0: Recebeu, bola saiu de novo. Outro arremesso manual a favor do time do Belo. Vai para a cobrança por ali, Diogo. O Diogão, Diogo Matheus por ali. Olhou para frente, chega Henrique Dourado no apoio também. Rodolfo por ali, dois da marcação, tocou na frente. Henrique invadiu a grande área. A zaga jogou para fora. Então é escanteio, é isso, hein, Márcio?
1: É verdade, garotinho. Primeiro escanteio do jogo e é do Botafogo, garotinho. Giovani ia pela ponta direita ali, mas tiraram o bom da boca dele e é escanteio, garotinho.
0: 2 minutos de bola rolando, primeiro escanteio da partida, favor do time do Belo, da direita para a esquerda, vai para a cobrança ali, Giovani, olhou para frente, lançou, bola bestinha na primeira trave de cabeça, bola sai pela linha de fundo, é apenas tiro de meta, a favor do time do Anápolis, galera. 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
0: 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Lá vem Belo, campo de defesa. Em direção campo de ataque. Partiu na velocidade, Ratamoto, chegou na marcação, caiu. É falta, se bater assim é falta, né, Gilson?
3: Falta, garotinho, bola parada. E outra coisa, viu? Já tá cobrando aí, o abraço é o Fernandinho, lá da cabeça do burro do bairro do Roger, no carinho da audiência, que é ouvir o grito de gol da equipe do Botafogo na narrativa do garotinho.
0: Vamos nessa, Belo, já com bola dominada, toca lá atrás, começa tudo de novo com o Luiz Daniel, goleirão. Luiz Daniel, hoje todo de vermelho por ali, me parece que tá ali em homenagem à Noruega, hein, Gilson?
3: Deve ser, viu, garotinho?
0: Ô, Luiz, né, batata? Tá certo ele, né? Noruega venceu, não podia ser diferente, né, Márcio?
1: Que os bons fluidos da Noruega venham para o Botafogo hoje, garotinho.
0: Tá certo, até porque a numeração do Botafogo é vermelha ali, é vermelha, não, é preta. A do time do Anápolis que é vermelha, né, né? Tá vendo aí de longe? Dá para ver de longe aí, Márcio?
1: É um vermelho bem... Bem forte,
0: deixa isso para lá. A gente tá ficando maluco na Noruega. Não é brincadeira, não. O jogo aqui é Anápolis e Botafogo, 13ª rodada. Arremesso manual, favor do time do Berno. Vai para a cobrança, Diogo Matheus já cobrou bola. Tocou na frente, faz ali a inversão de jogada. Dois na marcação, encarcou muito na marcação e perdeu o Henrique Dourado. Já recupera a bola o time do Anápolis. Aqui no campo de defesa, lançamento por cima. Bola viajou de cabeça e solto, tocou pelo meio. Aproveita bem o corredor central, o time do Belo. A bola vai saindo pela linha lateral. Arremesso manual a favor do time do Anápolis. Campo de ataque aqui, um pouco mais para a direita. Tocou na frente, recebeu. Olha o tempo, Rubinho. Lançamento por cima, chega na frente. PK teve uma melhora de forma expressiva, hein? Hein, Ramil? Melhorou muito o PK, tá chegando muito antes da jogada. Ele tá prevendo o que vai acontecer, concorda comigo, Ramos?
4: Concordo, tanto ele como o Diogo também. Eles deixaram de comprometer aí as agarras do Belo, estão ajudando aí o miolo de zaga.
0: Lançamento do Simeão, tira de todo jeito, de cabeça, bola sobrou. Setor intermediário ofensivo lá de Anápolis com bola dominada. Rubinho pisou, ajeitou, passe rasteiro, chegou na frente, encarca na marcação ali. Igor Maduro partiu na velocidade, carregou bola, passou no primeiro, levou para ali de fundo, fez o giro, tocou um pouquinho mais atrás. Igor de novo, da frente lá de Anápolis, recuperou bola o time do Belo pelo meio. Por ali, o Jaqueta 18, Giovani pisou, ajeitou, tocou pelo meio, veio ajudar por ali no apoio. Henrique Dourado abriu lá pra direita, partiu Diogo Matheus carregando bola, passe rasteiro na frente. Henrique Dourado marcando presença, recebeu, tocou para Rodolfo, um pouquinho mais atrás, Diogo de novo, pelo meio, lá vem o time do Belo, tocou na frente, Henrique de novo tocando bola, lá atrás agora, Jaqueta número 20, Thalisson na presença, 2 da marcação, perdeu Thalisson, partiu, é contra-ataque do time do Anápolis, invadiu a grande área, chutou nas mãos de Luiz Daniel. Que é isso, Thalisson? Hein, Gilson?
3: Falha do volante, né? Um volante ali que tem que fazer a jogada e jogar de cabeça erguida. Não adianta tá querendo inventar. Fazer o fácil sem se comprometer e poderia aí ter tomado o gol. Só uma segunda informação. Esse uniforme da equipe do Botafogo, nas cores branca e preta em destaque para o branco. O único vermelho aí é a Estrela Vermelha, Botafogo da Estrela Vermelha, garotinho.
0: 9:08 agora, eu falei 9:08. Confere comigo, tempo e placar, galera.
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0: 7 minutos de bola rolando nesse primeiro tempo no estádio Joana Duarte, na cidade de Anápolis, em Goiás. 13ª rodada, Brasileirão Série C. O placar tá 0-0 por aqui. Anápolis tem 0, Botafogo.

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0: com você, Belo, com bola dominada por ali, com Maduro na contramão, tocou um pouquinho mais atrás pra PK, lá vem PK com ela, também na contramão e toca lá atrás, começa tudo de novo com Luiz Daniel. Luiz Daniel rifando bola, tocou na frente, a bola subiu, já cruzou a linha que divide o campo de cabeça, afasta a zaga, no bate e rebate, bola sobrou pelo meio, recuperou o time do Anápolis, na pressão, já vem com bola dominada por ali, Kaique pisou, ajeitou, abriu um pouquinho mais pela esquerda, pelo meio agora, esperando presença do time do Botafogo, ninguém chega por aqui, ele tocando bola lá atrás, Rubinho agora, abriu um pouquinho mais pela direita, Kaique de novo recebeu, tocou um pouquinho mais atrás com ele de novo, Rubinho tocando bola um pouquinho mais atrás, Rafael Costa recebeu, lançamento por cima, bola viajou com destino à grande área, passou por todo mundo, vai saindo pela linha de fundo, é apenas tiro de meta, confirma aí, ô Márcio.
2: Confirmadíssimo, garotinho, foi feito o lançamento forte, a bola se perdeu pela linha de fundo, tiro de meta na cobrança, ele, o goleirão da equipe do Botafogo, todo de vermelho, Luiz Daniel.
0: 9:10, galera, 9:10, você coladinho com a gente, alô Luciana, aquele abraço, valeu pela sintonia, galera massa, quem mais tá aqui com a gente? Henrique Maroja, aquele abração, alô Julinha, Mateuzinho, aquele abraço, valeu também pela sintonia, muita gente boa, Ailton Cavalcante, presidente da CEP, amigo Elialdo Silva, alô Zé Fernandes, o Wellington Boinho, Everton Machado, tem muita gente boa, não tem não, Gilson? Lembra de alguém mais aí, Gilson?
2: Tem muita gente boa. Eu quero mandar um abraço aqui a Rui Galdino, também do carinho da audiência, ouvindo a 100.5, a narração do garotinho.
0: Tem alguém especial também, Márcio?
3: Tem sim, minha esposa Margarete lá.
0: Pensei que você esqueceu. Né? Eu pensei que você esqueceu dela, viu?
3: Saca da derrota do Brasil, ih, mas temos muitos. O prefeito Jacques fez uma festa maravilhosa, colocou telão disponível para os torcedores. Mas infelizmente não deu, garotinho.
0: Olha o tempo, olha o tempo, olha o tempo aqui. Henrique Dourado vem trazer bola pelo meio. Abriu lá pela direita com ele. Diogo Matheus carregando bola. Na marcação, Rodriguinho não dá espaço para Diogão. Vai por baixo, a bola espirrou, sobrou. Com ele, Giovani, lançamento rasteirinho no bico direito. Tira de todo jeito, sobrou com o PK. PK com bola dominada. Tocou um pouquinho mais atrás ali. Com jaqueta número 20. Thales pisou, ajeitou, trabalhou um pouquinho mais atrás agora. Ian Souto no meio da laranja com bola. 2 de marcação, ele prefere atrasar a bola com Igor Moraes, tocou para Thales, o Thales pelo meio, lá vem Belo pelo meio, para ninguém, bola vai saindo por ali, teve um desvio porque o goleirão Vitor Hugo impediu essa saída de bola e a bola sai pela linha lateral, então é arremesso manual a favor do time do Botafogo, campo de ataque pela direita, vai para a cobrança, Diogo Matheus por ali, manda todo mundo invadir a área, vai todo mundo para a área, na pressão, 9:12, galera, lançamento rasteirinho, agora sai pela linha de fundo, agora é apenas tiro de meta, não é isso, Márcio?
3: É verdade, garotinho, o Diogo Matheus arremessou lateral em direção a Henrique Dourado, ele não recebeu a direção, não recebeu a bola, saiu pela linha de fundo, tiro de meta em favor do Anápolis, garotinho.
0: Alô, J. Ferreira, aquele abraço. Expedito Leite, aquele abração. Doutor Fernando Barbosa, estava viajando, chegou hoje e veio direto do aeroporto até o programa do amigo J. Ferreira. Estava ouvindo vocês hoje pela manhã. Alô, Jotinha, todos os sábados e domingos tem J. Ferreira comandando o seu programa. J. Ferreira e amigos, galera. Belo com bola dominada, já no campo de defesa por ali, chega por baixo, faz o corte, bola sai pela linha lateral.

0: Estamos encarcando por ali no mais espaço. Tem que fazer isso, Raminho. A seleção brasileira faltou fazer isso. Deixou o time da Noruega jogar bola. Tem que encarcar, sair de bola. Não dá espaço, lá vem Belo. Abriu lá pela direita. Rodolfão recebeu bola. Lançamento por cima. Chegou nos pés dele. Atamoto vai chutar. Chutou. Pra fora. Teve desvio por ali, hein, Márcio?
1: Garotinho. Não teve desvio, garotinho. Atamoto peguei uma grande oportunidade. Tentou fazer aquela colocada em a curva, mas a curva não aconteceu, garotinho. Bateu longe, tiro de meta em favor do Anápolis.
0: 9:14. Eu falei 9:14. Vamos conferir agora. Tempo e placar, galera.
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0: 13 minutos de bola rolando nesse primeiro tempo no estádio Joana Duarte, cidade de Anápolis, Goiás, galera. 13ª rodada do Brasileirão Série C. Por aqui tá tudo igual. Anápolis tem 0, Volta

0: Sou eu coladinho com você, você coladinho com a gente. 9h15, agora 9h15. Depois dessa falta a favor do Belo, Romil comenta. Lançamento na área de cabeça, afastou a zaga, bola sobrou pelo meio. Lá atrás agora com ele, PK no meio da laranja, abriu pela esquerda. Giovani apresentou-se por ali, foi acionado o Thales, agora tentou de longe. Vitor Hugo segura ali no meio, hein, Márcio?
1: Verdade, garotinho. Bela chegada de Thales, garotinho. Mesmo de distância, mas ele acertou um tirambaço, mas o goleiro bem colocado fez a grande defesa, garotinho.
0: Meu caro amigo Raminho, 15 minutos de bola rolando nesse primeiro tempo. Primeiras análises, visão de jogo, Ramos.
2: O Botafogo está muito bem na partida. A gente esperava uma marcação, mais pressão da equipe do Anápolis, mas o Botafogo está sabendo sair. Basta fazer o simples, né? Thalisson tem a chance aí de titular. Teve uma jogada agora há pouco, onde ele tinha o Igor Moraes do lado, o PK do outro lado. Ele inventa de passar no meio de dois jogadores do Anápolis e dar um contra-ataque. Isso o Botafogo não pode repetir, porque está muito bem na partida e não pode dar esses erros. Quero mandar um abraço antes aí para nosso amigo Jean, de Várzea Nova, que também está sentindo a falta de Nenê, garotinho.
0: Faltou um abraço do vereador lá, né, o nosso querido. Um
2: abraço. Flávio Panda. Flávio Panda, vereador e secretário de desenvolvimento
0: aqui. Ainda certo. Alô, Flávio Panda.
2: Josa Dinezinho.
0: Josa Dinezinho também, galera massa, né?
2: Almir Tavares, o Mica.
0: Almir Tavares, o famoso Mica.
2: E o Tica Polidor, viu?
0: Alô, Tica Polidor.
2: Querendo um polimento no carro, procure Tica lá na Praça do Atlético.
0: Então deixa comigo. Deixa comigo que eu vou lá.
2: De lá, homem bom.
0: Deixa, alô, Mica, aquele abraço. 16 minutos de bola rolando. Tem uma falta por ali, mas.
1: É verdade, garotinho. Giovani ali na jogada, se movimentando bem nesses 15 minutos
0: iniciais. Pegaram o Giovani por ali, viu?
1: Pegaram o garotinho. E Diogo Matheus já está lá para fazer aquele velho chuveirinho lá na área do Anápolis, garotinho.
0: Lá vem bola, falta a favor do time do Botafogo no meio da rua, um pouco mais pela direita. Por ali, o jogador Diogo para a cobrança, vai autorizar arbitragem autorizou, bola passou por cima. Por todo mundo, bateu ainda na cabeça do Ian Souto e sai pela linha de fundo. É apenas tiro de meta a favor do time do Anápolis, galera. 16 minutos de bola rolando, mandar aqui um forte abração para o professor Hilton Gomes, da cidade francesa de Bahia. Alô, professor, aquele abraço, valeu pela sintonia, galera massa, sempre com a gente na rádio, que bate um bolão, galera.
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0: 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Belo com bola dominada, campo de defesa. Ruim fazer o giro por ali, não consegue, bola espirrou, sobrou lá atrás com o Luiz Daniel. Segura essa bola, já começa com as mãos, reposição de bola com ele, Luiz Daniel, dá um chutão dela.

0: bola. Bola cruzou ali, aquele meio do campo, chegou lá na frente, tentando achar o Rodolfo, teve ali um desvio, saiu pela linha lateral. É arremesso manual, é isso, Márcio?
1: É verdade, garotinho. Botafogo mais uma vez ali pelo lado direito com o Diogo Matheus. Tentou o passe para Rodolfo e foi interceptado. Lateral e a bola já está em jogo, garotinho.
0: Já está em jogo com o PK. PK recebeu pela esquerda. Já cruzou a linha. Vem com ela caminhando. Passe rasteiro na frente. Recebeu por ali o jaqueta número 7. Ratamoto tentou bater na velocidade. Não consegue. Dois de marcação. Faz o corte no Ratamoto. Fica ali no toque de bola. No ping-pong. Bola por cima. Escapuliu o PK. Espertamente. Tá vendo aí o Ramos? Espertamente. PK já estava espertamente antes do erro do jogador. Percebeu, Ramiro?
2: Percebi sim, foi por isso que...
0: Melhorou muito o PK.
2: Melhorou o PK, eu digo, as laterais não estão mais comprometendo. Mas
1: amarelo, garotinho.
0: Amarelou pra quem, Márcio? É, seus olhos são perigosos. Seus olhos são perigosos. Ninguém viu isso aqui, Márcio Ney. Ninguém viu nada de amarelo por aqui. Só quem viu foi você, Márcio.
1: Nesse lance aí, no, na divisória do meio de campo, a bola passou de PK, o atacante do Anápolis ia sair jogando, mas Igor Moraes deu uma verdadeira gravata em Rodriguinho e o árbitro amarelou. Primeiro do jogo, garotinho.
0: Igor Moraes amarelou. Igor Moraes, cuidado, tá amarelado, hein, Igor? Vamos nessa, galera. 19 minutos e bola rolando. Lá vem Belo com bola dominada lá pela direita. Ian solto, passe rasteirinho. Rodolfo deixou escapulir. Com ele, o Diogão partiu na velocidade, carregou bola, fez o giro, vem na contramão e toca lá atrás. Começando de novo com o Ian solto. Pelo meio agora, Igor Moraes, campo de defesa. Abriu um pouco mais pela esquerda com o PK. PK chamando a marcação, fez um giro para proteger, fez a tabelinha e recebeu na frente. PK tá jogando um bolaço, tocou na frente com ele. Giovanni Ratamoto levou pra linha de fundo, chega por baixo, faz o corte à zaga. Bola sai pela linha lateral, só tá dando belo por aqui. Pressão do Botafogo nesses 19 minutos, galera. Já tocou bola, ali tá sua camisa número 20, tocou um pouquinho mais atrás com ele, Igor Moraes. Ian Souto se apresentou e recebeu por ali. Vem carregando bola lá pra direita. Cruzou a linha que devido o campo, já no setor intermediário, fez lançamento por cima, tentou achar Ratamoto com muita força. A bola sai pela linha de fundo, é apenas tiro de meta. É isso, Márcio.
1: É verdade, garotinho. Ian Souto, o grande zagueirão, o xerifão do Botafogo, tentou uma bola espichada lá para na ponta esquerda, Ratamoto. Não calibrou, tiro de meta para o Anápolis, garotinho.
0: Olha o tempo, galera. 9:21 por aqui. Confere comigo. Tempo

de Anápolis, 13ª rodada, Brasileirão, Série C, galera. Isso mesmo, por aqui tá tudo igual, ninguém chora, ninguém sorri, tá tudo igual, 0 a 0, Botafogo e Anápolis.

0: invadiu a grande área, 3 da marcação, faz o corte. Que é isso, Henrique? Perdeu a bola, Giovani. Perdeu a bola ali, Giovani. Chegou forte por baixo ali, machucou muito ali o Luiz Felipe, hein, Márcio? Percebeu por aí, Márcio?
1: É verdade, garotinho, não dominou bem, o estado do gramado não favorece. E na sobra tentou com o carrinho roubar a bola, na realidade deu uma verdadeira rasteira no defensor do Anápolis. Falta e passou barato por não tomar mais um amarelo.
0: 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Alô, Marcelão, aquele abraço. Ele tá ouvindo agora, gente, ô Gilson, não? Tá ouvindo ou tá dormindo?
2: Marcelo tá ouvindo, já fez um convite aqui.
0: Já fez um convite?
2: É disponibilidade para vir participar do programa dele amanhã, a partir das 13 horas, a equipe tá convidada.
0: Ih, rapaz, também precisa. Tome futebol amanhã, hein?
2: Futebol.
0: Tome futebol, tome futebol. Futebol amanhã. 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A nossa Arena Líder, o nosso encontro semanal, todas as segundas-feiras. Tome futebol pra galera. 22 minutos de bola rolando. Começa lá atrás o time do Belo. Igor Moraes recebeu, recua a bola com ele, Luiz Daniel. Luiz Daniel prefere abrir lá pra direita com ele. O Diogão, Diogo Matheus, pisou, chamando a marcação, olhou pra frente, faz o giro e toca lá atrás de novo com Luiz Daniel. Luiz Daniel, goleirão. Toca de novo com ele, Diogo Matheus vem caminhando com bola, tocou pelo meio, se apresentou Thaleson por ali, deixa a bola escapulir, sobrou com Henrique Dourado, que toque, tocou na frente, partiu Rodolfo na velocidade, dois da marcação, Henrique se apresentou de novo no bico direito, fez o giro, tocou um pouquinho mais atrás para ele, o jogador Giovani pelo meio, agora Ratamoto chegou por ali pela esquerda, PK tocou para ele, Ratamoto levou para ali no fundo, balanceou, gerou por ali, tentando invadir a grande área, não consegue, tocou um pouquinho mais atrás com ele, PK, lançamento por cima, sobrou pra Ratamoto, levou pra linha de fundo, dois da marcação, cruzou de novo de cabeça, Henrique Dourado, dois da marcação, a bola sai pela linha de fundo, é apenas tiro de meta, isso, Márcio?
1: É verdade, garotinho, Botafogo triangulou bem ali pelo lado esquerdo, PK, Ratamoto, e na sequência, Ratamoto cruzou na cabeça de Henrique Dourado, mas estava coçado pelo zagueiro e a bola saiu pela linha de fundo. É tiro de meta para o Anápolis, garotinho.
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0: 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Vem ser parceirão, vem ser Atacadão você também. 24 minutos de bola rolando nesse primeiro tempo. Arremesso manual a favor do time do Anápolis. Confirma por aí, hein, Gilson? É arremesso manual, né?
2: Também tomou cartão amarelo o Rodriguinho, jaqueta de número 21, ele mesmo na cobrança do arremesso manual.
0: Rodriguinho, jaqueta número 21, isso é isso, mesmo. Amarelou. Amarelou, deixa eu anotar por aqui, Rodriguinho, cuidado, cuidado, começa lá atrás o time do Anápolis, tocando bola, recuando com ele, Vitor Hugo, goleirão, abriu um pouco mais para a direita, Igor Souza recebeu, lançamento por cima, bola viajou, quando chega na área de cabeça, picar, afastou bola, sobrou, ainda com o time do Anápolis, chega forte a marcação, Thales por ali, pediu falta o jogador, não marcou, mandou seguir, passe dali, da esquerda para a direita, recebeu Rodolfo lá à direita, tocou um pouquinho mais atrás, de novo com Igor Maduro, vem Igor Maduro com bola dominada, chamando a marcação, ninguém chega por ali. Ele vai tocar a bola de novo com o Rodolfo. Rodolfo recebeu, fez o giro, tocou um pouquinho mais atrás de novo com o Igor Maduro. Lá vem por ali, Igor Maduro com bola. Tocou um pouquinho mais atrás e começa com ele. Ian Souto, inversão de jogada da direita para a esquerda. PK recebeu, ajeitou, lançamento rasteirinho, meia altura, chegou na frente com ele. Henrique Dourado, ceifador, tocou um pouquinho mais atrás com o Ratamoto. Ratamoto deixou para ele, tentando receber um pouquinho mais na frente. Foi o que fez, lançou na área. Vitor Hugo espertamente sai dela, segura essa bola e começa lá pela esquerda. Lá vem um time da Nápoles, 25 minutos de bola rolando. Já por ali, setor intermediário, ofensivo, time do Anápolis carregando bola no corredor agora central ali. O jogador Leonardo pisou, ajeitou, trabalhou no meio da laranja. Uma marcação, passe rasteirinho pelo meio, tentou sair da marcação, não consegue. Chega por baixo, faz o corte do time do Botafogo. Bola sobrou aqui atrás com o time do Belo. Abriu pela esquerda, vem de novo o time do Anápolis. Santos com bola dominada. Um, dois, três, a marcação chegou por ali, pelo meio, corredor central, prefere abrir pela direita. Lá vem a Nápoles com bola dominada. Kaique recebeu, pisou, ajeitou um pouquinho mais atrás com o Rubinho. Rubinho se apresentando, tocou de novo com ele. Kaique, Rubinho, tocando bola, chamando a marcação pelo meio. Ih, rapaz, perdeu, perdeu na velocidade, quase Ratamoto gerava um contra-ataque. Espertamente por ali, Rubinho recebeu. Bola sobrou no bico direito. A Nápoles chutou de cabeça no lado esquerdo de Luiz Daniel. Assustou, assustou por ali, hein, Gilson?
2: Assustou, era o Nick, jaqueta de número 22, recebendo o cruzamento de peixinho. Fez a tentativa de furar o bloqueio da equipe do Botafogo, mas a bola se perdeu pela linha de fundo. Tiro de meta na cobrança, ele, Luiz Daniel, meu caro Claudinho.
0: Isso mesmo, é 27 minutos de bola rolando. Ramiro, estou sentindo falta aqui do Igor Moraes. É impressão minha?
4: Não, não. Mas o Botafogo está bem na partida. O Botafogo está mandando aí. O que está faltando é acertar esse espaço. A gente já está sentindo a falta de Nenê. Como? Nenê já teve um escanteio muito mal batido e uma falta muito mal batida. E o Botafogo tem que acertar esse espaço. E eu digo, é por isso que Atamoto só aguenta um tempo, porque todas as jogadas é com ele. Imagine ele de um lado e Caio do outro. Iriam separar aí uma jogada em cima de Atamoto, outra em cima de Caio. Aí os dois renderiam
0: que
4: melhor.
0: Que drible sensacional! Rodolfo bateu na velocidade e Caio parou! Parou, parou, parou! Parou! Parou e amarelou, amarelou! Falta perigosa, hein, Ramos? E aí,
1: é verdade,
0: Márcio?
1: Garotinho, belo drible. Ia deixando o lateral esquerdo e capitão Ledinã a ver navios e ele não contou história, garotinho.
0: Falta amarelou para quem?
1: Amarelou o número 6. Ledinã, número 6, lateral Leonardo. Esquerdo.
0: Ledinã? Ledinã. É Ledinã?
1: Ledinã.
0: Leonardo. Tem um R no final ou N? É um N, é isso? Então é Leonan. Tá corrigido aqui, Leonan. Leonan, amarelou para ele, é isso? Amarelou. Já lançou bola sobrou lá atrás com o time do Anápolis. 28 minutos de bola rolando, galera. 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Manda um zap esperto, tá bom? Manda aquele zap pra galera. 988121005. 988121005 é o WhatsApp da galera. Ô Ramos, quer complementar, querido? Tá na hora da sua fala, né?
4: Isso. É como eu estava falando, o Botafogo começou a sentir a falta de Nenê naquele passe qualificado. Coisa que o Botafogo, quando passa do meu campo, está errando muito passe. E nas bolas paradas, teve um escanteio muito mal batido por Giovani e uma falta muito mal batida também pelo Diogo Matheus. Então é isso aí, o Nenê realmente faz falta no Botafogo.
0: 9h30, 9 horas, 30 minutinhos, galera. Tempo e placar.

do estádio Joana Duarte, cidade de Anápolis, Goiás. 13ª rodada, Brasileirão Série C. Tá tudo igual por aqui. Botafogo tem 0, Anápolis tem 0. Anápolis tem 0, Botafogo tem 0, galera.

0: vai, chuta Rodolfo, chutou pra fora! É gol que não se perde, Rodolfo! Tá menos um pra você, Rodolfo! Vou pegar no seu pé aqui, tem que fazer um golaço hoje, Rodolfo! Na cara do gol, Márcio!
1: Não pode perder uma oportunidade dessa, garotinho! Botafogo triangulou bem... É, sobrou para Giovani, Giovani deixou Rodolfo a feição para marcar e ele chutou e isolou o garotinho. E no momento, garotinho, Giovani tá sentindo, hein? Sentiu, botou a mão na coxa, tá caído ali em atendimento médico. Vamos ver se vai dar para continuar ou não, que estava fazendo um grande jogo, hein?
0: Pegou mesmo, Ramos. Pegou, você entende da expressão do jogador ali? Pela expressão, pegou mesmo, hein, Ramos?
2: Onde ele pegou ali, garotinho, foi na coxa anterior, na parte de frente da coxa, que é o músculo do chute. Então, eu acho que não vai dar mais para Giovani, não, viu?
1: E guardar, ratificando ainda mais, endossando o que o nosso Raminho falava, a bola ficou afeição também para ele. Acho que ele não tinha já confiança na perna e deu o passe para Rodolfo, que foi um belo passe. Embora ele também estava em boa condição de finalizar, não é isso, Ramos?
2: Exato, ele estava de frente para o gol, só que ele já vinha sentindo e preferiu fazer o passe para Rodolfo, que olha, isso o Brasil sofreu hoje à tarde. Não pode perder desses gols. Né?
1: Já mudou, garotinho.
0: Vamos lá, começa de novo. O time do Anápolis lá atrás, recuando bola com Vitor Hugo. Vitor Hugo olhou pra frente, encarcou na marcação. Diogão por ali, lançamento por cima. Bola chegou, vai por ali. PK na disputa com bola. Tira de todo jeito, PK, bola sai pela linha lateral. Arremesso manual a favor do time do Anápolis. Deixa a bola no chão, 32 minutos de bola rolando, vai para a cobrança. O Rubinho por ali, tocou na frente e chegou no apoio Rafinha, lançamento dentro da área de cabeça, bola perigosíssima, tira Thales mais uma vez, bola chegou pelo meio, vem por ali, do Henrique Dourado, tá jogando um golaço, abriu com o Ratamoto, Henrique já se apresentou de novo, tocou lá atrás, começa com o PK, PK abriu jogada, da esquerda lá pra direita, com Ian solto, Gilson chamou, Gilson.
3: Aqui, Marcelo Fernandes já fez a substituição, já vai. Sacou da equipe, Rodolfo 77, quem? Giovani 18, Giovani 18, e em seu lugar Gabriel Tota. Desculpa aí, garotinho, pra gente ratificar aqui. 18, Giovani tá fora. 88, Gabriel Tota em seu lugar.
0: O Tota, você gosta do Tota, né, Ramiro?
2: Eu gosto, principalmente ele entrando assim durante a partida. Ele já demonstra que não é jogador para ser titular, sim. É um bom reserva.
0: Vamos lá, belo Jacobola, Rodolfo de novo, bico direito, chutou, isolou bola, subiu demais, reclama muito ali o Henrique Dourado, hein? Henrique estava na frente esperando o toquinho dele, ele dá um pipocão na mão e quer fazer um gol, ele quer fazer o gol dele, não é isso, hein, Márcio?
1: É verdade, garotinho, no duelo lá com o lateral esquerdo Leonan, ele está sempre levando a vantagem, já é a terceira ou quarta oportunidade que Leonan não alcança, Rodolfo, e ele segue... Só que tem que finalizar melhor, ou seja, é dar aquela velha assistência, conforme Raminho fala. Não é cruzar e nem dar chutão, é dar assistência. Tem um pivô como Henrique Dourado na grande área, garotinho.
0: Tá dando aqui 0-0, galera. Tô torcendo aqui com você, você coladinho com a gente. Lá atrás, começa o novo time do Belo. Ian solto, lançamento muito mal, Ian. Bola sobrou aqui no meio com o time do Anápolis. Já recuperou o lançamento por cima. Partiu na velocidade e carregou ali o Kaique. Levou pra linha de fundo. Saiu com bola e tudo. É apenas tiro de meta a favor do time do Anápolis por aqui. 9:35, galera.
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0: 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Alô, Luiz Vieira, alô, Mano Costa, aquele abraço, valeu pela sintonia. 34 minutos de bola rolando, Belo com bola dominada lá pela direita, campo de ataque, tocou um pouquinho mais atrás com ele, Diego Souto, Diangão pelo meio agora, Igor Maduro carregando bola, Thaleson se apresentou, pediu, recebeu, prefeito com a bola lá atrás com ele, PK, atrasa mais uma vez com Igor Moraes, na frente Thaleson de novo pelo meio, lá se apresentou Igor Maduro, vem caminhando com bola, levou um pouquinho mais para a direita, inversão de jogada, da direita para a esquerda, toca, se apresentou, levou para a linha de fundo, chega forte ali a marcação, rapaz, chegou cortando por ali, o que viesse, manga, é espada, manga rosa, chutava tudo ali, Ramos, é assim que se faz, Ramiro?
2: É, o jogador, o jogador dele chegou atrasado, né, a sorte que o Atamoto não foi se jogar fora de campo, se ele tivesse jogado ainda dentro do campo, talvez o juiz tinha caído, porque foi muito forte mesmo o zagueiro do Anápolis.
0: Forte por ali, o tempo está por aqui, 35 minutos, 9h37, arremesso manual a favor do time do Botafogo, aqui citou o intermediário defensivo, picar para a cobrança, já cobrou bola, lá atrás com o Ian Souto, recua a bola e começa com Luiz Daniel, abriu ali com ele, Igor Moraes, pico esquerda, grande área, Igor Moraes, atrasa a bola com Luiz Daniel, ele abriu agora pela direita, achou ali o Diogo Matheus, Diogão, toca lá atrás, começa de novo chamando o time do Anápolis, vem Anápolis para a jogada, Igor Maduro agora, Igor Moraes, lá atrás de novo, tocando bola com o Thaleson, recua com o Picá, começa lá atrás, chamou Gilson.
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0: Tem muita gente legal coladinho com a gente nas ondas da melhor da 100.5, a FM Líder. Deixa eu ver aqui aquele abraço especial a meu amigo Anderson José. Alô, Catatau, Catatitio, aquele abraço, valeu pela sintonia. Tenta por ali o Igor Maduro, recupera a bola espertamente e recuperou, tenta fazer lançamento, a bola sai pela linha lateral, tentou achar ali o Rodolfo, né? Mas a bola foi muito forte, saiu pela linha lateral, arremesso manual a favor do time do Anápolis, tem pressa agora o Anápolis, recua a bola, lá com o goleirão Vitor Hugo, Vitor dá um pipoco nela, bola chegou na cabeça do PK, PK de cabeça, sobrou bola lá atrás agora com o time do Anápolis, se toma intermediário ofensivo, nos peitos ali do Thaleson, lá vem caminhando com bola, Igor Maduro tocou pelo meio, recebeu o Ratamoto do 3, a marcação não dá pra você aí não, Ratamoto, tem que ser na velocidade, Raminho, Ratamoto recebeu essa bola de costa ali, dá certo, Raminho, o que é que tá acontecendo por ali, Raminho?
2: Ele sabe que o forte dele é nas laterais, né? Ele não tem nada o que fazer aí nesse meio campo, deixa esse meio campo pros caras fortes, caras grandes pra segurar essa bola pra quem vem de trás. Botafogo já tinha perdido tecnicamente sem Nenê, perdeu mais um pouquinho sem o Giovani, né? Porque o Gabriel Tota é bom jogador, mas não tem a mesma técnica, cara.
0: Lá vem Rodolfo por ali, já chegou dois de marcação, toca um pouquinho mais atrás com o Diogo. Diogo recebeu também dois de marcação, encarca muita marcação ali, o time do Anápolis, não é brincadeira não. Diogo Matheus, lançamento dentro da área, chega por baixo, faz o corte, Juninho, bola sai pela linha lateral. Vai saindo por ali, não saiu, tá valendo, Tota lançou bola, vai chutar de prima, espertamente chega a zaga. Faz o corte na hora do chutão do Igor Maduro ali, deixou ele só na vontade. Bola sobrou lá atrás, começa tudo de novo o time do Belo com o Igor Moraes. Abriu um pouco mais para a esquerda com ele, o PK. Olhou para frente, estudou a melhor jogada, toca atrás de novo com ele, Igor Moraes. Chamando a marcação, ninguém chega por ali. Fica só olhando o Igor Moraes, estudando a melhor jogada. Abriu para a direita com ele, Diogo Matheus. Recebeu bola lá na frente, Diogão, tocou um pouquinho mais atrás com o Ian Souto pisou, ajeitou, trabalhou, toca lá atrás de novo com o Igor Moraes, abriu pela esquerda, PK, chamando a marcação, todo encurralado o time do Anápolis atrás, chamando a marcação, chamando para o jogo o time do Belo, tá gostando desse empate, 39 minutos, esse empate é bom pro Anápolis ou pro Botafogo, Raminho?
2: É melhor pro Botafogo, é o Botafogo somando um ponto fora de casa, não é ruim, o negócio é Botafogo daqui para frente pensar em ganhar em casa e fora de casa trazer pelo menos um pontinho. E é isso que está acontecendo. Mas dá para ganhar.
0: cá, tocando bola com o ceifador. Lançamento por cima pra ninguém. Esses erros aí são banais, né? O Thaleson também entrou, não tá legal. Que toque de bola do Thaleson, não é isso, Ramiro? Tá, não tá legal por ali o Thaleson.
2: Ele tinha que aproveitar essa chance dele, garotinho. O Thaleson tem que fazer o feijão com arroz, não inventar. Esses passes longos aí não é pra ele, é pra um cara que tem essa técnica apurada, que é Nenê, era o Giovani. E agora eu quero saber quem vai ser o meia armador do Botafogo nesse jogo.
0: Bora descobrir, 40 minutos, descubra por aí, descubra aí. Olha o tempo, olha o tempo, olha o tempo, galera. 40 minutos de bola rolando. 9:41, 9:41.
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0: 40 minutos de bola rolando nesse primeiro tempo aqui no estádio Joana Duarte, cidade de Anápolis, Goiás, galera. É a 13ª rodada do Brasileirão Série C. É jogaço de bola. Por aqui tá tudo igual. Anápolis tem 0,

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0: Líder com você, lançamento por cima, que toque ansolto, bola sobrou lá atrás com Vitor Hugo. Vitor Hugo começa lá atrás, goleirão do time do Anápolis, abrindo jogada um pouco mais pela esquerda, inversão da esquerda para a direita, recebeu jaqueta número 3, Igor Souza, pisou, ajeitou, tocou na frente, na chale o Juninho, não consegue, no bate e rebate, bola sobrou, tem jogador no chão, marcou falta por ali, Márcio.
2: Eu acredito que não, garotinho, mas é o protocolo agora, choque de cabeça, o lance tem que ser paralisado.
0: Ih,
2: urgente,
0: rapaz.
2: Garotinho,
0: você viu que ninguém
2: levou,
0: viu
2: a pior, o lance foi com o Thalisson e um atleta, deixa me ver a numeração do Anápolis, que levou a pior, garotinho.
0: É isso aí.
2: Está sendo atendido ali agora, garotinho, pela equipe médica do Anápolis.
0: Essa paradinha esfria também, né, Raminho? Esfria o jogo, né?
3: Mas, como disse, melhor para o Botafogo, porque o Botafogo já estava, já tinha perdido mais o controle do jogo, o jogo já estava mais parelho, né? Vamos ver se o Botafogo agora se acerta. Agora a pancada foi forte, viu, garoto?
0: E a pancada ali foi o Thalisson, né? Thalisson com o jogador, o 22, eu acho que é o Kaique, não é isso? Dá pra ver daí? Eu acho que foi o Kaique com o Thalisson.
2: Verdade, garotinho, positivo.
0: Kaique e o Thalisson, um choque de cabeça, então o protocolo é esse, mesmo sem falta, para fazer análise médica.
2: Atendimento. Prioridade é atendimento aos atletas. E se o Arthur perceber que o atleta está tonto, não está com condição de jogo, ele não retorna, garotinho.
0: Muito bem. Mandar aqui um forte abração pro Adriano Souza, Aloysio Alves, Rinkson Toledo, alô Gleidson Pessoa, galera do Jornal da Noite, todas as quartas-feiras, das 20 às 21 horas, nas ondas da 5.5. Alô galera, aquele abraço. Cristiano Dias, Marcos Cavalcante, alô Fabrício Padre, aquele abraço. Miguel Arcângelo, cadê o Miguelzão, hein, Gilson? Cadê o Miguel? Já tá liberado, saiu do DM, do departamento aí?
4: Já voltou ativa, já
0: tá ativa?
4: Tá tranquilo.
0: Alô, Miguelzão, aquele abraço, valeu pela sintonia, galera massa. 32 minutos, tá rolando a bola. Começa lá atrás o time do Belo. E o solto com bola dominada. Aqui no campo de defesa, abriu lá pela direita com ele, Diogo Matheus. Pisou, na marcação, fez o giro pra proteger, girou de novo, encarando a marcação. Passe rasteirinho, bola saiu pela linha lateral. Arremesso manual, agora a favor do time do Anápolis. Campo de defesa, aqui pouco mais pela esquerda. Já tocou bola, tem pressa. Bola por cima, chega ali o Ian solto na marcação. Bola sobrou lá atrás com o Igor Moraes. Igor Moraes, campo de defesa. Ali brigou, olhou para frente, estudou na melhor jogada. Abriu um pouco mais pela direita com ele, Ian solto. 1-2 na marcação. Lançamento por cima. Bola viajou com destino na área de cabeça. O Tota lançou para Rodolfo. Levou para a linha de fundo. Cruzamento para ninguém. Esse cruzamento não rola, né, Ramos? Não tem ninguém muito alto ali, só o ceifador que poderia receber uma bola de cabeça dessa, né, Ramiro? Mas tem que esperar o Henrique Dourado chegar, não é assim, Ramos?
3: É assim, garotinho, mas a pessoa que tem técnica, ele não vai na linha de fundo e faz o cruzamento, ele vai na linha de fundo e faz um passe. Foi isso que Rodolfo tentou, só que errou no passe.
0: Errou no passe. Arremesso manual, 44 minutos, tá 0-0 por aqui, galera. Vai pra cobrança, arremesso manual. Rubinho para a cobrança, já cobrou uma bola. Por ali, PK, espertamente de cabeça. Tocou pra ele, Igor Maduro, chegador de marcação, caiu. Igor Maduro, é falta, né? Assim é falta, né, Gilson?
4: Falta, é falta do ali, que pertence à equipe do Botafogo, ainda do setor de defesa, PK na cobrança.
0: Já cobrou, começa lá atrás. Oi, falou, Márcio.
2: O 22 que saiu no choque de cabeça já está de volta ao campo, o Kaique.
0: Kaique já retornou. Kaique é um time, é uma marca de perfume, né? Ou é caiaque?
2: Caiaque.
0: Até outro lado. Caiaque.
4: Aqui é aquele peixinho pequeno, Kaique.
0: Tá certo.
2: Esse é popular.
0: Esse é o peixinho, tá certo. Vocês gostam da onda, vocês gostam da brincadeira. 2 minutos de acréscimo, então vamos até os 47 minutos nesse primeiro tempo, galera. É falta a favor do time do Botafogo pelo meio. Já cobrou Thalisson, bola ali. Bola um pouco mais pela esquerda com ele. O jogador PK chamando a marcação. Se apresentou. Igor Maduro vem caminhando na zona de perigo. Carregou bola na cabeça grande área. Faz o toque por baixo. Espantou bola ali. A zaga do time do Anápolis fica naquele bate-rebate por ali. Não tem dono. Sem sem documentos, sobrou, recuperou bola o time do Anápolis no meio da laranja, fica sem criatividade, tentando encarcar a marcação para ninguém. Partiu agora o time do Anápolis, viu ali espaço, passe rasteirinho para ninguém. Joga muito ruim o time do Anápolis, hein, Raminho? Sem criatividade, sei não. Isso é jogo para 3-0, Raminho.
3: Pois é, mas repito, o Botafogo já esteve melhor na partida. O Botafogo deixou a partida esfriar e até o Anápolis está gostando um pouquinho mais da partida. O gramado pode não ajuda. O gramado é muito ruim, garotinho.
0: Lá vem você, né? Encontrar uma solução para
2: Roberto Fernandes. Lá vem você, hein?
3: Não, mas o gramado é ruim. O gramado para o Botafogo.
0: Ah, é o quê? Fala aí, Márcio.
2: O professor Roberto Fernandes está escabelado com a falta de rendimento da equipe dele, garotinho.
0: É isso aí, com o time desse, ela tá 2-0 aí, amigo. Que é isso, Belo? Vamos encarcar aí. Abriu lá pela esquerda, lá vinha Nápoles com bola dominada. Partiu ali o jogador com a fitinha no cabelo. Levou pra linha de fundo, pra ninguém. Não tem criatividade. Ele escorre por ali, lança a bola sem criatividade. E acabou. Fim de papo, fim de primeiro tempo aqui no estádio Joana Duarte, cidade de Anápolis, Goiás. 0-0 para o Botafogo. Primeiro tempo, Gilson Alves, muito Márcio bom. De Novaes.
4: Eu já quero trazer aqui e me solidarizar com o posicionamento do Raminho no sentido do gramado. Numa jogada bem anterior, o lateral direito da equipe do Anápolis deu de canela. Isso porque a bola não rola, a bola sai quicando, garotinho. Então isso dificulta, pelo menos, para quem tem mais habilidade. Para quem é trombador, não, tanto faz, a bola está em cima ou está embaixo. Mas quem tem habilidade, que joga com a bola rolando, isso dá trabalho do domínio da bola.
2: Outra observação, Gilson, é a respeito das dimensões do gramado. Mesmo o gramado sendo ruim, é muito largo, tem muito espaço. Falta o Botafogo melhor trabalhar com aproximação. Está tentando muito lance a longa distância. A respeito, ainda há pouco, falou-se, Raminho, que Thalisson foi tentar fazer uma situação que não é de seu ofício. É melhor jogar curto, que não perde a posse de bola, domina e impõe pressão sobre o adversário. E já Roberto Fernandes quer uma correria, uma movimentação intensa de seus atletas, que nesse primeiro tempo não saiu conforme o combinado, garotinho.
0: Beleza, meninos, algo mais por aí para complementar, para fechar aqui essa primeira rodada, hein, Márcio, hein, Gilson?
4: Não, pode ficar à vontade aí. Aqui a gente, nesse término parcial, aqui terminando o primeiro tempo, nosso trabalho foi feito aqui e a gente espera voltar para o segundo tempo com uma equipe mais dinâmica, a equipe do Botafogo.
2: Márcio. E assim também como a equipe do Anápolis, que o treinador Roberto Fernandes vai ter muito trabalho. Conhecendo bem o homem fala alto e grosso, garotinho. Vai ter muita bronca no vestiário do Anápolis.
0: É uma rodada que eu acho que não deixa o Botafogo em boas mãos não, viu, Raminho? Depois você vê por aí como é que fica na tabela. E parece que o Botafogo cai para a 14ª posição. Tá na 12ª ou tá na 14ª mesmo?
4: Botafogo tem 16 pontos, 14ª colocação.
0: Não, eu tô falando, vai para 17 agora. Vai para 17, né? Então, ele tá na 14ª.
4: Vai para 14ª colocação.
0: Ele sobe um pouquinho, vai para 12ª com esse empate, fica com 17 pontos.
4: Mas não é ruim não para a equipe, mesmo se for empate para a equipe do Anápolis, essa é que sente mais, porque não mexe, ele continua na degola ali, com 20 pontos.
0: Ela subiu, o Anápolis subiu, vai para 19ª, com 10 pontos, fica aí, o time de Itabaiana. Na
4: Itabaiana que vai para a lanterna.
0: Isso
4: vai
0: mesmo,
4: lanterna.
0: Atualizando por aqui. Mas vamos ver, sem precipitação, vamos aguardar o segundo tempo, ainda confio aí numa vitória do time Botafogo. Vamos rapidinho ao intervalo comercial e na sequência ele, nosso querido Raminho, fazendo os comentários avalizados desse primeiro tempo de Anápolis e Botafogo, 13ª rodada Brasileirão Série C, galera. Logo após o intervalo comercial, segura aí.

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0: só tem fera, galera. Aqui só tem fera. 9h57 agora. Eu falei 9h57. O nosso show do intervalo. 13ª rodada Brasileirão Série C na cidade de Anápolis. Anápolis e Botafogo tá 0x0. Finalzinho do primeiro tempo. Daqui a pouquinho o segundo tempo. Vamos torcer. Esse sabor amargo hoje, né? Da derrota da seleção brasileira para a Noruega. Vamos ver se a gente adoça um pouquinho mais a nossa noite de hoje com a vitória do Botafogo lá na cidade de Anápolis. E o nosso belo sobe um pouquinho mais na tabela e quem sabe chega lá no G8 ainda hoje. Show do intervalo com ele, Raminho. Fica à vontade, queridão. Daqui a pouquinho, segundo tempo de Botafogo e Anápolis.
1: Boa, garotinho. Aquele abraço para todos os ouvintes. Meu amigo Jean, que está perturbadíssimo com a falta de Nenê. Né? Realmente, Nenê está fazendo muita falta, principalmente nessas bolas paradas. Né? A gente vai falar, vamos falar logo primeiro do gramado. Né? O gramado, por que eu gosto de falar do gramado? A gente que está aqui de fora, a gente está vendo a bola quicar. A bola, quando não rola ela quica, isso indica que o gramado não está em bom estado. Né? Então, isso daí já prejudica a equipe do Botafogo, que começou bem. A equipe do Botafogo começou muito bem na partida, não dando chance para contra-ataque do Anápolis, né? Que eu vejo que realmente está explicado, Márcio, porque está nessa situação. Né? Mas é uma equipe fraca tecnicamente, não tem também o físico. Né? Quando uma equipe é fraca fisicamente, mas tem o físico em dia, ainda dá para enganar, mas eu estou vendo que nenhum contra-ataque a equipe do Anápolis fez, a não ser no erro de Thalisson, né? Thalisson pegou a bola no meio campo entre dois jogadores do Anápolis, ele tem duas opções de passe, ele inventa de passar pelo meio dos dois jogadores do Anápolis, né? Ocasionando um contra-ataque. Foi o único contra-ataque que o Anápolis fez, é tanto que Luiz Daniel foi um mero espectador nesse primeiro tempo, né? Não pegou nem na bola, a não ser para bater tiro de meta. Então, gente, o Botafogo tem que entrar, ao meu ver, está jogando num 4-3-3. Bem, tem que jogar porque o time é fraco, beleza. Agora, cadê os pontos, cara? Cadê Caio? Para mim, o melhor momento do Botafogo foi o primeiro tempo contra o Volta Redonda, jogando com esses dois pontos abertos. Né? Aí sim, era bola de um lado, bola do outro. Mas aí o Atamoto está sendo sacrificado. A gente está vendo aqui nitidamente. Só os contra-ataques é só em Atamoto. Ou seja, por isso que ele não aguenta os dois tempos. Coloca Caio e Atamoto, faz o resultado, depois fecha a casinha. Isso é o simples, isso é o básico do futebol, Marcelinho.
2: É verdade, Raminho. E a respeito da contusão e a saída precoce, ainda no primeiro tempo, de Giovani, que é um atleta muito técnico, que seria o homem para substituir Nenê e dar esse categoria, esse toque refinado no meio de campo do Botafogo, principalmente na criação das jogadas, amigo. Você acha que o treinador Marcelo Fernandes fez a substituição correta ou poderia fazer já uma substituição diferente do que ele fez? Não, colocando o Tota.
1: Ele poderia fazer, colocar o Caio e fazer com que Rodolfo fizesse esse papel de Giovani, que Rodolfo tem um passe, né? Mas aí seria realmente ir para um 4-2-4, né? fora de casa, e ele teria que arriscar. Como a equipe do Anápolis, ao meu ver, tecnicamente é fraca, daria sim para fazer, arriscar mais, trazendo Rodolfo para o meio e metia Caio lá na ponta.
2: E principalmente, assim, a gente percebeu bem, os dois laterais da equipe do Anápolis, eles não têm muitas características ofensivas para ajudar no ataque, ou seja, então poderia fazer isso e os dois falsos extremos, tanto a Caio, que se entrasse, e a Tamoto, poderia voltar fechando o meio de campo para tumultuar e fazer a composição.
1: Mas foi justamente isso que aconteceu, Gilson. No primeiro tempo do jogo contra o Volta Redonda, estava bem certinho. Foi o melhor tempo que eu vi o Botafogo jogar. Matou a equipe do Volta Redonda, que não é uma má equipe, diga-se de passagem. Mas o Botafogo jogou bem, com dois pontas abertos, com Dourado jogando bem. Aí sim, com esses dois pontas, Dourado bate bate de 10. Agora
2: ele vai ser alimentado, né, Raminho? Assim, ele fica lá no pivô e toda hora vai vir bola chegando para ele, tanto na extrema direita como na extrema esquerda.
1: Exato. Então, para Dourado jogar, a bola tem que chegar. Né? A gente estava conversando agora há pouco com nosso amigo Garotinho e ele falando que Dourado estava precisando realmente ser abastecido. Mas como? Né? Temos outro, o Rodolfo, que é atacante também. E o atacante, o matador, ele não quer passar a bola, ele quer bater em gol. É diferente de pontas, pontas como o Atamoto, como o Caio, que vai na linha de fundo, dá aquele passo. Você falou dos laterais. Os laterais do Botafogo também, você não viu eles passarem do meu campo.
2: É verdade.
1: Mas isso aí é o que eu venho falando. O Botafogo tem os laterais, eles não estão comprometendo, porém não estão ajudando o ataque. Né? Mas ali atrás eles estão ajudando, principalmente o miolo de zaga da gente. É tanto que a gente não está sofrendo muito nas partidas. Né? Ou seja, vamos falar um pouco de Thales. O Thales tem a chance. Né? Eu gosto muito de Thales jogando. Mas desde que ele faça o feijão com arroz, faz o simples, não inventa. Thales não é de dar jogar muito bola rápida, bola lançamento. Thales toca pertinho, entendeu, Márcio?
2: E Raminho, o que a gente viu muito nesse primeiro tempo, assim, são a paridade do jeito que as equipes jogam, ou seja, nenhuma fez a marcação pegando lá na frente, ficou sempre aguardando o adversário, todas as duas equipes. As equipes já voltaram para Campos, já estão retornando, Garotinho. E já a bola chega com ele, o homem gol. Nesse segundo tempo teremos gol e é ele, o rei do gol, Garotinho.
3: Gol!

0: já por aqui para segundo tempo. Segundo tempo de Anápolis e Botafogo. 13ª rodada do Brasileirão Série C. Tá tudo organizado por aí, Gilson. Tá tudo organizado por aí, Márcio. Para segundo tempo, queridos.
1: Sim, garotinho. E a equipe do Anápolis vem com mudança, garotinho. Vem cara nova, Roberto Fernandes. Deu uma sacoalhada lá no vestiário e já fez a primeira mudança, garotinho. Tome nota aí. Saiu o número 22, Kaique. Quero crer que seja naquela dividida. Ainda sentiu no vestiário, garotinho. E entrou o número 9, Gonçalo.
0: Gonçalo, número 9. Saindo Kaique. Alguma mudança por aí, Gilson?
2: Botafogo retorna a campo com a mesma equipe que findou o primeiro tempo.
0: Autoriza Kleber, Ariel, Gonçalves, Silva. A bola tá rolando por aqui. Bola rolou. Segundo tempo. Agora é tudo ou nada. Vamos, Belo. Vamos nessa. Arremesso manual a favor de quem por ali? Hein, Gilson?
2: A equipe do Botafogo já no campo de ataque pelo setor ofensivo direito.
0: Lá pela direita. Arremesso manual a favor do time do Botafogo. 10 horas mais 5 minutinhos, galera. 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Já tocou bola, Rodolfo recebeu, levou pra linha de fundo, 1-2, já marcação, pipoca de todo jeito, bola sobrou pelo meio, por ali briga na bola, por baixo ele vem solto, bola sobrou com Gabriel Toto, um pouquinho mais atrás com Mingo Moraes, abriu lá pela esquerda com ele, o jogador PK passe rasteirinho com ele, o Ratamoto não tá valendo mais nada, ele mandou parar a arbitragem, tem jogador do Botafogo no chão. Se eu tenho impressão, eu acho que é o Henrique Dourado. É isso? Dá pra ver por aí, Gilson?
2: Perfeitamente não, mas pela...
0: É o Tota?
2: Pela... É, me parece. É o Gabriel Tota. Tota, né? Gabriel Tota, isso mesmo.
0: É o Gabriel Tota. É alguma pegada por ali, Gilson? Foi pegada ou foi alguma coisa muscular mesmo?
2: É um choque, acidente de trabalho. Foi um choque e... É, já está sendo ouvido lá pelo árbitro da partida, que tem a opção de chamar ou não a equipe médica.
0: 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Lá vem por ali o time do Belo. Opa, pegou de novo por ali. Tá pegando forte o time do Anápolis nesse segundo tempo. Outra volta por ali. É isso, Gilson?
2: Falta, aí você toma nota, alteração na equipe do Botafogo. Saiu Thalisson, jaqueta de número 20. Está fora Thalisson. Em seu lugar, já em campo, 35, Otávio. Otávio, jaqueta 35, é o volante.
0: Otávio, 35. Passe rasteiro. Não tentou achar ali o PK. Opa! Por ali, espertamente chega Luiz Daniel na presença e toca a bola com as mãos, repondo bola para PK, recebeu bola, partiu na velocidade, chamando por ali a marcação, fez o giro, tocou lá atrás com o Mingo Moraes, começa tudo de novo lá atrás com ele, Luiz Daniel, chutão de bola, bola cruzou a linha que devido o campo, chegou lá no meio, zona de perigo, lá em cima briga pela bola, o jogador do Anápolis já recuperou, tenta por baixo fazer o corte, o Igor Maduro recuperou, o Igor Maduro tocou rasteirinho no pique esquerdo da grande área para ele, o Ratamoto invadiu a grande área e caiu, pediu falta, pediu pênalti, marcou alguma coisa por ali, hein, Gilson?
2: Marcou sim, mas marcou falta de ataque, né, me parece até que ele simulava uma jogada, simulava puxar a torcida contra o árbitro e ficou nítido que ajoelhou, procurou forçar uma jogada onde não tinha mais espaço. O árbitro atento sinalizou e poderia até ter levado o cartão amarelo.
0: Maxionei Novaes, nos seus olhos benditos. Você viu alguma coisa por aí, Márcio?
1: Simulação total. O jogador dobrou o joelho, deixou de jogar e procurou choque. Ratamoto, inclusive, Gilson, tomou amarelinho, hein?
2: Aí não ficou barato cima, não, né? Ficou barato não, tomou amarelo, Ratamoto.
0: Você falando, tá falado, Márcio. A gente não vai discutir por aqui, né, Ramiro? Você teria coragem de discutir com o Márcio?
3: Não.
0: De forma alguma, hein?
3: Esses olhos dele.
0: É perigoso. Ele, é perigoso.
3: Você vê que ele enxerga coisa que a gente não enxerga.
0: Não enxerga, não dá pra ver. Só ele mesmo. É experiência. Ele é Marcionei Novaes, galera.
2: É voto de Santa Luzia.
0: Marcionei Novaes é o nome da

0: nome da fera. Lá vem Belo com bola dominada no campo de defesa, em direção ao campo de ataque, passa rasteirinho, tentou achar Igor Maduro, chega por baixo, faz o corte, bola sai pela linha lateral, arremesso manual a favor do time do Botafogo, campo de defesa pela direita, tocou bola já ele, o jogador Diogo Matheus, chega por baixo, faz outro corte, agora é outro arremesso manual, agora a favor do time do Anápolis, aqui no campo de ataque, um pouco mais pela esquerda, um pouco mais por aqui, tocou bola, a bola por cima, bombeou, lançou dentro da área, dá um chute no Alego Igor Moraes, bola sobrou no meio, tá vivo ainda no bate e rebate, dá um chute no Ela Gabriel Tota, a bola sobrou lá atrás, recupera a bola o time do Anápolis, meio desconchavado por ali a zaga, sem jeito e domínio, prefere tocar a bola lá atrás, começar tudo de novo com o Vitor Hugo, abriu um pouco mais para a esquerda o Vitor Hugo, recebeu ali ele, o Leonan, Leonan pisou, ajeitou um pouquinho mais na frente com o Luiz Felipe, dá um chutão na bola o Vitor Hugo, rifando bola, a bola sai pela linha lateral, arremesso manual, a favor de quem? É do Botafogo, né, Gilson?
1: Arremesso manual que pertence à equipe do Botafogo.
0: Vai para a cobrança, pressão do Belo, 5 minutos de bola rolando nesse segundo tempo aqui no estádio Joana Duarte, cidade de Anápolis, Goiás, galera, levou pro bico esquerdo para ali, estreita marcação, solta essa bola, Ratamoto, solta essa bola, menino, vai por ali na disputa, no bate e rebate, sobrou, Igor Maduro não consegue domínio, a bola sobra lá atrás de novo com o time do Anápolis, abriu lá pela direita com ele, Luiz Felipe pisou, ajeitou na frente com ele, o Gonçalo um pouquinho mais atrás, começa de novo com o Igor Souza vai fazer o quê? Abriu lá pela direita, vem caminhando com bola, chega a marcação, time do Belo, Ratamoto por ali, tenta sair do Ratamoto, levando pelo meio, passe rasteirinho, bola correu demais, saiu pela linha de fundo, é apenas pela linha lateral, é apenas arremesso manual a favor do time do Botafogo, campo de defesa lá pela esquerda. Toma pressão ali, o PK, feito aqueles carros de pressão, vai lá para trás para lançar bola pesada, bola chegou ali no meio, quem chega por ali? O time do Anápolis já recuperou, vem caminhando bola, corredor central, setor intermediário, ofensivo, faz o giro, toca um pouquinho mais atrás, começa tudo de novo, na cabeça do grande círculo, vem passe rasteirinho, chegou, Juninho na presença, fez o giro, tocou na frente, dá um pipocão ali, pressão do Anápolis nesse segundo tempo, não consegue fazer o domínio, o time do Belo, pediu falta, deu vantagem, vem Anápolis com bola, partiu agora o time do Belo, tentou levar na velocidade, carregou bola, Rodolfo, chega por baixo, faz o corte, é pressão agora, muita intensidade nesse segundo tempo, lá vem ele, Juninho com bola dominada, Igor Maduro na marcação, prefere ir lá atrás, começar tudo de novo com ele, Leonan, ajeitou, lá pela direita, vem caminhando com bola, Cauã agora, abriu lá pela direita com ele, Igor Souza, lançamento rasteirinho dentro da área, nas mãos do Luiz Daniel, segura essa, manda todo mundo invadir, dá um pipocão nela, bola viajou com destino à grande área, na cabeça, chega ali, faz o corte, tem jogador no chão, Henrique Dourado agora, pegaram ali o Henrique Dourado, amarelou por ali, hein, Gilson?
1: Amarelou, foi na saída de bola do goleirão, Luiz Matheus acionou, e me parece que ali ele tem um contato no rosto do Henrique Dourado e tomou cartão amarelo. Daqui a pouquinho a gente confirma pra quem foi o amarelo, garotinho.
0: Ô, Márcio, se for o que eu tô pensando aqui, é vermelho. Ele cabeceou o jogador?
2: Não, garotinho. Deu uma testada? Na realidade, não cabeceou. Ele, na realidade, deixou o braço de forma grotesca na margem ali do pescoço, próximo do rosto de Henrique Dourado. Uma situação que cabia bem o amarelo. Não chegou a se configurar numa cotovelada.

0: Bola rolando, Luiz Daniel já repõe bola pelo meio, vem Ansoldo, abriu pela direita, carregou bola, por ali no bate, rebate, sobrou com ele, Ansoldo de novo, Igor Maduro, passe pra ele, Rodolfo, levou pra linha de fundo, tentando invadir a grande área, invadiu, tocou na zona de perigo, chutou meio sem jeito, sobrou com Gabriel Tota, vai chutar, defendeu, sobrou o Ian, na cara do gol, Vitor Hugo! Você, Vitor, hein, Gilson?
1: Pode colocar mais na caderneta dele. Merece crédito aí o Vitor Hugo. Pelo menos na sequência, duas, três defesas em finalização da equipe do Botafogo. Jogada que começou a ser construída pelo setor ofensivo direito. Foi feito o cruzamento. Tem a primeira tentativa do Ian Souto. Na segunda, Henrique Dourado. E ainda tem a finalização do goleiro Vitor Hugo, da equipe do Anápolis. 0 para Anápolis, 0 também para Botafogo, garotinho.
0: 10 e 16, galera. Confere comigo. Tempo e placar, galera.
2: Tempo e placar.
0: 11 minutos e bola rolando neste segundo tempo aqui no estádio Joana Duarte, cidade de Anápolis, Goiás, 13ª rodada do Brasileirão Série C. Por aqui continua tudo igual, 0 para o time do Anápolis, 0 para o time do Botafogo. Que é isso? A galera quer gol.

Vamos nessa, galera! Belo com bola dominada, Rata Moto bato na velocidade, 4 contra ataca, amigo Rodolfo, bico direito da grande área, vai invadir, lançou por baixo, entrou!

0: empate. Agora Botafogo tem 1, Anápolis tem 0, Gilson.
1: Uma jogada, jogada de contra-ataque sendo construída com início aqui pelo setor ofensivo direito. Rodolfo adentra, dá um totozinho e entra para fazer o cruzamento. Na finalização, dentro da pequena área, ele, Ratamoto, finaliza e o Botafogo sai na frente, garotinho.
0: 1-0 Botafogo. Tem que acreditar, tem que acreditar, galera. Eu acho que vai vir mais gol por aí. Eu acho que vem mais gol por aí. 10 e 18 por aqui, galera. 10 e 18. Tá dando Botafogo. Vamos atualizar daqui a pouquinho no plantão esportivo a tabela. Como fica a tabela com essa vitória do Botafogo? Como fica a tabela, Raminho? Tá bem melhor, né? O Botafogo chegou melhor, hein, Ramos?
2: O Botafogo nesse momento está no G8, está em sétimo lugar, garotinho. Veja bem a importância dessa vitória. Agora é incrível, né? É, o Marcelo Fernandes, ele trocou um volante por um zagueiro e, coincidentemente, é que ficou mais
1: ofensivo,
2: mais, né? Ofensiva, né? Então, parabéns aí pelo Botafogo, mas era questão de tempo que o Botafogo abrisse pra cá mesmo, garotinho.
0: Coisas do futebol, né, Ramil? Daqui a pouquinho você confere por aí. 14 minutos de bola rolando. Arremesso manual por ali. É um arremesso manual? É isso, hein, Márcio?
3: Verdade, garotinho. A equipe do Anápolis sentiu o gol, garotinho. Tentou a jogada ali, não saiu bem. A bola saiu pelo arremesso lateral. Lá vem PK em favor do Botafogo, garotinho.
0: Lá vem PK por ali, já cobrou bola, bola na frente, vai lá em cima na briga, na disputa, bola sobrou atrás e já recupera lá o time do Anápolis, começando lá atrás com ele, o Rafael Costa, número 4, pisou, ajeitou, passe rasteiro na frente, deve agora fazer pressão o time do Anápolis e se abrir um pouco mais, né, Ramil? Tava muito preso ali lá atrás, não é, Ramos?
2: Isso, agora o

0: Marcelo Fernando tem que ser mais inteligente, né? Tem que, não é arriscar, é chamar ele, que ele vai ter que sair de todo jeito. Tira agora Dourado, coloca um Caio. Se para puxar esse contra-ataque e matar o jogo.
1: Exatamente, perfeitamente, perfeitamente, Ramiro. Que visão. Que visão do campeão, Ramiro, galera. Lá vem Anápolis com bola dominada. No tempo, caiu. Falta perigosa em cima do Rodriguinho ali na entrada da área. Você viu por aí, Márcio?
2: Verdade, garotinho. Rodriguinho ia avançando pelo lado direito. O PK tinha ficado vendido, não perdeu viagem e fez do rapa, garotinho. Na realidade, não era o PK, era o Dourado retornando na marcação, garotinho. E agora é bola ali alçada pelo lado direito, bola perigosa que vem na área, hein? Olha só, a zaga do Botafogo tem que tomar cuidado, porque o avante Gonzalo, número 9, é de estatura elevada, hein, garotinho?
1: Olha que vitória expressiva do Botafogo entrando no G8, na sétima posição, galera. Olha que vitória, olha só que carruagem, viu, o Botafogo aí. Que tentativa forte do time do Belo, né? Nessas quatro vitórias seguidas em empate, é isso aí? Hein, Ramiro?
0: Pelo número de vitórias, o Botafogo está conseguindo a sétima colocação com uma vitória a mais.
1: No caso, o Botafogo tem 6 derrotas, 6 vitórias, se continuar assim, e um empate.
0: Exato, aí o Ituano tem apenas 5 vitórias e o Maringá 5 vitórias. Aí o Botafogo pensa numa... uma vitória importante.
1: Pense numa vitória. Pense numa vitória importante. Vamos
2: olha
1: segurar.
2: Olha a matemática chegando aí. Aí o professor Ferreira fica doido, garoto.
1: Fica doido, porque não existe no futebol essa matemática.
2: Não existe. Fala é bola na rede,
1: não
2: garotinho.
1: Existe no futebol.
0: Não vejo a hora dessa arena amanhã.
1: Eu tô doido pra ver ele. Todo dia pra ver. 16 minutos de bola rolando. É porque nos números dele, o Botafogo já estava eliminado, né? Talvez até rebaixado. Eu falo pro professor Ferreira, nós te amamos aqui, viu? Isso é só um comentário leve aqui, clássico. Faz parte do futebol, né, Ramos? Tem que existir essas polêmicas, esses disse e não me disse, né, Ramiro? É assim?
0: É verdade, garotinho. Professor Ferreira, gente boa. Gosto muito também dele, mas agora isso aí. Vai lá, garotinho.
1: Tirou de cabeça, PK. Por cima, no desvio de bola ali. Deixou Luiz Daniel sem jeito, sem entender nada. De cabeça por ali. Essa bola estava impedida, hein, Márcio?
2: Garotinho não estava, não. Garotinho e PK, na realidade, marcou um gol. Assim como o Matamoto fez lá, porque evitou o gol. Que seria o gol do empate do Anápolis, garotinho.
1: Eu falei para você que ele veio diferente o PK. Veio diferente o PK, para mim, um dos melhores jogadores na evolução nos últimos dias. Ramiro.
0: Muito bem mesmo. Eu repito, quando os laterais melhoraram, o Botafogo também subiu. Né,
1: e como Arturo recebeu bola, levou para a linha de fundo, chega no baixo, faz o corte da marcação. Bola sai pela linha lateral. Arremesso manual a favor do time do Botafogo, vai para a cobrança. Pode finalizar aí, Ramos.
0: Não, garotinho, eu quero dizer que quando os laterais melhoraram aí o rendimento, o Botafogo também melhorou bastante seu rendimento dentro de campo.
1: Lá vem Belo de novo, com bola dominada. Recebeu ali o Otávio, pisou, ajeitou, tocou um pouquinho mais atrás com o Diogo Matheus. Na frente, recebeu Gabriel Tota. Passe rasteiro para Rodolfo, levou para ali no fundo, cruzamento! Bola sobrou, tá vivo ainda, no bico direito, tenta encarcar na marcação o Igor Maduro. Bola sobrou um pouquinho mais atrás com ele, Diogo Matheus, dois a marcação. Que toque, Gabriel Tota, deixou-o no chão, que drible! Carregou bola no bico direito, olhou, analisou, cruzamento de cabeça para Henrique Dourado. Não consegue alcançar a bola. Bola sobrou lá atrás com ele, jaqueta 21. Vem carregando bola, Rodriguinho fez o giro, bola na frente. PK no peito, deixa a bola cair redondinha, tocou um pouquinho mais atrás. Começa com Igor Moraes. Lá atrás, Igor Moraes, no campo de defesa. Abriu um pouquinho mais na frente com ele. Ian Soto vem carregando bola um pouquinho mais à direita. Diogo Matheus agora, campo de defesa, tocando bola aqui atrás. O time do Belo começa tudo de novo aos 17 minutos de bola rolando. Ramiro, tá gostando, Ramos?
0: Gostando. O Botafogo já deveria ter abrido pra cá há muito tempo, mas antes tarde do que nunca. O Botafogo agora tem que ter o pezinho no chão e não ir agora muito para o ataque. O Botafogo não tem que ceder contra-ataque, e sim o Anápolis é que tem que ceder esse contra-ataque ao Botafogo.
1: Alô, Nenel de Bahia, Bonequinha do Gás, Eu Sabio de Bahia, Fernandinho do Bar da Galinha Cabidela, na cabeça do burro lá no Roger. Irmão Ailton do Didi, aquele abraço, professor Ferreira, Adalto da Panificadora Santo Antônio, galera massa, aquele abraço, valeu pela sintonia. Josimar do Alternativo, Neno e Pedro do Bairro do Cercado em Santa Rita, alô, amigo Robson Costa, aquele abraço, Jocil de Souza, alô, Tony da Pracinha do Pirulito. É muita gente legal, todo mundo coladinho com a gente. Lá vem o time do Anápolis, zona de perigo, cabeça da grande área, caiu, é falta por ali, hein, Márcio?
2: Verdade, garotinho. Otávio chegou ali, não alcançou a bola e fez uma falta frontal muito perigosa em favor da equipe do Anápolis, garotinho.
1: Falta perigosíssima nos 20 minutos de bola rolando, aos 2 metros da grande área, bem na cabeça ali, próximo à meia lua, amigo. Que falta perigosa. O jogador tá no chão ainda ali, Márcio.
2: É verdade, garotinho, o atendimento não chegou ainda. É, tá aquela discussão, aquele empurra-empurra, aquele vai, não vai, mas agora o departamento médico do Anápolis já está dentro de campo para atendimento ao seu atleta.
1: Essa é a 13ª rodada, ainda vai jogar o Brusque e pode alcançar aí até a primeira posição do time do Brusque, né? O Brusque está com 21 pontos, pode chegar a 24. Nesse momento, Guarani na primeira posição, Inter de Limeira na segunda, Brusque na terceira posição, Santa Cruz na quarta posição, Paysandu na quinta posição, Caxias na sexta posição, Botafogo da Paraíba na sétima posição e Maringá na 8ª posição. São os 8 bem colocados, que é o G8, não é isso, Ramos?
0: Exato, o Botafogo com essa vitória está indo aí a 7ª colocação, né? E mais, detalhe, ganhando hoje, pega no outro final de semana o Confiança, né? Tem tudo para obter outra grande vitória e sacramentar essa grande
1: Confiança
0: ascensão
1: décima,
0: do Botafogo.
1: 18ª posição agora, viu? Não tá nada legal também o Confiança.
0: É o próximo jogo do Botafogo.
2: Jogo. Então, muda no Alápolis, garotinho.
1: Lá vem falta. Peraí, Márcio, só um minuto. O Márcio Lino Vaz. Falta a favor do time do Anápolis para a cobrança agora. Jogador já se levantou por ali. 22 minutos de bola rolando. 1, 2, 3, 4, 5 jogadores do Belo por ali, em posição de barreira. Luiz Daniel na posição de expectativa. Próxima bola, o Juninho por ali. Olhou para frente, aguardando autorização da arbitragem. O senhor Kleber Ariel Gonçalves Silva autorizou. Vai pra bola, chutou na barreira. Espirrou, sobrou, chutou de novo pra fora. É tiro de meta, é isso, Márcio?
2: É verdade, garotinho. O Juninho tentou enganar, mas na verdade quem bateu de verdade foi o capitão Leonan, garotinho. Bateu mal, bateu na barreira e na sobra de perna direita, que não é a sua, chutou e isolou, garotinho. E tome nota da substituição.
1: Vamos lá, Márcio.
2: Sai Rodriguinho, número 21. Entra Fernandinho, número 11, na equipe do Anápolis, garotinho.
1: 11 é Fernandinho, é isso?
2: Correto, 11 é na saída do 21, Rodriguinho, ou seja, solzinho, sai Rodriguinho, entra Fernandinho.
1: Tudo no inho, tudo no pequenininho por aí, não é isso, Márcio? Que fica assim, com esse zerinho também, viu? 1-0 Botafogo por aqui, 23 minutos de bola rolando, passe rasteirinho ali, o Igor Maduro chega espertamente e faz o corte, sobrou com ele, o Ratamoto, 2 da marcação, tenta sair, não consegue, chega por baixo, o Ratamoto caiu por ali, pegaram o Ratamoto, é outra cotovelada, alguma coisa parecida, hein, Gilson? Você viu por aí, Márcio?
2: Garotinho, foi na disputa de bola, não foi cotovelada, mas na dividida, como o Ratamoto não tem um biotipo grande, ele sempre leva desvantagem, garotinho, mas é perceptível a falta de equilíbrio emocional da equipe do Anápolis após tomar o gol, garotinho. Não acerta 2 passes, garotinho.
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1: Líder com você, alô Clóvis Samba, Aloysio de Forte Velha, aquele abraço, Lyndon Johnson lá de Livramento, Everaldo da Rua do Colégio, Batista Ivanja aí do bairro Popular Santa Rita, alô Rádio Sucedez, Walter do Brega Max, galera massa, tem muita gente Cante com a gente um pedacinho do céu. Lá vem Belo com bola dominada. Lá pela esquerda tenta sair Gabriel Tota ali da marcação. Chega ali o Henrique Dourado no bate e rebate. Caiu, tem jogador no chão. Rapaz, que confusão é essa por ali? Hein, Márcio? É falta, é o que por ali?
2: É verdade, garotinho. Foi falta. Tamoto caiu em cima do atleta que tinha sofrido a falta do Anápolis. O Anápolis já bateu e vem para o ataque, garotinho.
1: Lá vem por ali. Time do Anápolis agora pelo meio. Corredor central, segundo intermediário ofensivo. Abriu um pouco mais agora pela direita. Vem carregando bola. Luiz Felipe por ali. Lançamento por cima de cabeça. Que bola perigosa! Esse cara é enorme, rapaz. Ele foi lá em cima. Esse número 9, o Gonçalo. Amigo, ele tem quase 2 metros de altura.
2: Pra assombração, garotinho. Quer assistir uma tarde? Relembra alguém, garotinho?
1: Relembro sim, Noruega.
2: Ô, Márcio. Deixa esses homens. Márcio. Deixa esse pessoal.
1: Deixa
2: isso
1: para
2: lá. O bacalhau pra lá. A turma do bacalhau deixa pra lá.
1: Que é o Melo, garotinho. Deixa o Ramiro quieto. Ele tá aqui melhor. Já esqueceu a seleção brasileira. A gente vai falar aqui do Botafogo. Aí você vai lembrar, gente, da derrota do Brasil com o Haaland. O cara parece um monstro, rapaz. Ele só precisava de uma bola mesmo. Só uma bola mesmo, peraí, Márcio. Só uma bolinha pra ele.
2: Uma fez dois.
1: Rapaz, impressionante por ali. Deixa isso para lá. Lá vem Belo por aqui com bola dominada. Recua a bola e começa lá atrás com Luiz Daniel. Luiz Daniel pisou por ali, perdendo tempo. 26 minutos de bola rolando. Agora 10h31, galera. Tempo e placar.
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1: 6 minutos de bola rolando nesse segundo tempo aqui no estádio Joana Duarte, Anápolis, Goiás, galera. É a 13ª rodada do Brasileirão Série C. Tá coladinho com a gente, que massa. Por aqui, Botafogo tem 1, Anápolis tem 0. Tá vencendo o

0: Patinho.
1: Sou eu, coladinho com você, você coladinho com a gente, com a equipe campeã de futebol, equipe campeã do rádio. Aqui só tem fera. A Nápoles com bola dominada, abriu lá pela direita, vem caminhando com bola, se toma intermediário defensivo, prefere agora no corredor central, aqui no meio da laranja, tocou um pouquinho mais atrás com ele, Luiz Felipe vem caminhando com bola, abriu pela esquerda, o jaqueta número 6, Leonan, pisou, ajeitou, tocou pelo meio, vem caminhando por ali, o Cauã tocou um pouquinho mais atrás, por ali, tocando bola o time do Anápolis, olhando pra frente, todo recuado, o time do Belo, lá atrás, passe na frente, chegou perto dele, o camisa número 9, Gonçalo, meu desconsolado por ali, tocou um pouquinho mais atrás, já recuperou, lá vem Gabriel Torta com bola, uma marcação, tentou na velocidade, tentar um ratamoto no bico esquerdo, chega espertamente a zaga, toma a frente e recuperou bola, lá vem o time do Anápolis, passe rasteirinho pra ninguém, joga muito mal o time do Anápolis lá atrás, viu? Joga muito mal, até com bola dominada, hein, Ramil? Impressionante, rapaz, impressionante. Vou falar o quê? Eu não vou mentir aqui, né, Ramil?
2: É verdade, eu quero destacar aqui a grande partida de Igor Maduro. Voltou a ser aquele Igor que a gente gostava de ver.
1: Perfeitamente.
2: E também quero pontuar uma coisa, garotinho. A condição física do Botafogo. O Botafogo está correndo muito, garotinho. Isso aí é importante demais.
1: Isso é bom. Essa sua análise é boa. Você vinha falando muito isso, essa intensidade, né? Desse movimento dos jogadores, né, Ramos?
2: É, você vê que o Botafogo está correndo os dois tempos.
1: Percebeu o que eu falei?
2: Isso, está correndo os dois tempos. Verdade. E aí, falta, o que falta aí agora? É, você tocou em intensidade.
1: É?
2: Olha aí, Marcelo,
1: intensidade. Deixa isso para
3: olha, mais uma troca, garotinho, no Anápolis.
1: Vamos lá.
3: Tome nota, garotinho. Sai o número 20, Luiz Felipe. Entra número 8, Giva. Isso, garotinho. Sai Luiz Felipe com a número 20. Entra número 8, Giva, na equipe do Anápolis. E vai pro abafa, pra o tudo ou nada, garotinho.
1: Tá dado o recado, 29 minutos de bola rolando, galera. 1-0 Botafogo, lá vem Anápolis pelo meio, tocou pelo meio ali. Ele recebeu Leonan, abriu pela esquerda. Leonan agora que recebeu, pela esquerda, com bola dominada. Passe rasteirinho, levou pra linha de fundo, fez o giro, encacou na marcação, Rodolfo. Não dá espaço, vem ajudar aqui o Rodolfo, tá vendo aí, ó. Lançamento na área, segura Luiz Daniel. Tá todo mundo jogando bola, hein, Ramos? Essa que é verdade, de um lado do outro, Rodolfo do lado esquerdo, lado direito, na zaga, pelo meio, é assim que você quer, né, Ramiro?
2: É verdade, eu quero cobrar novamente de Marcelo Fernando. Marcelo Fernando tá esperando o quê pra colocar Caio pra matar esse jogo?
1: Ô, Marcelão, segura aí, ó, tá ouvindo a gente aí, Marcelão? Bota o fone de ouvido, né? Segura aí essa parada do Ramil. Colocar quem?
2: O Caio.
1: Caio
2: aqui pela direita.
1: Você quer mais intensidade, então?
2: Mais intensidade pra puxar esse contra-ataque aí, pra matar o jogo, garoto. 2-0 mata o jogo.
1: Vamos lá. Vamos, Marcelão. Sobrou lá atrás com ele. Ih, rapaz. Marcou falta. Essa falta é perigosa. É falta pro Anápolis, é isso, Márcio?
3: É verdade, garotinho. Falta, o atleta do Anápolis ia invadindo ali pelo lado esquerdo.
1: Caio.
3: E... sofreu a falta na intermediária, garotinho.
1: Marcelo viu, Caio, ouviu você, viu? Botou o fone de ouvido. Hein, Ramil? Caio vai entrar.
2: Vamos ver quem ele vai tirar, né? Caio vai entrar, vamos ver quem ele vai tirar também. Ratamoto? Olha aí.
1: Não tirava Ratamoto, né?
2: É o que eu falei, Márcio, no intervalo. Eu falei que ele só coloca Caio no lugar do Ratamoto.
3: Não é ousado, não tirava. Ele troca 6 por meia dúzia.
2: É, não dá certo, gente, não dá.
1: É isso aí, ninguém. Mas vamos aguardar. Lançamento na área de cabeça, segura Luiz Daniel. Foi lá, segura ela, sem possibilidade. Já começa de novo o time do Belo. Tocou bola por ali, ele, o Diogo pelo meio, tocou muito mal. Chega por baixo, faz o corte do time do Belo. A zaga por ali, bola sobrou com ele. Ratamoto pela direita, deixou redondinha com Gabriel Tota. Recebeu na frente Ratamoto, partiu na velocidade. Já pediu por ali, se apresentou. Quem? Gabriel Tota, muito atrasado. Tinha tocado essa bola mais na frente pro Rodolfo. Bola sobrou com ele, PK. cá, vem trazer bola. Pelo meio, Ratamoto, zona de perigo, fez o giro, deixou pra PK. E não é área de PK. Volta aí, PK, volta aí. Não tem velocidade pra isso. Chega ali na marcação, Miguel Maduro. Toca na frente, lá vem a Nápoles com bola dominada. Passou pra ninguém. Chega na frente o Diogão. Faz o giro por ali, vem caminhando com bola. O Ian Souto tocou um pouquinho mais na frente, carregando bola por ali. O Jaqueta 35, Otávio, pelo meio, no bate e rebate. Bola sobrou no meio de dois. Tenta por baixo fazer um corte. O Gabriel Toda marcou falta. Falta a favor do time do Anápolis, é isso, Márcio?
3: É verdade, garotinho. O Anápolis ali no meio de campo ia tentando sair para o contra-ataque, mas Gabriel Tota perdeu a jogada, mas não perdeu a viagem. Fez falta, garotinho. Então, tome mais uma nota aí, garotinho.
1: Vai lá.
3: O Anápolis vem para o tudo ou nada, realmente. Saiu o número 15, Cauã Guilherme, e entrou o número 5, Milan.
1: Milan.
3: Isso, garotinho.
1: Milan. Tá dado um recado, vai saindo agora o Gabriel Tota. Manda aqui um forte abração para o senhor Nelson Lira, da Rede Postos Opção. Alô, Nelson, aquele abraço. Abraço pra galera massa. Quem mais? Aqui abraço para o Gilberto da Enduro Bicicletas, no Parque Solon de Lucena. Aquele abraço também aí para o Zezinho do Botafogo, sempre coladinho com a gente. Também os amigos da Polícia Militar, Coronel Francisco, Coronel Maqui, Coronel Sobreira, Sargento Pontes, do Bancários e o Capitão Melquisael. Galera massa, tá todo mundo coladinho aqui nas ondas da 100.5, galera.
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1: Líder com você, líder com você. 33 minutos de bola rolando, de cabeça afasta ali, Igor Moraes. Bola vai sobrando, vai saindo, saindo pela linha lateral. Quem chamou? Foi você, Gilson?
4: Tá aqui.
1: Fala, querido.
4: Tem alteração na equipe do Botafogo. Henrique Dourado, com a jaqueta de número 9, já está fora. Em seu lugar, já dentro de campo, Gustavo, jaqueta de número 31 para Gustavo.
1: Gustavo. Gabriel Tota saiu? O Tota não, o Ratamoto?
4: Ratamoto tá fora também.
1: Ratamoto
4: tá fora e Caion está em seu lugar com a 15.
1: 15. Caion. Ok, 15, Caion e Gustavo 31. Não é isso?
4: Confirmado.
1: Uma, duas, três, quatro substituições. Time do Belo. Isso, Gilson?
4: Confirmado.
1: Confirmado. Lá pela esquerda o time do Belo, carregando bola, carregou por ali, partiu na velocidade, uma marcação, encarca muito ali em cima do Caio, não dá espaço, a bola vai saindo pela linha lateral. Arremesso manual a favor de quem por ali, Gilson? Time do Belo, né?
4: Arremesso para a equipe do Botafogo.
1: Vai para a cobrança, arremesso manual, campo de ataque lá pela esquerda. Não tem pressa o time do Belo. Deixa a bola ali, fácil com o PK. Arremesso manual, PK olha para frente, 34 minutos de bola rolando. Na marcação por ali, aquele movimento todo no setor intermediário ofensivo do time do Belo. A bola sai de novo através de corte pela linha lateral. Outro arremesso manual a favor do time do Botafogo, PK. Cá para a cobrança, arremesso manual, campo de ataque, lá pela esquerda, cobrou bola, no bate e rebate, bola sobrou, a favor do time do Belo, Caion, outro arremesso manual, agora a favor do time do Anápolis, 10:40, galera, eu falei, 10:40, tempo e placar.

0: Minutos de bola rolando. Nesse segundo tempo, galera, estádio Joana Duarte, 13ª rodada do Brasileirão Série C. Por aqui, Anápolis tem 0, Botafogo tem 1. Tá vencendo o Botafogo nessa 13ª rodada. Tá subindo o time do Belo pra 7ª posição. Tá dentro do G8, galera. Tem o que por ali? Arremesso manual a favor do time Botafogo no campo de defesa pela direita. Já cobrou bola por ali, de cabeça, afasta a zaga, afasta ali o jaqueta número 10, Juninho. Outro arremesso manual a favor do time do Botafogo aos 36 minutos, aqui no campo de defesa, pela direita, vai para a cobrança, Diogo Matheus, já cobrou bola ali na cabeça dele, do Rodolfo, bola sobrou no bate e rebate comigo, Maduro, a bola sobrou agora atrás com o time do Anápolis, recuperou bola aqui no meio da laranja, pisou, ajeitou por ali, bombeou por ali, tocou um pouquinho mais atrás, começando de novo, não tem criatividade o time do Anápolis, mesmo perdendo, abriu um pouquinho pela esquerda, com ele Juninho, tentou um passe rasteirinho, chega ali o Igor Maduro, faz o corta, a bola sai pela linha lateral. Outro arremesso manual a favor do time do Anápolis, já cobrou bola lá atrás com ele, o jaqueta número 4, Rafael Costa, tocou na frente com o jaqueta número 5, Milan, lançou bola na frente, tira ali o Igor Moraes, bola sobrou no bate e rebate ainda com o time do Anápolis, bico esquerda, grande área, tenta invadir, não consegue, chuta de todo jeito, Ian Souza, de cabeça por ali, afasta o time do Anápolis, bola sobrou, chutou o intermediário ofensivo, zona de perigo pelo meio, abriu agora pela direita, vem carregando bola, ameaçou cruzar, passe rasteirinho por baixo, Igor Moraes faz o corte, bola sobrou com o Rodolfo, tenta fazer o domínio, não consegue, começa lá atrás, tudo de novo o time do Anápolis, no meio da laranja, toque pelo meio, chega ali na pressão, o jaqueta número 15, marcação ferrenha do Caion, abriu agora pela esquerda, o time do Anápolis com bola dominada, vem caminhando com bola, Gabriel Toda por ali, tenta fazer a marcação, não consegue pelo meio agora, passe rasteirinho, zona de perigo, setor bem intermediário, vai chutar, chutou, bola espirrada, tira pecado de todo jeito, a bola sobra lá atrás, começa duro de novo com ele, Vitor Hugo, o goleirão do Anápolis começando, abriu pela direita, vem carregando bola, passe por cima, bola viajou, com destino à grande área, PK espertamente faz o corte, toca na frente, vem caminhando ali com bola, o Caion perdeu bola, no bate e rebate, sobrou com ele, o Otávio, ali, lá pela direita, lá vem de novo, o time do Anápolis, bola sai pela linha lateral, outro arremesso manual, a favor do time do Anápolis, cobrou bola, aí, manual, um pouquinho mais atrás, setor intermediário, ofensivo, vem carregando bola, aqui no corredor central, abriu agora pela esquerda, fez um giro para proteger, tocou um pouquinho mais atrás com ele, Rafael Costa, vem com bola, tocou um pouquinho mais atrás, time do Anápolis, tocando bola, e o tempo passando, meu caro amigo Raminho, 38 minutos de bola rolando, por ali, o time do Belo tentando escapulir essa bola, não consegue, recebeu ali o Rafael Costa de novo, tocou um pouquinho mais atrás com ele, Igor Souza, pisou, ajeitou, trabalhou, recebeu por ali, encarca na marcação ali, o Tota, não consegue, passou do Tota, levou bola pra linha de fundo, a bandeirinha levantou, o que por ali? Impedimento, é isso, Márcio?
1: Garotinho, tava na banheira, offside, impedimento, o assistente marcou, assinalou e o árbitro acompanhou, garotinho, e tome nota, garotinho, agora
0: tudo nada,
1: mais uma substituição, a quinta e a última, Roberto Fernandes indo para o tudo ou nada, garotinho, saiu número 27, Gustavo Henrique, e entrou Zé Henrique, garotinho.
0: Qual o número de Zé Henrique?
1: 29, garotinho.
0: 29, Zé Henrique.
1: 29, garotinho.
0: 29, Zé Henrique. 29, Zé Henrique. Já está aqui em campo. Já está o Zé Henrique. Com bola, o time do Anápolis no campo de defesa, tenta ali, a bola escapuliu, saiu pela linha lateral, não fez o bom domínio ali, o Fernandinho, bola sai pela linha lateral, arremesso manual, a favor do time do Botafogo, aqui no setor intermediário ofensivo, pela direita, vai para a cobrança, Diogo Matheus, por ali, na marcação, Igor Maduro, Ele manda aí a arbitragem. Vai logo aí. Apressa aí. O seu Kleber Ariel já cobrou bola. Chegou na frente com ele. Sobrou com o Igor Maduro. Dois da marcação. Ele não consegue passar no meio. Chutou, espirrou. Bola sai pela linha lateral. Arremesso manual para o time do Botafogo. Campo de ataque. Olha o tempo. Olha o tempo. 40 minutos e bola rolando. Vai para a cobrança de Diogo Matheus. Cobrou bola. Igor Maduro se apresentou por ali. Recebeu. Levou para a linha de fundo. Fez cruzamento na área. Entrou!
2: Rodolfo!

0: Júnior, cruzou! Rodolfo, na hora certa, no lugar certo, chutou! Entrou, aumentando o placar aqui no estádio Joana Duarte. Botafogo agora tem 2, Anápolis tem 0, Gilson!
1: Uma jogada que tem início, meu caro garotinho, tem início aqui pelo setor ofensivo direito, depois da cobrança de um esquinado, é retomada a posição de ataque do Botafogo, é feito o cruzamento e na finalização tá ele, Rodolfo, jaqueta de número 77, ampliando para a equipe do Botafogo.
0: Isso mesmo, galera! 2 para o Botafogo, 0 para o time do Anápolis. Davis, e que vitória, hein, Raminho?
2: Grande vitória. E eu vinha falando na grande partida que o Igor Maduro vinha fazendo. E aí tá aí, ó. Até garçom ele tá sendo hoje. Deu um grande passo aí para esse gol de Rodolfo que... Se Deus quiser, vai ser o gol da vitória.
0: Isso mesmo. Chega por ali, galera. 10 horas 47 minutos. 10h47. 42 minutos de bola rolando, galera.
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0: 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Tem muita gente legal coladinho aqui nas ondas da 100.5 AFM Líder. Você, torcedor, alô Junão, Sereiro Rações e Produtos Agropecuários aqui na Juarez Távola. Alô Junão, aquele abraço, valeu pela sintonia. Arremesso manual, campo de ataque, vai para a cobrança PK. Gilson Alves chamou.
1: Teve a última alteração da equipe do Botafogo, deixou o campo ele que fez o gol, Rodolfo. Em seu lugar já está em campo 4, Simon. Me parece que é a tentativa de fechar a janela, meu caro garotinho.
0: É o Simon. O Simon número 4. Agora fechar, né, Ramil? Tem que fechar agora. 2 tá bom, né, Ramil? Eu falei 3-0. Meu placar ia ser 3-0.
2: Fechou geral, viu? Agora tem 4 zagueiros em campo, garotinho. 4, então.
0: E o Maduro tá jogando bolaço, já recuperou bola. Jogando bolaço, Igor Maduro. Jogando bolaço. Abriu um pouquinho mais pela esquerda com ele. PK tenta fazer inversão, jogar da esquerda para a direita. Não consegue. Fica naquele bate e rebate. Chega ali na marcação. Diogo Matheus. Bola saiu por ali. Ele marcou falta, não é isso, Márcio?
4: Falta, né? Falta ali na meiuca de meio de campo, garotinho. Em favor do Anápolis, que está desesperado, indo para tudo ou nada, garotinho. E mais uma vez o Anápolis vê a sua lanterna brilhar lá como 20º colocado da Série C, garotinho.
0: Raminho, você ia fechar o raciocínio, querido?
2: Eu ia fechar. Entrou 4 zagueiros aí no Botafogo para marcar esse gigante chamado Gonzalo. Agora acertaram na marcação.
0: Ele é grandão.
2: Um dá o bote e o outro vai na bola. Assim
0: ele é grandão.
2: Dá certo.
0: Ele é grandão. É porque a bola não chegou com efeito para ele. Viu? Chegou só
4: tá
0: um.
4: Tá ensinando, né, a seleção brasileira, Ramo?
2: Que é isso? Tá ensinando, porque que é isso? Existe. Mas vamos deixar a seleção lá.
0: Vamos fazer um contrato. Vamos esquecer essa história, Marcelo, por hoje.
2: O Botafogo tá salvando o nosso final de semana.
0: Exatamente. 10 horas, 50 minutos, dia de domingo, final de noite, Márcio. Não toca nesse assunto, Márcio Ney. Vamos pra cá. 45 minutos de bola rolando. Por aqui, Botafogo tem 2, Anápolis tem 0, galera. Vai levantar aí o tempo daqui a pouquinho, hein, Raminho?
2: Daqui a pouquinho vai levantar o tempo, mas está sacramentado, garoto. 2-0 aí, faltando já nos acréscimos. Só um milagre aí, salve a equipe do Anápolis, que eu acho que não vai vir esse milagre hoje, não.
0: Alô, Frei Duarte, Coronel Algaroma, aquele abraço, valeu pela sintonia, meu coronel. Pedal me isopou, galera massa, valeu aí. Anápolis com bola dominada, já no campo de ataque, aqui no corredor central, abrindo o bico esquerdo da grande área, tentou achar ali o jogador número 6. Esse cara é perigosíssimo ali, o Leonan também, viu? Bola saiu pela linha lateral, arremesso, o Leonan mesmo cobrou, recebeu o Leonan de novo, lançou na área, chegou ali o grandão. Ramon, tirou de cabeça por ali, bola sobrou, vai saindo pela linha lateral, outro arremesso manual, já cobrou Leonan, tocou um pouquinho mais atrás com ele, Rafael Costa que se apresentou, vem caminhando com bola, Leonan de novo recebeu, fez o giro, tocou um pouquinho mais atrás, por ali, Gabriel Costa, Leonan de novo, tocando bola, Gabriel de novo recebeu, Rafael Costa, tocou um pouquinho mais atrás ali, comigo, Souza pisou, ajeitou pelo meio, dois da marcação, encacou, tocando bola, o time do Anápolis, Rafael Costa agora, abriu, um pouquinho mais com ele, Leonan de novo, lançamento na área, nas mãos do Luiz Daniel, aos 46 minutos de bola rolando, levantou o tempo por ali, não, Gilson, hein, Márcio?
4: Visivelmente não, viu? Ainda não, garotinho, estamos aguardando, o árbitro, o quarto árbitro está ali próximo, está aguardando aquela plaquinha, a velha plaquinha para anotar os acréscimos, garotinho.
0: 47 minutos para os 47, tá dando Botafogo por aqui. 10:52, galera. Vem com bola dominada, Juninho. Tocou pelo meio. Ele recebeu jaqueta número 4, Rafael Costa. Agora Milan. Chutou de longe, espirrou. Vai saindo, não pegar espertamente. Chuta ela. Recuperou o time do Anápolis. Chutou de longe. Por cima do travessão do Luiz Daniel. Teve algum desvio por ali, hein, Márcio?
4: Não, garotinho. A tentativa subiu, subiu, subiu. E a bola é tiro de meta em favor do belo garotinho que está sacramentando uma vitória. Excelente, garotinho.
0: 4 minutos, já cresce o Márcio.
4: Verdade, garotinho, subiu. Já estamos já afindando, né? Já estamos a 47. Então temos mais 2 minutinhos aí para o Belo sacramentar essa vitória, garoto.
0: 10:53, galera. Aqui no estádio Joana Duarte, tá dando Botafogo. 47 agora mudou para 48 minutos, mais 1 minutinho. Tá, que vitória do time do Botafogo fora de casa. Somando 4 vitórias seguidas e um empate. Agora o Botafogo na 7ª posição, com 6 vitórias. Um empate e 6 derrotas já no G8, galera. Aqui atrás o time do Anápolis com bola dominada, setor intermediário ofensivo, abriu pela esquerda, recebeu o Lenan ali na marcação, o time do Belo, Igor Maduro, Otávio chegou na marcação, tocou um pouquinho mais atrás ali, vem com bola dominada, Zé Rick abriu lá pela direita, fez domínio, encarca ali na marcação, ele PK, prefere fazer o giro, tocar um pouquinho mais atrás, começar tudo de novo, ali com o jogador, o Gonçalo não, o jogador número 29, Zé Henrique, abriu um pouco mais pela esquerda, recebeu por ali, vem trabalhando, Giva tocou um pouquinho mais atrás agora, o time do Anápolis, tentando furar esse bloqueio, não tem espaço por ali, lançamento na área, deve ser na cabeça do PK, PK de cabeça, afasta a bola, sobrou, lá pela esquerda, partiu na velocidade, tentou carregar a bola, o Caion caiu por ali, marcou falta em cima do Caio, não é isso? Hein, Márcio?
4: Fim de jogo, garotinho.
0: Fim

0: do Botafogo fora de casa, galera. Neste exato momento, o Botafogo subindo, subindo e subindo até a sétima posição, ficando entre os 8 melhores colocados. Gilson Alves, Marcionei Novaes.
1: Muito bem, garotinho. O Botafogo sai do estado de Goiás, né? Do estado de Goiás é para se reapresentar na próxima terça-feira. Isso para aqueles que não participaram das atividades desse compromisso, que ganhou, saiu vitorioso aqui no estádio Jonas Duarte, na cidade de Anápolis. E o próximo compromisso da equipe do Botafogo é contra o Confiança pela 14ª rodada. Tudo isso acontece no domingo, dia 12, às 19h30, aqui no estádio Almeidão, capital de nossa capital João Pessoa, capital de todos os paraibanos, Marcionei.
2: Marcionei Novaes. E aqui, Gilson, a gente encerra mais uma bela jornada, e essa vez com vitória do Belo, já tá ficando bom, corriqueiro, garotinho, a vitória do Belo, olha aí. E aquela matemática, amanhã vai ter tudo, garotinho.
0: É isso aí.
2: A matemática não explica, o que explica é a bola na casinha, garotinho.
0: Isso é futebol, galera, não explica, isso é futebol, isso é a grande magia. É isso, a gente não tem noção do que vai acontecer no futebol. É isso, ninguém esperava, né, que o gigantão Haaland, deixa isso para lá, né? Deixa isso para lá.
2: Amanhã tem mais.
0: Lá veio tocar
1: a canoa virou, garoto.
0: Lá veio tocar esse assunto de novo. Mas ninguém.
2: Mas tem, não tem como sair do nosso subconsciente.
0: Sai não.
2: Respiramos.
0: É verdade.
2: Eternamente. E o Belo hoje veio livrar pra gente
0: amenizar esse gosto amargo.
2: Esse sofrimento. Esse domingo amargo.
0: Ninguém esperava isso também, não. É verdade.
2: É verdade. E o Belo veio trazer coisa.
0: Ô, Márcio, bem rapidinho aqui para encerrar. Qual foi o seu placar de Brasil e Noruega? Fala a verdade.
2: 3-1 eu tinha colocado.
0: Brasil?
2: Achava que o Rola ia fazer 1-0, o Rola, e o Brasil ia fazer a virada, mas foi o contrário.
0: Você, Gilson, assim, lembra do seu placar? Você lembra, Gilson?
1: Eu coloquei 1-1 placar e coloquei 5-3 nas penalidades. Está lá registrado no grupo de WhatsApp.
0: Exatamente.
2: O Gilson queria emoção, mas a emoção
0: você
2: não.
0: Você jogou qual foi o seu placar, Ramos?
3: 2-0 Brasil.
0: Vontade, né?
3: A gente sabia, a gente tem que ser consciente. Sabia que o Brasil não era um dos favoritíssimos, né? Mas a camisa, mais pela camisa do Brasil, esperava primeiro passar por hoje.
0: Vamos fazer o seguinte: são 10h53, agora 10h58. Raminho, para fechar com chave ouro nossa transmissão, nossa jornada esportiva, já são altas horas, como se diz, nesse domingo, né? Missão cumprida. Aproveitar e mandar aqui um forte abração para o meu amigão Gilberto Lira Machado, meu amigão também o Wellington Alves, um abraço no coração do Marcelão José também, do nosso querido Miguel Marinho, aquele abraço, toda a equipe campeã da 100.5, parabéns meninos, no dia de hoje, né, derrota no Brasil, domingo, e vocês aqui, parabéns Márcio Novaes, Gilson Alves, Raminho. Vamos fechar aqui com análise do jogo de hoje, meu caro amigo Raminho, visão de jogo e a performance do Botafogo frente ao Anápolis, e para fechar com chaveiro sua narrativa, tanto o jogo de hoje e essa crescente do Botafogo nos últimos 4 jogos. Vamos.
3: Você não é o Serginho Grosman, não, mas são altas horas, viu? Então, falando do jogo de hoje, quero aqui frisar alguns pontos aqui positivos do Botafogo, que eu falo direto, essa ascensão do Botafogo, esse alto rendimento que está tendo, é basicamente aí essa recuperação física que o Marcelo Fernandes e sua comissão técnica fez com essa equipe do Botafogo. Você vê a equipe do Botafogo correndo os dois tempos. A equipe do Botafogo corre os dois tempos. Isso aí é importante demais para uma Série D que é muito competitiva. Você vê que tem essa alternância aí no G8. Botafogo saiu agora há pouco, estava beirando um Z2. Hoje já está no G8, né? Então essa alternância dessa série C é complicada. Então o Botafogo tem que manter esse ritmo. Agora vai pegar o Confiança, né, aqui. com certeza vai tentar essa vitória aí para se consolidar mais ainda em um G8. E é obrigação do Botafogo ganhar o jogo aqui para o Confiança. Então, o outro ponto positivo, né, que eu quero avisar aqui foi o Igor Maduro. O Igor Maduro voltou a ser o Igor Maduro do início da temporada. Aquele Igor Maduro que a gente Igor Maduro que a gente viu, né, que a gente até determinou ele sendo um dos melhores jogadores do Botafogo e que ultimamente vinha apagado, não vinha fazendo esses jogos. E hoje sim, hoje voltou a ser o Igor Maduro do início, né? Outro ponto que eu fiz aqui é o Atamoto, Márcio. Desde que Atamoto foi titular, está sendo titular, o Botafogo vem ganhando, né? Vem somando pontos. Teve o
2: quê? É um atleta que está fazendo a diferença.
3: Isso. Agora, eu só acho que caberia jogar ele e Caio. Né?
2: A teimosia de Marcelo Fernandes, eu creio que vai pôr a fim. Ele vai cair por terra e cair na real. E eu creio que, de fato, esse posicionamento seu é a mesma opinião minha. E acredito que a equipe do Botafogo vai ficar uma equipe bem mais perigosa. E conforme você falou, eu repito, fica uma equipe equilibrada tanto para jogar dentro de casa, em seus domínios, buscando o jogo, impondo o jogo, ou como jogar na casa do adversário, jogando nos contra-ataques. Hoje a equipe do Botafogo jogou bem contra uma equipe frágil, emocionalmente, taticamente e fisicamente. Ou seja, é uma equipe que praticamente ela está condenada ao Z2, ao rebaixamento. Se fosse na época do Z4, já estava rebaixado umas 4 ou 5 rodadas anteriores. E o rendimento hoje mostrou que é uma equipe que não tem essa qualificação toda. Mesmo assim, o Botafogo fez um jogo de equilíbrio, sim. No primeiro tempo poderia ser melhor e mais. Por conta, eu coloco muito isso, por conta dessa não escalação desses dois extremas velocista que o Botafogo tem, que compõe muito bem, tanto na ofensividade, como eles repõem o meio de campo dos Ramos, que é uma coisa preponderante no futebol mundial, ou seja, é atacar pelas extremidades como a gente, dando opção para o atacante, o pivô Henrique Dourado, e mais, na hora da reposição, como eles são velocistas, eles vêm fechando o meio de campo e dá essa contribuição que o Botafogo começa a dominar o meio de campo. Coisas que Marcelo Fernandes precisa ter coragem de encarar.
3: É verdade, Márcio. A gente
2: um abraço,
3: aqui,
2: Gilson.
3: A gente aqui, a gente cobra na hora de cobrar e elogia na hora de elogiar. Vou aqui fazer um elogio novamente a Marcelo Fernandes. Né? Ele trocou Thalisson, né? Que teve mais uma oportunidade, né? Como titular, mas não aproveitou. Né? Não aproveitou, eu vinha falando durante o primeiro tempo, que ele queria lançar muita bola longa, e não é com ele, faz o feijãozinho com arroz, faz a marcação aqui, distribuir aqui pertinho, não é rapaz, mas ele não fez, ou seja, não aproveitou. Aí Marcelo Fernandes tirou ele, colocou um zagueiro, né, colocou um zagueiro e deu certo, fez o feijãozinho com arroz e deu certo, como vem fazendo aqui o feijãozinho com arroz, o PK e o Diogo Matheus, e muito bem feito. Não é preciso improvisar, né? Não, faz o feijãozinho com arroz que dá certo, tá aí. Grande vitória do Botafogo. Agora sim, a gente tá acreditando mais do que nunca, garotinho. Então, como o garotinho falou, já são altas horas. Vou aqui só mandar um abraço aqui para Flávio Panta, nosso secretário de desenvolvimento aqui de Santa Rita. Nosso amigo José de Nezinho, Jean de Vazenova, que está aí na escuta, está bravo porque o Nenê não estava jogando. Almir Tavares, que é fanzaço de garotinho, popular Mica. E Tica Polidor, aquele abraço para vocês dois. E até domingo, né? Amanhã.
4: Amanhã tem a nossa.
3: Amanhã temos a arena.
2: Amanhã vai bombar. E a matemática vai aparecer.
3: Amanhã vai bombar aqui a arena, viu?
2: Vai. E agora é o Belo fazer o dever de casa e chegar no G8.
4: Perfeitamente. O G8 já está na 10ª posição. Enfrenta agora o Confiança domingo. Na 7ª posição. Enfrenta o Confiança domingo às 19h30 no Almeidão. É a 14ª rodada, Caxias enfrenta o Floresta, Barro Santa Cruz, Maranhão o Ipiranga, Paysandu Guarani, Itabaiana o Brusque, Inter de Limeira Amazonas, o Ituano enfrenta o Ferroviária, Anápolis o Maringá, Botafogo enfrenta o Confiança, Figueirense enfrenta Volta Redonda. É a 14ª rodada, galera. Um abraço, valeu, galera, pela sintonia, pela audiência. Amanhã tem resenha esportiva a partir das 14 horas. Um abraço de toda a equipe de transmissão. Jornada esportiva concluída. Até

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Deixa eu chamar um cara aqui. A gente se esbarra por esse país afora. É o legítimo representante da música popular brasileira. Como eu estava dizendo um pouco antes, Léo Magalhães, vem aqui.

0: Obrigado, Léo. Esse é do Dezembros. Quando eu disse que a gente esbarra por aí, esse cara é um dos maiores fenômenos que a gente conhece também dessa música popular brasileira. E eu costumo dizer que é música popular brasileira. Eu costumo dizer que quem nasce em Goiás é sertanejo. Não, é música popular brasileira.
1: Salva de palmas para a raça negra!

Legal. Essa é a banda Vitória Regia, já fomos apresentados. Eu vim aqui cantar para vocês também. Aqui cantar para vocês, o Wagner entende isso, e vim filosofar. Agora eu vou filosofar. Tudo é tudo e nada é nada. Boadinha. Legal, agora eu vou filosofar mesmo.

0: Até que pariu, hein?
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2: Clube da Madrugada e a hora certa, 1:02.

0: Clube da Madrugada e a hora certa, 1:13.
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1: Clube da Madrugada e a Hora Certa, 1h48.

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1: Quero aproveitar essa música e mandar um abraço aqui pro meu amigo Humberto.

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3: Clube da Madrugada e a hora certa, 2:02.

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1: Clube da Madrugada e a hora certa, 3:02.

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1: Clube da Madrugada e a hora certa, 4:02.

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0: nego.
1: Quando a gente gosta, é claro que a gente cuida.
0: Aí fica fácil, né?

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0: questão do técnico Ancelotti, que era para impor para Vinícius Júnior bater, e outros fatores, né? Então, mais ou menos, a arrumação é essa, na minha visão.
1: Professor Ferreira, onde é que o Brasil errou para ser eliminado? Boa tarde.
2: Meu amigo Marcelo, eu nunca vi alguma coisa terminar certa começando errado. Boa tarde, meu amigo Marcelo, boa tarde a todos os colegas aqui que nos honram. É, permitindo esse assento ao professor Ferreira. Agora, a seleção brasileira, a partir, desde sua essência, desde sua convocação, a gente fez, e eu não fui pessoa isolada até emitir essa opinião, desde o início da sua convocação, que já deixou muito a desejar, e nós todos testemunhamos isso aqui. E ultimamente, nas escalações, por exemplo, que o Ancelotti vinha fazendo, até isso mesmo deixou muito a desejar, inclusive na escalação de ontem. Começou escalando desde os primeiros jogos, na nossa modesta visão equivocada, e ontem finalizou da mesma forma. Quem de sã consciência não optava ontem por um entrando ali mais na frente e recuando o próprio Matheus Cunha para vir até o meio de campo? Por onde ele tem passado, ele tem mostrado que nessa função ele tem feito e tem feito muito bem, inclusive nas primeiras partidas da seleção. Agora, a única justificativa, e eu discordo, mas respeito as opiniões contrárias, que acharam para justificar a escalação do Martinelli, foi que ele tinha feito gol da vitória como primeiro gol. Meu amigo, ali aquele lance foi um lance muito bobo. Não me venha me dizer que aquele gol foi gol de craque, não. Aquilo ali foi uma fatalidade que aconteceu para o Japão e que beneficiou a nossa equipe. E para finalizar essa modesta opinião inicial aqui, se eu tivesse de dar uma opinião a respeito do jogo de Japão e jogo com a Noruega ontem, eu diria até que o Japão foi uma equipe... Foi não, é uma equipe muito mais organizada, muito mais distribuída, e uma equipe que, acima de tudo, tem um sistema de jogo muito mais coeso, mais preciso, mais fundamentado, e que exigiu muito mais do Brasil. E o Brasil apresentou futebol muito melhor diante do Japão. E ontem aquele fracasso em todos os sentidos da equipe. Zaga, meio campo e ataque. Meu amigo Marcelo.
1: O Wellington Alves, o Brasil permitiu a seleção de Noruega tocar a bola na intermediária deles, no meio de campo, e na intermediária da gente. Os caras terminaram com 65% de posse de bola. Aquilo é treinador que diz assim: deixa os caras tocar a bola, que a gente rouba e vai lá. O que é aquilo, pelo amor de Deus? Me explica aí.
3: Você antecipou o que eu ia falar, viu, Marcelo?
1: Transmissão de pensamento.
3: Olha, não tenho dúvida do que eu ia falar, foi o que você antecipou. Porque eu estava a acompanhar o jogo e Ramil, que jogou no meio, agora vai lembrar, e os que estão aqui também que acompanharam a partida, aquele volante grandalhão, ele mandou no jogo. Toda hora ele armava o jogo da Noruega. E o camisa 10 nem se fala. Tinha uma distância muito grande dos marcadores da seleção brasileira para ele. Ele recebia a bola, levantava a cabeça, pensava o que ia fazer, às vezes ia para cima do adversário, outras não. Fazia o lançamento a longa distância e o time dominou o meio campo do Brasil. E o treinador, sabiamente, no segundo tempo, ele tirou aquele jogador que estava atuando pelo lado esquerdo, colocou um outro no lado direito, um moreninho também muito bom de bola, enfim, para somar e para ajudar.
4: Bob.
3: Claro, para ajudar e para somar nessa posse de bola, o treinador teve uma leitura, ele botou o Ancelotti no bolso, foi de uma inteligência tremenda. O Brasil verdadeiramente assistiu o time norueguês jogar. Aí deixou o grandalhão de 2,10 metros sozinho, um cabeça pensante, jogador inteligentíssimo. Aí eu falei cabeça, o Justo já lembrou aqui do Ramil, antecipou no cabeceio.
1: Está na cabeça da mesa.
3: Tá sim, coincidência, né? Aí ele antecipa porque...
2: Peraí, Marcelo, rapaz. Não, você tá achando pouco? Não, ainda tá dentro do cara da cabeça.
3: Porque
1: tava relatando o fato.
3: Analisando o lance do primeiro gol friamente, o lateral esquerdo foi inteligentíssimo. Quando ele pega a bola, vai à linha de fundo, faz o cruzamento, o grandalhão antecipa a zaga, completamente e dá um cabeceio, não, um chute. Aí o segundo gol dele. O segundo gol.

0: dele de fora da área, dominou, pensou e chutou e não chegou ninguém para barrar.
1: Wellington.
0: Então essa posse dizer, de bola Wellington, não foi à toa, não.
2: Só é na cabeça, não. Embaixo, por baixo também.
0: Também, também.
2: E o menino, só para não fugir aí, né, do que você se referiu agora, na cabeça de área da Noruega.
0: É o Grandalhão.
2: É o Odekar.
0: Brincadeira.
3: É um canhoto, né?
0: Exato.
1: Para complementar aí você, deixa eu falar um negócio.
0: Foi por aí o que eu vi?
1: Foi. Eu sinto falta do futebol das antigas, de algumas coisas que hoje não tem mais. Antes, o melhor jogador da equipe é Marcelo José. Pega o volante, ó, nem tu nem ele joga. Pronto. Eliminava o melhor jogador dele. Hoje não tem mais isso. Por quê? Qual o motivo de não ter mais isso?
0: É. Né? E deixar circular.
1: Com o Odergar. O Odergar jogou o tempo todo livre. Cara, ei, Casimiro não. Casimiro, você vai pro banco. Danilo, que tem força. Nem tu, nem ele joga.
3: Agora,
1: pra onde, se ele for pro vestiário, vai com ele. É. Pronto. Eliminava o principal jogador dele. O volante que tinha que voltar era o Matheus Cunha. Mas o Brasil, o que foi que o Brasil fez? Abriu o meu campo. Coisa que no jogo decisivo, que eu falo direto aqui, não pode se abrir o meu campo. Meu campo é o coração ali, cara.
3: Pois é, Raminho, me dê um golinho aqui. Deixa eu lhe apartear.
1: Agora.
3: No sentido de, me parece, Marcelo, que a seleção brasileira, ela se achava que poderia resolver a qualquer momento a partida. Deixou jogar, tá livre, tá liberado, mas aqui eu tenho o Vinícius Júnior, tenho o Matheus Cunha, que pode ter um banco lá que quando entrar vai resolver o problema. E achava que a qualquer momento, mesmo após perder o pênalti, ainda ficou com essa concepção, porque não chegou ninguém para marcar, para dar aquele empurrão, para dar aquele... chega para lá, para tomar a bola e tomar a iniciativa de ir para a marcação. Então faltou isso, faltou ânimo, faltou garra, faltou vontade na seleção brasileira.
1: Uma liderança dentro de campo, né?
3: Também, acho que tem isso também.
4: Luxemburgo, que foi treinador da seleção, campeão
3: indignado, pelo, né?
4: Pelo eu Bragantino vi aqui um áudio e tal, dele. E Neto também desabafaram dizendo que a imprensa, a grande imprensa, tem um compromisso e que por isso não faz as críticas necessárias à seleção brasileira. Faz aquela crítica en passant, protegendo muito o treinador italiano, o Ancelotti. Eu queria saber de vocês, a imprensa diz tudo ou não? Ou você passa a impressão, vamos cortar na carne agora da gente, ou passa a impressão que a imprensa fica protegendo, faz uma crítica pontual com você. Começa com o presidente da mesa, Raminho, você que está na cabeça da mesa. Isso ocorre ou não? Ou você acha que a imprensa, Sport TV, Globo, todo mundo critica mesmo os fatos, ou há uma certa proteção? Porque você sabe que ali rola muito dinheiro, né? CBF, FIFA, tem muita gente questionando a FIFA agora, aquela proteção ao jogador dos Estados Unidos, que vai ser liberado para o jogo de hoje, aquela comemoração do presidente da FIFA com a vitória da Argentina, aquela falta da Argentina, aquilo é um escândalo para mim. Porque qualquer árbitro no futebol brasileiro, aqui no futebol da Paraíba, o árbitro fizesse aquilo, era condenado. Você ter um goleiro ajeitando a barreira lá no canto pau e o cara bater a falta e o juiz deixar. O juiz tem, ei, ó aqui, mostra o apito. Quando eu autorizar, porque é uma desvantagem muito grande pro goleiro, ele tá arrumando a defesa e você... E eu achei estranho também um jogador como o Messi fazer aquilo... Eu sei que jogador argentino é esperto, como Maradona fez naquela Copa, acho que foi de 86, inclusive, na Copa contra a Inglaterra, o gol lá com a mão, ele subiu de cabeça e botou com a mão. Mas uma esperteza daquela de Messi, para mim, tirou um pouco do prestígio de Messi. O futebol você tem que ter uma coisa chamada boa fé nas
2: no
4: coisas.
2: No mínimo, na pior das
4: hipóteses. É, você cobrou uma foto, se fosse gol...
3: Como qualquer outra profissão, né?
4: Como qualquer outra profissão.
3: Mas, a ética profissional.
4: É, a imprensa esconde alguma coisa ou fala tudo? Ou falou tudo nesse negócio do Brasil aí?
1: Esconde, e muito, não é pouco. Por exemplo, eu tinha 3 canais aqui transmitindo os jogos do Brasil. Eu posso falar nomes,
4: claro, né? Claro, claro.
1: Cazé TV, SBT e Rede Globo.
4: E Sport TV, né? Que é da Globo.
1: Não, mas mais da Globo.
4: É o mesmo grupo, é.
1: Eu gostava de assistir pela Cazé TV.
4: Por quê?
1: Porque eles iam em cima da... Eles eram detalhados. O que tinha que falar, falava a linguagem do povo. SBT, Galvão Bueno perdeu o prestígio com os jogadores e já tinha dito que era a pior seleção de todos os tempos. Aí os jogadores ficaram com mais raiva ainda dele. E a Rede Globo foi nitidamente torcendo contra o Brasil. Nitidamente. né? A gente, aí voltando ao assunto da FIFA, é isso que eu estou dizendo a você. Você falou do assunto da falta de Messi, não foi? Mas você sabe quantos gols era para Messi estar hoje, com 3 gols? O cara disse, mas por que, Ramires? Você assistiu o primeiro jogo Argentina e Argélia? Messi fez 1-0, logo em seguida fez uma falta que qualquer jogador do mundo era expulso.
0: Era expulso.
1: Qualquer jogador do mundo era expulso. Aí o VAR nem chamou, nem o juiz deu nem amarelo. Aí Messi era para ter sido expulso, ficava com um gol, não tinha feito os 2 gols e estava fora da outra partida que ele fez mais 2. Era para estar com 3 gols. Então, Messi é craque de bola? É. Agora é muito protegido pela FIFA. Como você frisou bem, o presidente da FIFA comemorando a vitória da Argentina. Isso daí, cara, isso é feio. Então, manchou realmente a Copa do Mundo aqui desse ano.
4: É, e aí, Gilson?
3: Eu vejo o seguinte, Marcelo. Eu, na minha opinião, eu não traria técnico estrangeiro para a seleção brasileira. Eu acho que nós temos peças de valores aqui e que dava para suprir a cadeira que estava vazia na saída do... Aquele técnico que foi lá do Vasco, Fluminense?
1: Renato.
3: Não.
4: Diniz.
3: Felipe Diniz. Eu acho que tinha...
1: Fernando Diniz.
3: Obrigado, Hélio. Fernando Diniz. Então, teria
4: segundo
3: nomes...
4: Segundo Gilberto Lira, quando a gente faz isso é para testar, ver se o cara...
3: Ah, é.
4: Você falou não parecido, aí o Hélio estava atento. Não, Fernando Diniz.
3: É a troca de nome, né? Bate o homem, mas não troca o nome, segundo ele.
4: Um abraço para Gilberto Lira. É. A gente lembrou dele agora, porque ele fica fazendo essa pegadinha com a gente. No jogo.
3: Então, dentro dessa avaliação, primeiro, não teria, na minha opinião, não teria técnico estrangeiro. O técnico era nosso aqui. E, incluindo a convocação, quando você traz aí atacantes de sobra... menos meio campo, principalmente, a gente não tinha um camisa 10 de ofício, pode-se dizer assim, e outras convocações, né, que encheu-se demais, ou convocou gente demais para determinado setor e faltou para outros. E eu acho que um técnico brasileiro, com autonomia, porque ele tem autonomia, coisas que alguns outros não tinham na seleção brasileira, para se compor uma convocação que contemplasse todos os setores. Eu acho que faltou isso.
4: Professor Ferreira.
2: Está mais do que claro, já foi mencionado nesta bancada com bastante propriedade, por que não dizer oportuno, que... o mestre, o Mitre, o professor, como queiram adjetivá-lo, o Carlo Ancelotti, ele tem uma grandíssima parcela no fracasso da nossa seleção brasileira. Está mais do que claro, do que visto, e isso é praticamente uma unanimidade. Agora, praticamente uma unanimidade, Marcelo, para aqueles que não têm compromisso com algumas coisas deterioradas e que são jogadas para debaixo do tapete. Como a gente viu e a gente sabe, e a gente tem plena certeza que é assim que funciona nos bastidores deste esporte apaixonante chamado futebol. E principalmente à medida de quando este nível vai se elevando, principalmente do ponto de vista financeiro, que é o item e é o quesito que mais interessa e que mais apaixona, principalmente, os bolsos dos empresários desta área, meu amigo Marcelo.
4: O Wellington Alves.
0: Em cima do que você antecipou aí, Marcelo, em termos de indagação, de pergunta aqui para a mesa, com relação à imprensa que se esconde realmente, as coisas, os bastidores, eu vou adentrar justamente e dizer que quem tem os direitos comprados tem que rezar, infelizmente, na cartilha do intermediário, que é a CBF, porque só se adquire os direitos de transmissão passando numa negociação com a federação local, no caso a CBF, junto à FIFA, e aí é evidente quem tem esses direitos não vai falar contra a entidade brasileira ou mesmo a FIFA. Esse escândalo aí do presidente dos Estados Unidos, que solicitou lá a retirada do cartão para que um atleta, e aí foi um telefonema, já vazou essa informação, com relação a esse pedido. E a Espanha já está de olho, porque tem um jogador com um cartão também. Enfim, os direitos são contrariados para quem fica de fora do bolo das transmissões. Então, eu acho que a imprensa que está transmitindo oficialmente a competição esconde e guarda por debaixo do tapete muitas situações, viu, Marcelo?
4: Uma pergunta sobre Botafogo para a gente fechar e vocês em seguida já iniciam a Arena Líder, né?
0: É bom aqui ressaltar, já que em estúdio, a convite do Osmar Queiroz, o garotinho, está o Coronel Sobreira, que no passado foi comentarista esportivo lá no rádio da Progresso, com F Luguinho, não, a Rádio Progresso de Souza, foi isso, com o Luguinho lá na Progresso.
4: Deixa eu lhe perguntar um negócio, você já jogou em favor ou contra o Coronel Sobreira?
0: Já sei, a gente tem o campo da CEP.
4: Aquele canhoto, sim, habilidoso.
0: Sim, sim.
4: Esse era um camisa 10, nato.
0: Um homem de referência, um homem de referência. Que Gilson citava aqui, que Ramil também, a mesa, faltou na seleção brasileira. O que tinha sobrando, jogador esquerdo, na seleção da Noruega. Tá chegando aqui o Coronel Sobreira, então a convite do Osmar Queiroz, do garotinho. Ele é o convidado, como semana passada, quem teve aqui foi o Tenente Coronel
3: Pereira,
0: que deu um show aqui, viu?
4: O subtenente, né, Pereira?
2: E diga de passagem.
3: Sargento,
4: rapaz. Sargento.
3: A promoção foi o Edson que deu na hora.
4: Com esse Pereira como sargento. Aí, tenente coronel já, eu digo, então, foi um peixe muito grande. Eu já vi peixe na polícia grande. Mas de promover, de sargento,
0: para tenente coronel, aqui, de né? tacar. Beleza, vou promover aqui. Então, daqui a pouco o Coronel Sobreira vai estar conosco.
2: Pois, meu amigo Marcelo, e diga de passagem. Quem jogou olha sem aí caneleira,
0: olha, diante
2: desse coronel, tem a marca na canela, viu, Marcelo? Quem jogou sem caneleira?
4: Cara. Não, ele era técnico, era pegador, não. Ele era
2: técnico. Aqui, viu?
4: Não que eu pegador era Marcílio Braz. Marcílio. Clisaldo. Eu tive uma vez. Falando nisso, vou trazer Clisaldo um dia desse aqui no programa aqui.
0: História.
4: Pegou ar comigo uma vez. Aí foi, deu uma pegada, aí o baixinho aqui, eu era muito...
0: Marcelo era muito ligeiro, Marcelo tocava e já saía pra receber.
1: O Ramil não viu não, Marcelo.
0: Foi o vagadão. Foi o árbitro que mais me expulsou na minha carreira.
1: Foi Crisaldo. Ele não poderia me ver.
4: Então ele nunca gostou dos baixinhos não, porque comigo ele não gostava também não. Ele deu uma pegada em mim no campo da Cepa, assim, antes como é, mas então já... Ele grandão, ele logo olha assim pro cara, né? Eu disse, pois na próxima a gente se encontra, eu vou pra cima de você.
0: E Marcelo levava, Marcelo tinha uma habilidade muito grande. Ele levava, partia e tocava, já tava de lado. Gilberto Lira era o volante.
1: E Gilberto,
0: bom de bola, Gilberto Lira. Agora aqui, quando entrava, era só correria. Eu não posso esconder, não. Aqui era só correria. Talento zero. Agora correria mil.
1: É puro talento.
4: Talento. Cadê você, velho?
2: Talento. Bem devagar.
0: Fecha aí com uma pergunta sobre o Botafogo. Fecha aí.
4: Pergunta do Botafogo, que garotinho vai assumir o Arena Líder em seguida. Perguntar aqui a cada um de vocês, vou fazer uma pergunta sobre o Botafogo. Raminho, o Botafogo, Gilson falou uma palavra correta aqui, adquiriu liga, ganhou liga, quando o time ganha liga. O time está com uma nova cara, uma nova postura, a zaga centrada com Ian e Igor Moraes, PK ganhou maturidade, ganhou local de posição, ele não avança muito, mas ele sabe sair jogando, o passe dele é bom. Aí a cabeça da área, Igor Maduro, cada vez mais cresce no Botafogo, porque ele marca e abre para receber. Diogo Matheus na direita, está se consolidando. E lá na frente o time cada vez mais está ofensivo, viu? Com Ratamoto, com Rodolfo, Giovani entrou bem na partida de ontem. O que é que o Botafogo apresentou de novidade que está ganhando essa cara nova no campeonato, Raminho? Você que está na cabeça da mesa.
0: Bem, Marcelo. E jogou na cabeça de área.
4: Jogou na cabeça de área.
3: Marcelo, e tem a cabeça.
1: Eu venho.
4: Rapaz, vocês.
1: Eu venho.
4: Sinceramente,
1: vocês eu venho sempre elogiando aqui.
3: Cabeça pensante.
4: Minha mãe dizia: meu filho, estão fazendo uma tempestade de um copo d'água. Esse copo está meio ou cheio, Raminho? Esse copo aqui está meio ou cheio?
1: Está meio.
3: Tem que ser vários copos deles para se lavar a cabeça, viu? Tá. Aí falta água.
1: Marcelo, eu venho falando aqui e elogiando a recuperação física dos atletas do Botafogo. A liga que nosso amigo Gilson falou veio através disso. Não tem liga sem a recuperação física. O Botafogo, antes de Marcelo Fernandes, não corria, Marcelo. Não tinha um contra-ataque, não pegava, não fazia uma marcação em cima, uma marcação pressão em cima. Hoje está fazendo tudo isso. E se você vê o Botafogo correndo os dois tempos, a diferença é essa. É por isso que veio a liga. Não
4: a
1: existe...
4: gente já chegou a comentar, talvez você não lembra, que o Botafogo primeiro tempo era um, segundo tempo era outro.
1: Isso,
4: era
1: isso.
4: Muito pressionado o Botafogo segundo isso. tempo, pelos adversários, muito pressionado.
1: E hoje o Botafogo está fazendo a diferença até no segundo tempo.
4: Está fazendo gol no segundo tempo.
1: É,
4: contra o Volta Redonda, gol no finalzinho. Contra o Brusque, gol no finalzinho. Contra ontem, gol no finalzinho.
1: E você vê o que... O seguinte, você falou de Igor Maduro. O Igor Maduro, para mim, ontem foi o melhor em campo. O Igor Maduro voltou a ser o Igor Maduro do início da temporada. Né? E no momento que os laterais não comprometeram mais a zaga, a gente não levou mais gol. Então, isso aí é a liga. Mas eu acho que o principal responsável por isso é o preparador físico atual do Botafogo.
0: E eu já tenho os nomes, são três, me permita, amigo. Não perca o seu raciocínio, não. É o Felipe Velque, Lucas Emanuel e o Enderson Carvalho. São os novos profissionais da preparação física do Botafogo.
1: Então, parabéns aí a esse trio que fez o Botafogo se recuperar fisicamente. E é isso aí que está fazendo a diferença, Marcelo.
4: Angeline Santos tá pedindo aqui, o presidente da CBF, contrato Marcelo para técnico da seleção, o cabo até de futebol entende, a Geline Santos, lá de Bahia, viu?
3: Do concurso.
4: Está assistindo.
0: Uma guerreira, viu, Marcelo?
4: Ela entende.
0: Ficou o seu nome na cidade de Bahia, Marcelo, sem dúvida nenhuma.
4: É
0: um grande nome hoje na cidade de Bahia, é uma guerreira batalhadora pelas causas dos concursados e também da população de Bahia. Os parabéns à mesma, viu, Marcelo?
4: Angeline Santos. Gilson Alves, pra gente ir fechando, pra em seguida garotinho vir assumir aqui o comando.
3: Não, eu falava em off aqui,
0: do Botafogo.
3: Falava em off que agora virou um time que tem liga, um time que tem uma identidade, que tem uma personalidade, que está disposto a enfrentar jogos em casa e jogos fora. Ontem mostrou isso, a superioridade não poderia ser diferente, precisava do resultado para entrar no G8 e assim o fez. Notou a fragilidade do adversário, foi para cima e conseguiu aquilo que era objetivo, entrar no G8.
4: Eu quero dizer a garotinho que ele faça outras perguntas. Eu não estou tirando, não estou esvaziando a arena ali. Eu estou fazendo aqui umas perguntas.
3: Não, mas chegou o ódio de águia.
4: Eita,
3: resolve o problema, pode ficar tranquilo.
4: Chegou Márcio. Agora, deixa eu começar a fazer pergunta mais difícil, né? Pergunta tá muito mamão com açúcar. O Wellington Alves, deixa eu perguntar a você. Botafogo jogou bem ontem, tudo bem, ganhou de 2-0, mas não é porque esse Anápolis é um dos times mais fracos da Série C, não? Porque eu achei o time fraco, A gente jogou contra um Brusque aqui, contra um Volta Redonda, que eu digo, rapaz, os times são organizados. Mas esse de ontem, eu achei o time que tem umas fragilidades.
0: Viu? Mas o Roberto Fernandes, que é um bom treinador, campeonista no futebol pernambucano, também no futebol potiguar e Alagoas, lá no CSA, ele assumiu há cerca de 3 rodadas e foram dois resultados positivos, com vitória e um empate. Então, o time estava vindo sem derrotas. Então, o Botafogo enfrentou um adversário que, mesmo estando na parte de baixo da tabela, estava buscando uma reação na competição. Então, eu fico mais com o mérito por parte dos jogadores do Botafogo, Marcelo.
4: Esse é escolado. Esse não tem como você pegar ele, não. Professor Ferreira, pro senhor fechar aí, esse é escolado demais. Esse é 3 décadas e meia, meu filho.
2: Quando você for calçar a sandália, estiver perto do pé, repare, levante logo o calçado e olha o que é que tem por baixo, viu? Tem alguma
3: coisa. A chuteira, ele vai estar de chuteira.
2: Mas, meu amigo Marcelo, agora, a grande verdade é que é o equipe do Anápolis, né? Evidentemente que tem os méritos do cidadão que estava estreando com 3 partidas antecipadas, mas que no decorrer de todo desenrolar da Série C, deixou muito a desejar. Aliás, está deixando. Porque o Botafogo só fez 2 gols ontem, era para ter feito 4, poderia ter muito mais. Ainda é uma equipe muito frágil, apesar dos pesares, apesar do dedo do novo treinador, mas a equipe do Anápolis vai demorar muito para sair daquela posição que está. Não tem feito por onde.
4: Joia. Então, Wellington, nós cumprimos a nossa missão. Vem aí, garotinho, comandando a Arena Lida com Wellington Alves, com Gilson Alves, com Marcionei, com o professor Ferreira, com o Raminho e com o craque Sobreira, o Coronel Sobreira. Aí é.
0: Meia de luxo.
3: Meia de luxo.
0: Meia de luxo. De luxo. É, o Ramos Bernardino acompanhando aqui o santarritense Ramos, que prestigiou ontem o amistoso em Vazenova, 4 para o sessentão do Botafogo, 0 para o sessentão do Vazenova, o jogo da solidariedade. Alô, Ramos Bernardino, daqui a pouco tem Arena Líder.
4: É isso, alguma coisa, velho?
3: A CEF vai convidar Raminho, tô sabendo aí, viu?
4: É?
3: É, tem uma novidade aí, viu? Pode ir uma bomba, daqui a 5 dias.
4: Muito bem, então vamos aguardar a bomba. Vamos no intervalo, daqui a pouco tem Arena Líder.
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0: 2:17. Eu falei 2:17, está começando mais uma resenha esportiva Arena Líder. Pelas ondas da melhor, da 100.5, a FM Líder, em nosso canal no YouTube, TV 100.5, canal Líder. Nosso Instagram, arroba 100.5 AFM Líder, Rádios Net também, 100.5 AFM Líder, para toda Paraíba, são mais de 50 cidades espalhadas, inclusive a grande João Pessoa, que a partir de agora se liga no nosso encontro semanal, de todas as segundas, com a equipe campeã de bola, campeã de campo, campeã do rádio, a resenha esportiva Arena Líder, que está só começando, galera. Mesa posta, mesa montada do meu lado, em sentido horário, Wellington Alves, o Pérola. Recebendo a cordial visita hoje, nosso Coronel Sobreira. Há um dedinho só de como essa equipe maravilhosa. Ainda mais, amigo. Marcionei Novaes, os olhos perigosos. Ele também ali, o nosso querido Raminho, nosso campeão. Professor Ferreira, me aguarde. E também Gilson Alves. E hoje, no departamento médico aí, em recuperação, Gilberto Lira Machado. Aquela virose. 2:18, galera.
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0: Muito bem, depois de uma noite super amarga, né, uma noite amarga. Noite ontem foi uma noite amarga, fim de tarde com início de noite amargo. Mas o Botafogo açucarou, né, deixou um pouco mais do açúcar, né, deixou mais um pouquinho aí desse, tirou um pouco desse tempero amargo que foi a noite de ontem. Presenciando a nossa seleção brasileira perder por 2-0 contra a Noruega. 2-1, finalzinho teve um pênalti, perfeitamente. Não valeu não, né, Welter? Não valeu também não. Deixa eu fazer o seguinte, eu vou começar aqui dando boa tarde à galera. Welter, vamos boa tarde já? A gente começa com boa tarde do pessoal e a gente vai falando aqui de pouquinho em pouquinho. Vamos começar com a seleção brasileira. Depois a gente vai para o nosso glorioso Belo e a gente fecha aí com as estatísticas, né? Se a matemática rola ou não rola no futebol. Hoje tem. O Wellington Alves, boa tarde, queridão.
2: Boa tarde a você, Osmar Queiroz, o garotinho. Já deixando aqui os parabéns a você pela performance ontem. Bombou no YouTube a transmissão aqui da 100.5 FM Líder para o jogo do Anápolis 0-2 para o nosso glorioso Botafogo. Salvou o final de semana do futebol paraibano. 13 foi para peia, Serra Branca foi para peia, seleção brasileira levou peia, mas o Botafogo ganhou. E aí é muito importante para todos nós e daqui a pouco a gente vai ter a oportunidade de trazer esse e outros assuntos, principalmente com relação a essa desclassificação da seleção brasileira, mas tem gente aqui me pedindo o esporte amador, o destaque, a Copa Paraíba Sub-20, a gente deixa para o final, viu, garoto? Naquele meu arremate final, um abraço a todos, uma boa tarde aqui à bancada, começar com você, garotinho, mais uma vez, o Gilson Alves, deixa eu trazer aqui.
0: Vai lá.
2: Não, começar no começo. Boa tarde, garotinho.
0: Boa tarde, tá aqui, aqui ó, na filmagem.
2: Gilson Alves.
0: Aqui.
2: Aí, meu professor Ferreira.
0: Professor Ferreira.
2: Raminho, craque Raminho. 8 títulos no futebol paraibano, mais rodado do que carro de Fórmula 1. Marcionei Novaes.
0: Aê.
2: Da arbitragem para o microfone, até repórter esportivo, tá dando show. Coronel Sobreira, seu amigo e irmão.
3: Obrigado, irmão, pelo convite.
2: Filho de Dona Miriam Sobreira e do saudoso, o nosso Sobreira, seu Sobreira. Antônio Sobreira, um homem que conhecia tudo. De filmes, de cinemas. Família que a gente tem uma estima muito grande. Saudoso Antônio Sobreira. E aqui, agradecendo a você que está interagindo conosco. Nosso muito obrigado. Muitos assuntos no dia de hoje aqui nessa bancada da 100.5, a FM Líder, comandando o futebol da Paraíba, lado a lado com o nosso glorioso Botafogo nessa arrancada, rumo à Série B. E a gente já falava anteriormente, é possível uma reação desse elenco e aí buscar a permanência, classificação e o acesso para a Série B em 2027. Valeu, valeu, Valeu, Osmar Queiroz, o garotinho.
0: Valeu, Pérola. Valeu, Wellington. Daqui a pouco você volta trazendo mais destaques, mais novidades aqui na nossa resenha esportiva Arena Líder. Deixa eu deixar o coronel para o finalzinho aqui, para ele já fazer uns comentários dele. Marcione Novaes, boa tarde, queridão.
3: Boa tarde, garotinho. Iniciando, né? Agradecer mais uma vez por Papai do Céu nos abençoar mais uma segunda-feira. E agradecer os ouvintes que nos acompanham já nessa resenha Líder. De audiência e mais. Hoje recheado, né? Mas vamos começar lá por cima, né, garotinho? Ah. Lá por a terra do bacalhau. Lembra-me bem algo, transtorno de guerra. Mas já na realidade, quem tem uma noção de futebol, ou será que a gente brasileiro se auto-engana? Se auto-engana o grande torcedor, o torcedor povão. Mas na realidade, quem tem uma noção de futebol, essa desclassificação do Brasil nada mais foi do que uma tragédia anunciada.
0: A gente comenta daqui a pouquinho. Vamos boa tarde aqui do Raminho, nosso craque. Raminho, boa tarde, querido. Tudo na paz, Raminho?
4: Boa tarde, garotinho. Boa tarde a todos da mesa aqui. Em especial o nosso convidado, o nosso coronel aí, meio habilidoso, que machucou o professor Ferreira.
2: Não sei coronel como. Sobreira!
4: Coronel Sobreira! É, garotinho, vou pegar uma pequena deixa aqui do nosso amigo Wellington, que ontem foi cruel pra mim, tava sendo cruel. Começou pelo sábado, as duas derrotas do nosso clube paraibano, né, o 13 e o Serra Branca. E ontem pela manhã, o meu time lá do Campeonato Cinquentão de Bahia foi eliminado nos pênaltis. Né? Aí eu disse, rapaz, vamos ver agora, vai dar certo a seleção. A seleção é eliminada, eu disse, meu Deus, final de semana vai ser horrível pra mim. É. Mas o Botafogo salvou aí.
0: Você queria descontar em mim no WhatsApp. Você tava doido pra descontar em mim.
4: Claro, você parece que tava torcendo contra.
0: Não, porque eu dei um placar. Eu dei um placar e o placar quase que cheguei perto. Eu dei um placar. Mas aí ele veio descontar no WhatsApp em mim. Não, garoto, você tá errado, não sei o quê, não sei o quê.

0: Eu vou deixar a continuidade dessa apresentação contigo. Mas, como já foi frisado aqui neste primeiro momento, né, a gente só dizer que decepções foram ínfimas e várias, mas no fechar da noite, né, no limiar da nossa segunda-feira, já, porque o jogo do Botafogo terminou quase a 1h da manhã, então nós tivemos pelo menos esse alento da vitória do Botafogo, né, lá em Goiás, diante do Anápolis, né, para minimizar um pouco de todos os fardos que passamos com a seleção brasileira, com as nossas equipes da Série D. Se bem que os resultados que aconteceram entre Serra Branca e 13, para mim, para muitos colegas acharam que foi uma decepção, mas para mim, continuo achando que foi resultados absolutamente normais. Em que pesa o Serra Branca ter perdido dentro de casa, entendeu? Lá dentro do Amigão, 1-0, resultado mais do que normal, principalmente considerando o adversário que o Serra Branca pegou, uma equipe muito bem preparada, uma equipe muito bem treinada, que representou muito bem o futebol mineiro. 1-0, e isso aí o Serra Branca vai voltar para voltar a enfrentar o Uberlândia lá em Minas Gerais, e tem tudo para trazer com um resultado positivo. E basta um resultado normal, uma vitória simples, que no mínimo levará a decisão para os pênaltis. E o 13, por sua vez, tem uma vantagem a mais, porque perdeu fora de casa, entendeu? Lá no em Goiás, diante do craque. Então, o 13 tem tudo, haja vista o que o 13 tem feito durante toda esta Série D. Então, mas que não deixa ser o alento da gente, e uma forma de nos conformar foi a vitória do Belo, e diga de passagem, poderia ter sido por um placar mais elástico, meu amigo garotinho.
1: Ok, professor Gilson Alves, cordial abraço. Gilson Alves, boa tarde.
2: Boa tarde, abraço, garotinho. Wellington Alves, meu quase parente, né? Do nepotismo.
3: É. Quem gosta é Marcelo José, viu? É. Que segue a nos acompanhar. Ele diz que sai daqui, continua acompanhando a Arena Líder. Alô, Marcelo, um abraço.
2: Boa tarde, Coronel Sobreira, Marcionei Novaes, Raminho, Professor Ferreira, e o nosso boa tarde a você ouvinte, a você internauta, sempre nos acompanhando com esse compromisso firmado de todas as tardes das segundas-feiras, provavelmente terá sexta também, de volta com a sexta-feira, mas a gente aqui. Falando primeiro de seleção brasileira, a decepção, a frustração, esse momento negativo, né? Que mesmo não sendo aí uma seleção que estaria apontada para ser campeão, pelo menos a leitura que a gente tinha era essa, mas a esperança como brasileiro, aquele positivismo, aquela força maior que a gente se entrega, quem gosta de futebol, o amante do futebol, tem sempre essa esperança de torcer pela seleção brasileira. E cada vez mais a gente vem se despedindo mais cedo, né? Dessa vez agora chegou nem às oitavas, quer dizer, paramos nas oitavas de finais. Então, fica esse sentimento, né? Fica essa angústia, mas faz parte do futebol. E com relação a Botafogo, Botafogo vem para dirimir ou diminuir essa angústia com essa vitória, jogando fora de casa, entrando no G8. Então, só maravilha, é isso que a gente espera do futebol.
1: Muito bem. Coronel Sobreira é o nosso convidado especial na nossa tarde de hoje, bater um papo aqui com a gente também. Coronel, boa tarde, cordial abraço, tudo bem, querido?
4: Boa tarde, garotinho. É uma honra, né, estar aqui pela primeira vez com este tema, né, sobre este tema, sobre o esporte, sobre futebol. Né, isso me faz voltar um pouco no tempo, né, Wellington? Quando lá em Souza também, eu sempre comandando a polícia, né, lá a região, e lá tinha F. Lunguinho, né, o saudoso F. Lunguinho, era da Rádio Jornal.
3: Era isso que eu queria tirar a dúvida, era na Jornal da Progresso. Era
4: da Jornal, né, e ele sempre me chamava quando o Souza jogava ou em Patos ou em Cajazeiras. Ele dizia, coronel, capitão, vamos lá para o seu ser comentarista da rádio. E eu sempre ia. Cheguei aí ao Rio de Janeiro com o time do Souza. Foi uma confusão grande.
3: Ali foi 95.
4: Que não dá para... Foi em 98.
3: 98 foi?
4: O Souza foi participar de um torneio internacional lá, o Sub-20. Né, eu fui, essa história eu posso contar outro dia. Mas assim, sempre gostei dessa área, né, de esporte, até porque desde cedo também fui aluno de professor União, né? A Denilson Maia lá no DED, hoje Vila Olímpica. E assim eu acompanho o futebol desde muito cedo. Raminho aí.

0: Botafogo, Botafogo de Dentinho, né, de Magno, Zé Eduardo, enfim, de Nicásio, e a gente acompanha o esporte, né, de perto, e para mim é uma honra poder estar aqui com todos vocês, ladeado de tanta gente especialista na área, né, no tema, e vamos aqui fazer essa, cumprir essa tarefa, né, com esse convite, né, que foi formulado por você, Garotinho, por Pérola, nosso querido Wellington Alves.
1: Vamos lá, pessoal, olha, o que teve de reportagens hoje, não foi brincadeira, uma enxurrada de reportagens no Instagram, no Facebook, nos telejornais, no rádio, uma coisa impressionante, cacete no lombo de Lancelotti, eu nunca vi uma coisa impressionante. A Rede Globo fez algumas reportagens antes do jogo, né, do Brasil ontem, colocando o técnico numa evidência, um carinho já com o Brasil, ele está aprendendo já... o manejo, fazendo todo o meio de campo, né, com o Lancelotti, que não sei o que, só faltava agora ele conhecer a cerveja brasileira, não sei o que, o carinho do calor, não sei o que, fazer aquele meio de campo pra trazer ele pra esse clima, mas só bastou perder mesmo a seleção ontem e ver essa enxurrada aí de matérias contra o técnico Lancelotti. Eu não sei se vocês concordam, pelo menos a expressão do Ramiro ali é que concorda, né, não sei se vocês concordam, se o Lancelotti merece toda essa culpa, né, dessa destruição ontem da seleção brasileira. Luxemburgo meteu cacete, foi cacete Lancelotti. Escuta só aqui, não foi a primeira vez que o Luxemburgo traz esse áudio aqui super pesado em cima do técnico. Solta aí um pedacinho do que ele falou. Só não chamou de... Olha só aqui, ó. Solta aí um pedacinho aí, vai.
2: Lancelotti errou e errou muito, mas nem muda muito nessa Copa do Mundo. E você não falou nada. E o João Neymar só nesse jogo. Agora, nós não temos jogador melhor que o Neymar. Qualquer lugar do mundo preservaria o Neymar. Um técnico tem a obrigação de montar um esquema para levar o seu ídolo, o seu melhor jogador. Como o Haaland jogou lá. O time jogou pro Haaland, esperando uma ou duas bolas. E aqui no Brasil você é muito bom, é descartado. Os técnicos brasileiros estão vendo aí. Se fosse um técnico brasileiro, vocês estão arrebentados com o técnico brasileiro. A imprensa não fala nada, porque vocês são subservientes dos europeus. Vocês querem o Brasil como futebol europeu. Nós não vamos ser europeus. Nós precisamos de driblar, fazer coisas diferentes. Jogar contra a Noruega, um time fraco. E nós ficamos 90 minutos defendendo contra a Noruega. Onde já se viu isso? O Brasil defender, ter posse de bola, a Noruega 65% e o Brasil nada. Será que vocês não têm consciência disso? A imprensa não consegue ver essa merda? Que o Brasil jogou com medo da Noruega.
1: Como é que vocês querem? Então fala. Você vem aqui no Luxemburgo e fala, você fala. Vai lá, Ramiro. Vai lá. Passa o microfone pra ele. Você mandou cortar aqui no Luxemburgo. Mete a bronca agora. Fala aí. Fala aí.
3: Ramiro.
1: Aqui no Luxemburgo.
4: Te ajuda.
1: Fala aí.
4: Eu tô
1: ouvindo aqui ele falar, mas ele mandou cortar aqui.
4: Não é nem discordar, eu acho assim, se você pegar isso em outro contexto, eu acho até que o Luxemburgo tem razão. Agora você pegar numa cervejada, num boteco, tá se expondo, né, ele como uma referência que passou pelas mesmas...
1: Aí é um problema dele. Sim, se ele tá bêbado, se não tá, se ele tá alcoolizado, não tá, se tá no boteco, tomando... Mas é um problema dele,
4: né? Se fosse em outro momento, eu tenho certeza que nessas palavras ele poderia até fazer a crítica. Uma crítica mais construtiva. Não seria essas palavras, até palavrão, as palavras de baixo calão que ele usou aí. Então, eu acho que é um oportunismo inadequado do Vanderlei Luxemburgo.
1: Pronto, agora fale. Então, tire a palavra dele e coloque a sua. Você pediu o microfone pra isso? Pra falar só do mal de Luxemburgo, só? Você mandou tirar o áudio pra isso.
4: Eu tô afirmando que não é o momento adequado.
1: Qual então pronto, então comente agora. Comente, você, Ramil. Comente.
3: Ué, cara, e daí não é
1: pra isso. Vou fazer a resenha. Eu não vou fazer a resenha de hoje em cima do Luxemburgo. Eu não vou ficar fazendo a resenha de hoje em cima do Luxemburgo.
3: Foi por isso que eu mandei você. Falei
1: eu vou falar aqui da seleção brasileira e vou falar aqui do Botafogo. Se for pra falar de Luxemburgo, a gente para.
3: Então pronto.
1: Então fale. Fale da seleção
3: brasileira. Mas você quer que fale de quem?
1: Eu parei aqui o áudio dele.
3: Ponto, você parou
1: pra você falar.
3: Porque eu não vou botar a responsabilidade toda em cima de Ancelotti.
1: Fale.
3: Então, de maneira alguma.
1: Fale.
3: Porque a gente tem que ver o outro lado. O outro lado, o Brasil foi o país que mais perdeu jogadores pra essa Copa. Ninguém viu isso? Que o Brasil perdeu um
5: Rodrigo Estevão.
3: Rodrigo, um Estevão, um
5: Wesley.
3: Wesley, o Militão. Militão,
5: é verdade.
3: Né?
5: Verdade.
3: Neymar não era nem pra ter ido pra Copa, ele dizendo que Neymar era pra jogar, entendeu? Perdeu o Paquetá agora, porque Paquetá ali abriu o meu campo do nosso país. Isso daí tem tudo. Tem
1: que jogar ele, também, Ramil. Não é botar
3: ele que culpa... abriu, Ramil. Ele pô, fez 4-2-4.
1: Sim,
3: ele
1: entendi. Mudou,
3: Ramil. Foi, mas não foi Paquetá não, Ramil. Só que é isso que eu tô falando pra você. Os caras pediam Hendrick. Hendrick entrou. Teve
1: quem é os caras, Ramil? Quem é os caras que pediu?
3: Os torcedores.
1: Mas quem manda é os caras?
3: Os torcedores.
1: É os caras que
3: pediu. E não estão criticando ele?
1: Sim.
3: Porque não,
1: ontem. Mas então, aí vamos os caras pedem e coloca.
3: O Sobreira, vamos ver o outro lado? Que eu gosto. Eu fui profissional, passei 19 anos ali dentro. E eu vejo o outro lado também. Não vejo só um lado.
1: Então você é a favor que o Lancelotti continue com a seleção até 2030?
3: Sou.
1: Beleza. Então,
3: não renovaram aí o contrato dele até a outra Copa?
1: Foi.
3: Deixa o cara dar sequência.
1: Pronto, tá certo. Vamos lá, Mazzonei. Vamos lá.
6: Eu sou totalmente contra
1: Beleza.
6: A permanência de Ancelotti. Trabalho dele muito deficitário, com muitas ressalvas, porque, na realidade, ele é um treinador vencedor, sim, de clubes. Seleção nunca trabalhou e a primeira vez, querendo ou não, com essa camisa, com essa tradição que o Brasil tem, ele não soube administrar bem. Para começar, ele não teve peito que eu, pelo menos eu, como desportista brasileiro, achava e acho que alguns treinadores brasileiros que estiveram lá antes do Ancelotti não tiveram peito para bancar os empresários, para bater de frente e dizer: jogador tal tem currículo, mas comigo não joga. Como JJ fez no Flamengo, Jorge Jesus.
1: Isso.
6: E a nossa expectativa, quando contratou o Ancelotti, para mim no Brasil, era isso. Ou seja, pegar Zé Bonitinho, um exemplo. Eu digo um exemplo claro. Kaique, lateral esquerdo do Cruzeiro. Atleta novo, 17, 18 anos, que começou bem, teve uma sequência boa de jogos no ano passado. Para mim, nessa iminência, se você quer trabalhar uma renovação, você tem que mesclar. Na realidade, Ancelotti, ele não trabalhou, ele trabalhou para o momento, e no momento dele, ele arriscou nas peças erradas, peças vencidas, tipo Danilo do Flamengo, que hoje é reserva no Flamengo, e foi o primeiro jogador a ser convocado. Aquilo foi um absurdo de um treinador como ele, com a larga de experiência dele fazer. Para mim, é um total despreparo como comandante da seleção fazer aquilo.
1: Vamos ouvir então Galvão Bueno falando.
7: Sociais, milhões de amigos das redes sociais, falar o quê? Né? Tem muita coisa para falar, mas eu nem gostaria de falar tanto. Eu digo sempre que Copa do Mundo, os jogos são decididos em pequenos detalhes. Hoje acabou sendo decidido aí em três, quatro detalhes. Um pênalti perdido, o Bruno Guimarães bateu bem na bola, mas o goleiro foi nela certo, aos 14 minutos do primeiro tempo. Tivemos chances de gol no primeiro tempo. Tivemos a mais clara delas, o Hendrick entrou com 40 segundos que ele estava em campo. Vini Júnior fez mais uma jogada fantástica, botou na frente do goleiro. No segundo toque ele adiantou demais a bola. Não deu para driblar o goleiro, não deu para nada a não ser tocar daquele lado e acabou tocando para fora. Se o Brasil faz 1-0, a Noruega tem que mudar seu jogo, não pode ficar aquele toque de bola atrás, vai no goleiro, volta aqui, vai no goleiro, volta aqui, vai. E quando chega lá na frente eles tocam muito bem a bola. O Alisson já tinha feito também duas defesas importantíssimas, que faça justiça ao Alisson. Eles fazem 1-0. O Haaland pegou não sei quantas vezes na bola, mas ele tentou o gol duas vezes e fez os dois. A subida de cabeça com o Gabriel Magalhães, o jeito que ele mexe a cabeça para fazer o gol é impressionante lá no terceiro andar. E depois a outra deixaram ele arrumar a bola, ele arrumou no pé direito, arrumou no pé esquerdo, deu a pancada pro gol e fez o segundo gol. Mas quando estava 1-0, o Brasil teve duas chances de gol. Uma impressionante, que é o detalhe que faz a diferença do jogo e que faz a desclassificação. Ia sendo um gol contra. O goleiro que foi o herói da Noruega, não foi o Haaland com os dois gols, que isso ele faz sempre. O goleiro foi o herói, com as defesas que fez, pegar o pênalti e tudo isso. O cara disputou a bola, chutou para cima, ela ia cair dentro do gol. Eu tomei o fôlego para gritar o gol, o goleiro conseguiu, de onde estava, pular para trás, tocar com a ponta do dedo na bola e ela bater na trave. E depois o Casimiro, na única jogada realmente que se esperava com a entrada do Neymar, que Neymar e Vini
1: Júnior fizeram. Muito bem. Aí tem um comentário longo de Galvão também na mesma linha de raciocínio. Coronel Sobreira, concorda aí com as opiniões, querido? Vamos lá, vamos logo acostumando aqui o coronel, vamos lá.
0: Vamos lá, vejam bem. Ramil falou uma coisa aqui que eu vinha também pensando. Eu acho que a seleção brasileira, ela começou a perder a Copa antes da Copa, com a perda desses jogadores. pegou o Estevão. Você vê, a seleção brasileira, ele não tem ligação. Ataque, não tem ligação, defesa e ataque, não tem. É uma maior dificuldade. Você pegar o Bruno Guimarães, um cabeça de área, como o cara que dá mais assistência, você vê que aí o negócio tá meio distorcido. Você veja que tá diferente. Então, veja, a seleção brasileira, ela... Ah, não, a imprensa, aí o pessoal fala da imprensa. Quando ganhou do Japão, não porque o Brasil é um time muito amadurecido, né? Um time preparado, psicológico. Olha só, dá elogio ao Brasil. Só foi o Brasil perder agora, porque se o Brasil tivesse ganho, era a mesma coisa. Olha como o Brasil mudou de postura. Um time equilibrado emocionalmente. É, sim ou não? Era isso. Mas perdeu, e aí a gente observa a imprensa de um modo geral nesse sentido. Sabe? Mas o time do Brasil não é bom, minha gente. Não é bom. Ancelotti chegou um ano, né? Tá um ano aqui no Brasil. Ele não tinha... A safra não é boa, perceba. Que a safra não é boa.
6: Essa é a ressalva para ele, né,
0: professor? A safra não é boa. Ele pegou quem? Ele pega quem? Ele pegou os caras que ele conhece lá da Europa. Ele pegou quem? Danilo, um cara já... sofrido, um cara que não é titular do Flamengo. Ele pega quem? Ele pega o 5, Casimiro, o cara que também não dá mais para ali pro Brasil. Andando não dá. E olha que a função dele é uma função sua. Botafogo é um cara de cabeça de área ali, um cara muito dinâmico, protetor da defesa. Não dá, Casimiro não dá. Aí ele se apega também, eu acho que é a Paquetá. Também conheceu lá quando estava pela Europa. Rapaz, é o seguinte, eu não tenho um time em base, eu vou pegar esses caras. Esses caras são da minha confiança e a partir deles eu vou montar a equipe. Eu entendo assim, a partir desse pessoal. Então, a safra não é boa, o time não é bom, o time não deu liga, na verdade. Você veja, aquele jogo com o Japão, gol no último minuto da prorrogação, arrastado. Né? Arrastado ali, eu disse, não é possível. Eu disse, com a Noruega... O Brasil vai passar e não vai sofrer tanto, eu imaginei assim, né? Eu imaginei isso, mas do mesmo jeito, mesma postura, a Noruega dominando, parecia que era invertido ali, a Noruega era o Brasil era a Noruega. 60% de posse de bola,
1: 65,
0: né? Enfim, um tempo bem razoável e o Brasil muito passivo. Né, diante da Noruega ali, a Noruega brincando mesmo.
6: Tá treinando.
0: Se ali a torcida, porque a torcida maior do Brasil, ali era um grito de olé em cima do Brasil, sinceramente.
1: Ali foi.
0: Era um grito de olé. Então, assim, eu vejo que. Eu concordo até que ele permaneça, sabe? Concordo. Não é um concordo assim, 100% concordo, mas deixa o cara aí. Já foi feito o contrato com ele. Veja que as equipes do Brasil, as equipes de ponta, nos últimos anos, quem é que está treinando essas equipes? Veja que são treinadores de fora. Observe, são treinadores de fora. É como se uma fala de Luxemburgo dessa é como se fosse uma retaliação, é como se fosse alguém, sabe, com inveja, magoado. É uma fala, né? E talvez, bom, enfim...
6: Uma dorzinha de cotovelo.
0: Cotovelo, porque tá vindo os caras de fora dos países domina esse mercado de treinadores aqui no Brasil. Então, eu acho que tem tudo a ver com isso. Agora, uma coisa é fato. A seleção brasileira não enganou ninguém. Pelo menos dessa vez não enganou ninguém. Porque todo mundo que conhece futebol sabe que mais cedo ou mais tarde ela ia sair. Agora, a gente fica sempre na expectativa.
1: De colar, colou. Né? Colar, colou. Colar, colou,
0: tá certo. Tá chegando, tá indo. Tá melhorando, tá crescendo na competição. É. Mas a seleção não é boa.
3: Coronel, só para encerrar aqui, quantas seleções estavam nessa Copa do Mundo? 48. Sim. Quantos treinadores brasileiros tinha?
1: Nenhum.
3: A safra dos treinadores brasileiros também são horríveis. Então pronto, tire por aí. Por que criticar? Não, Ancelotti é isso e aquilo. Nós tivemos 5 Copas com o treinador daqui que perdemos. Entendeu? E Ancelotti, ele teve o quê? 1 ano de preparação. Isso é pouco demais, cara, para uma Copa do Mundo.
1: Vamos fazer o seguinte.
3: Uma safra dessa, como o senhor falou, que realmente é fraca.
1: Vamos fazer o seguinte. Vamos então dividir esse peso de Ancelotti. Você divide com quem, Wellington? Aqui é assim, não. O cara tá conversando enrolando, muda não. Logo, pula logo
5: vou,
1: o time.
5: Eu vou.
1: O cara
5: eu...
1: tá cabeça baixa aqui. Não, logo. Vamos lá, você divide com quem?
5: Eu vou.
1: Não vá com ninguém, você divide com quem, Welton?
5: Não, mas primeiro eu tenho que dizer, pra chegar aí e dividir, eu vou.
1: Vamos lá.
5: Eu vou concordar com o que foi dito aqui pelos meus pares,
1: sim.
5: Entendeu? Raminho, o craque Raminho,
1: o Marcionei. Isso é uma pérola do futebol, isso é uma pérola, isso é uma pérola que é o nosso lado, amigo,
5: e,
1: velho.
5: E o Coronel Sobreira, e além de esportista, é também radialista, é radialista também, comentarista lá no Sertão. Trabalhou com o F. Luguinho, um dos maiores nomes do rádio sertanejo, em particular lá de Souza, o Luguinho. Então eu vou concordar. Agora, e dar um pouquinho de tempo para o Ancelotti trabalhar sem as baixas que ele teve. Agora dividir.
1: Sim. Esse peso.
5: Esse peso aí desse desastre. Com o irresponsável da cobrança.
1: O Elton é caprichoso, né?
5: O irresponsável
1: da cobrança. Ele tá maciando, fazendo meio de campo pra poder.
5: Com o Bruno Guimarães, o responsável. Não foi o direto. Porque aquilo ali tumultuou o emocional do elenco. Aí você vê que no momento não foi dito, não. Mas o Júnior, que foi felicíssimo, voltou a 86 e disse: quando o Zico perdeu o pênalti,
1: foi.
5: Mexeu com o grupo. E olha que o grupo de 86 tinha muitas cobras de 82.
0: Muito bom.
5: Aí eu lhe pergunto, nesse grupo da seleção brasileira, quem é que foi campeão para poder dividir uma responsabilidade? Cascudo, poucos tiveram a oportunidade de ganhar. Aliás, nenhum ganhou Copa.
1: Nenhum.
5: Entendeu? E assim.
1: Olimpíadas, não.
5: E o só talento, Neymar
1: e
5: o talento que tinha a seleção de 86 era fantástico. Jogadores experientes. E os caras sentiram em prol de Zico. Aí vamos buscar também a responsabilidade de Vini, que não trouxe pra si dizer: eu vou cobrar, professor. Deixa que eu cobro. Eu tô sendo destaque na Copa. Porque se ele perdesse, ele tava com crédito.
1: Por que ele segurou aquela bola, hein?
5: Pois é.
1: E por que ele segurou?
6: Mas o Elton, eu vi uma entrevista.
1: Porque ele colocou embaixo aqui do título,
6: né? Que é bem inerente.
1: Ele segurou essa bola.
6: É bem inerente pra isso, nessa sua fala aí.
1: Vai acrescentar. Vamos lá, eu tô esperando
6: terminar. O treinador Ancelotti, ele tem o seu trabalho interno, que ele tinha a seguinte definição. Melhor batedor, número 1.
1: São Neymar. Quatro. São quatro.
6: Não, são quatro. Neymar é o número 1. Neymar era um. O número 1 dele. O segundo, só que Neymar não tinha condições de jogo. Era 5, 10 minutos. Se fosse necessário, era o número 1. Segundo, Rafinha.
1: É.
6: Certo? E terceiro, segundo ele, Bruno Guimarães.
1: Eu acho que são quatro.
6: Paquetá é o quarto. Era o quarto na fila.
1: Que também não estava.
6: Ou seja, ele ficava nessa situação. Agora sim, ó. Eu não sei como. No meu ponto de vista. Não, calma aí.
1: Pera aí.
6: Vamos lá pro treinador.
1: Essa história já pulou já de Lancelotti. Vocês estão continuando com o Lancelotti de novo.
6: Não. Mas aí eu digo uma situação. Ele dividiu. Segundo ele, foi quem tinha os melhores aproveitamentos. Porém, o que acontece? Se eu sou comandante, é uma coisa lógica, gente. Dificilmente a gente tem defensor e meio campista, marcador, cobrador de pênalti, professor. Você tem que ser ofício. Ofício, quem faz gol é quem bate pênalti. Pode até perder. Agora, eu como comandante, Vini Júnior, você é o melhor. Eu vou treinar você pra ser o meu batedor. A fase é a sua. O treinador tem que convencer, ele é o comandante. E quem tem responsabilidade, que foi campeão ultimamente da Champions League, sendo destaque? Vini Júnior. Quem vinha jogando bem? Ele. Então cabe o treinador, que tem jogador que é amarela, Raminho tá aqui. Eu já joguei futebol também. Tem jogador que é amarela. Mas aí o treinador tem que convencer ele, trabalhar ele, treinar ele e jogar lá.
1: Pra ser a primeira opção. Você quer continuar, Wesley?
5: Não, eu já finalizei.
1: Você dividiu com quem?
5: Dividi a responsabilidade. Bruno Guimarães em cima também dos erros do Ancelotti, porém, dá uma
1: você,
5: chance
1: você a ele. Dividiu com quem? Você dividiu esse peso com quem, em Maçonei? Sim.
6: Da eliminação?
1: Sim. Divide esse peso aí também, porque só o Ancelotti, vamos dividindo.
6: Um pênalti, mas eu vou dividir esse peso com a direção da CBF. Trabalho totalmente transtornado que está levando o nosso futebol
1: ao caos. Coronel Sobreira.
6: Isso aí naturalmente descarrega lá.
1: Deixa eu vir pra cá.
6: O que aconteceu ontem de um jogo do Botafogo, dependendo de qual série ser, qual seja a série, depois de um jogo de Copa do Mundo, planejar um jogo 21 horas à noite no domingo, isso é o caos total.
1: Gilson Alves.
8: Não, eu quero me acostar aqui às palavras do meu parente aqui, o Wellington Alves. O resultado seria outro se o Bruno Guimarães converte aquele gol. Então, de forma direta, Bruno Guimarães tem que dividir esse peso de consciência. Se dormiu ontem à noite ou dorme hoje à noite, ou se nunca mais vai dormir na vida com o Ancelotti.
1: Professor Ferreira, vamos dividir, vamos aí tá certo, vamos lá.
9: Não tenha dúvida que esse rapaz, eu acho que
1: levou não, tá pensamento. Não, tá seguindo, estou seguindo a mesma opinião de Wellington.
9: Não, meu amigo, numa Copa do Mundo, numa oitava de final, um cidadão, um homem de confiança do professor, perder um pênalti, ou melhor, não diria nem perder, bater com a deficiência daquela, com a forma que ele bateu.
1: Eu entro, que você não quer dividir com ele não, na cara do gol também, que não, também, pronto, não.
9: Mas vocês estão
1: esquecendo as coisas, aí vocês estão seguindo o que o Wellington tá falando.
9: Mas dê licença, cara.
1: Peraí.
9: Uma coisa sou eu perder um pênalti.
1: Aqui é um pênalti de Eric, e é mais um movimento.
9: Pra não dizer a obrigação de
1: fazer. É, Raminho.
3: O movimento é pior.
1: É pior?
9: Quando eu jogado, eu perder o gol.
1: Uma parada,
9: cara, uma coisa bem diferente.
1: Eu acho que o movimento, o cara já vem no pique ali.
3: Não, é pior.
1: Então, Ronaldinho aqui.
3: Você já vem cansado.
1: O fenômeno falou aqui.
9: Garotinho, pra finalizar, só isso, teve a minha participação
1: nesse ponto.
9: Modo que você puxou aí.
1: Vai lá, eu divida aí.
9: Uma bola tá parada aqui, a minha responsável bateu o pêndulo. Isso é diferente, eu vim definir uma jogada que foi tramada no meio de campo, o cara lançou pra mim, eu chegar cara a cara com o gol dele e perder. Totalmente diferente, a perca do pênalti e a perca de um gol desse cara a cara com o goleiro. Então, por isso aí que eu queria dividir essa responsabilidade com esse cidadão, que eu acho que ele bateu até de uma certa forma muito, muito, muito indireta. Entendeu? É incrível como profissional.
1: No mínimo. Raminho, tô dividido com o quê, Raminho? Vamos lá.
8: Nervoso, na minha opinião, nervoso.
1: Vamos lá. Vai, Raminho.
8: Mostra o nervosismo.
9: Eu vou usar esse adjetivo aí. Amarelou Bruno Guimarães.
1: Professor, vai lá.
3: Eu vou pegar carona nesse número aqui de Márcio.
1: Sim.
3: É. Primeiro, quem era? Neymar. Fora. Segundo?
8: Rafinha, fora.
3: Fora. Terceiro?
8: Dentro de campo ele, Bruno Guimarães.
3: Quarto? Paquetá fora.
8: Só tinha um.
3: Pra você ver que o treinador não é só o culpado. Então, vou dividir sim, concordo com todos vocês aí, com o pênalti perdido, garotinho.
1: Ok.
3: Se tivesse aquele pênalti ali, o jogo era totalmente outro.
1: Coronel, divide também assim?
10: Veja.
1: Seguir o relator, viu, Edson? Siga você aí. Eu não vou mais colocar você pra fazer relatoria, não.
10: Mas você.
1: Vou colocar mais não,
10: Edson. Mas você adiantou. Veja, eu tenho que dividir. Ancelotti tem as questões dele, é evidente. Agora, repito: safra ruim.
9: Isso.
10: O pênalti a gente não pode desconsiderar. Porque eu acho que o pênalti, eu acho que você dá muito certo. O pênalti tem que ser aquele cara melhor do time, aquele cara de destaque. Porque isso aí influencia o lado emocional dele. Veja quem era batia pênalti do Flamengo. Ele bom ou ruim era Zico. Verdade. Quando o Zico entrou em 86, estava machucado no banco. Quando ele entrou,
9: ninguém foi pegar a bola, era ele.
10: Porque tem que ser
9: ele mesmo. Porque é a casa do agora, futebol.
10: Porque a questão é... Olha, pênalti é tudo bem. Até porque a gente diz, garotinho, que pênalti é loteria. Quando a gente diz que pênalti é loteria, não tem bom nem ruim, não. Agora, o lado emocional, meu amigo, influencia demais. Então, tem que ser Vini Júnior mesmo para ser o batedor. Então, eu divido, ó. Eu vou dividir, né, a responsabilidade com a safra, que não é boa, com o Bruno, que perdeu, e com o Hendrick, meu amigo. Aí eu não posso desconsiderar isso.
1: O ouvinte de casa, ele entende melhor assim. A dona de casa, o amigo trabalhador, o motorista, taxista. Vamos lá, ele entende melhor assim. O melhor de campo, quem foi? Vamos lá. O Elton, rapidinho mesmo. Vamos lá. Pra fazer o fechamento.
9: Do Brasil ou do jogo?
1: É ontem, do Brasil. Vai lá, o melhor de campo, vai.
5: Do lado do Brasil?
1: Claro.
5: Do lado do Brasil.
1: Olha que dificuldade,
5: tá vendo aí? Eu vou lhe ser sincero.
1: Pela
5: regularidade, o...
1: Melhor.
5: Não, pela regularidade, o nosso Matheus, enquanto esteve em campo. Pra mim, enquanto ele esteve em campo.
1: Tanto é que
5: o pênalti foi em cima dele. Pronto.
1: Coronel.
5: Aí ele não teve culpa. Se perder o pênalti, ele não teve culpa.
1: Pronto. Vamos lá.
10: Eu ainda vou com Vini Júnior.
1: Vini Júnior, melhor de campo. Vai lá, Márcio.
9: Tentou, mas errou muito. E eu não sei se foi a escolha dele, Coronel. Ou foi a opção tática do treinador. Ele jogou muito centrado no primeiro tempo. Segundo tempo rendeu mais, jogando pela sua. Mas aí eu vou para o Wellington, a fala dele, porém um jogador diferente. Douglas Santos. Também. Fez o feijão com arroz. Também. Não também. Atrapalhou a Copa toda. Foi o cara que fez
6: aquilo que se esperava.
1: Professor, professor Ferreira e Gilson, responda a mesma pergunta. Raminho fica diferente. Por que Lancelotti mudou ali a estrutura do time? Se era 3-4-3-3 e ficou 4-2-4. Por quê? Vai lá. Vai lá, Raminho, vai lá. Que mudança foi essa? Vai lá, rapidinho aqui, depois você responde essa pergunta, vai lá.
3: Pronto, pra mim foi um dos erros do nosso treinador. Vai jogar um mata-mata e abre aquele meio campo do jeito que abriu. A gente comentou isso aqui antes. Então foi um erro, que não era pra ter entrado com isso aí. Era sim, pra ter entrado com Danilo Santos no lugar de Paquetá, que são parecidíssimos, né? Joga na mesma posição, não ia mudar o jeito da seleção jogar, como mudou. E outra coisa, o Brasil joga com quatro atacantes. Recuado? Sofrendo pressão do...
1: Indo buscar bola sem saber?
3: Tá errado. Quatro na frente em vez de sufocar. Se é pra recuar, bota três zagueiros, outro volante, mas quatro atacantes, eu disse, vai pegar em cima. Não, recuou.
1: O erro é isso aí. Professor Ferreira, melhor de campo.
9: Melhor do que eu diria, o menos ruim, não diria o melhor, entendeu? E até pela sua, até pela forma dele se esconder do jogo. Foi o nosso conterrâneo que a gente frisou isso desde o início, Douglas Santos, foi o que menos se complicou, porque foi o que menos também se expôs.
1: O que menos apareceu.
9: Não teve coragem
1: isso de atacar. Isso foi um dos comentários de uma repórter da Globo. Eles queriam fazer o básico, o feijão com arroz, para não se expressar, não se apresentar. Ninguém chamou para si a responsabilidade.
8: A característica dele é essa.
1: Eu tô falando que todos fizeram isso.
6: Falta, indo na linha de fundo toda hora,
1: a maioria, né? A maioria fizeram isso, se exporam. Ninguém quis se expor.
6: Lá em cima.
1: Feijão com arroz.
6: Característica dele.
9: Então, os que se chegaram na loucura de se expor, correu isso de 20. 20 terminou a Copa queimado. Aquele que foi estrela no início.
1: Queimado não, professor. Não, ele foi uma fera. Chamou para si a responsabilidade.
9: Em relação às outras partidas que ele fez e fazer aquela de
1: mas outra. Ele jogou.
6: Mas é porque os adversários eram mais frágeis, professor.
9: Mas não é isso que eu estou dizendo.
1: O professor quer polemizar.
6: E ontem os outros não ajudaram ele.
9: Mas nenhum adversário de antes.
1: Deixa eu dar um golinho, Gilson.
9: Nenhum dos adversários de antes foi pior do que ele.
1: O senhor vai falar mal de Vini e Júnior aqui também, tá? Não quer polemizar.
8: Rapaz, eu quero dar minha opinião em favor de Vinícius Júnior e quero exemplificar a jogada. Contra a Suécia, ele dominou uma bola, o adversário de frente com as pernas abertas, exposta.
6: Escócia,
8: Brasil e Escócia. Ele dominou a bola, o seu marcador vem pra cima dele de pernas abertas, ele já domina dando drible. E finaliza, quem faz toda a jogada e a finalização é ele. Por azar não entra, aquilo seria o gol da Copa. Daqui a 100 anos, quem tivesse vivo, que presenciou essa jogada de ontem, ia comentar. Então Vinícius Júnior, para mim, ainda é o melhor jogador da seleção brasileira.
1: Eu vou fechar essa rodada, fala,
3: Ramiro. Só tem o opinar o melhor em campo. Não, você me fez uma pergunta diferente.
1: Exatamente.
3: Dos demais.
1: Eu fazer igual. Eu não ia fazer igual a sua pergunta, não. Vai lá.
3: Eu vou fechar e sem medo de errar em Vini Júnior.
1: Vini Júnior
3: e esse lance que você falou foi contra o Japão.
1: É porque foi o professor quis polemizar. Professor,
3: realmente, ele foi quem procurou fazer algo. Ele foi o Vinícius Júnior do Real Madrid.
1: Dizer que o camarada não foi o melhor jogador, foi um dos é, professor?
9: No jogo de ontem ainda foi a decepção. Agora, evidentemente,
1: tem um contexto como todo na eu vou fechar, coronel. Vou fechar essa rodada aqui. Eu tenho que ir pro intervalo comercial rapidinho, 3 minutos. Rapidinho mesmo, a gente volta falando do Botafogo. Vamos lá, rapidinho aqui, ó. Atenção, Neymar. O Elton não. O Elton começa com o Elton, não. Senão você segue ele. Vai lá, começar com o Gilson. Neymar. Neymar é uma peça. Neymar é uma história de futebol. Queira ou não queira. Tem que falar de Neymar alguma coisa.
8: Um nome consagrado.
1: Pronto. Falou o que com o goleiro lá? Qual é o lado que tu queres? Vou escolher, qual é o lado que tu queres?
8: Personalidade.
1: Eu gosto do cara que é assim, eu gosto desse tipo de jogador. Eu gosto desse jogador. Não, pode falar um pouquinho, pode comentar. Personalidade, o cara que...
8: Sim, dentro de campo, eu acho que foi poupado até exageradamente, porque, na minha opinião, ele era para sair jogando com o Neymar, entrava de primeira, depois poderia até ser substituído, como fez com o Matheus Cunha. Agora... jogador que tem personalidade é como Neymar. chegou, comprou a briga, colocou a bola debaixo do braço, e colocou na marca da calma. E
1: mandou escolher.
8: E o goleiro disse: olha, quem vai bater sou eu. Você sabe quem sou eu, Neymar. Vou bater e vou fazer. Foi lá e fez.
1: Pronto. Não, o goleiro tirou com ele. O goleiro tirou graça com ele. Disse, aí sim, disse: quer onde?
8: É isso que eu tô dizendo.
1: Agora ele disse: tá trave, ele disse.
8: Ele sabe que vai bater é Neymar. Escolhe. Eu vou bater e vou fazer. Pronto,
1: foi aí lá e foi fez. Lá e disse: olha, que aqui sou eu, hein? Aqui sou eu.
8: Personalidade.
1: Professor Ferreira, Neymar.
9: Se expôs, tem moral pra isso, tem futebol pra isso, já mostrou isso. Agora, as condições, psicológicas principalmente, eu não quero nem entrar na parte física. A parte física pergunta mais. Mas as condições psicológicas fizeram com que aquele cidadão não pudesse demonstrar algo a mais do que ele demonstrou.
1: Pegaram pesado com ele. Eu acho que nos últimos 10 anos, a galera... O
9: psicológico daquele cidadão não queria estar
1: na mente dele. A própria imprensa brasileira também pegou pesado.
9: E isso aí a gente não pode esquecer. Agora, se a gente for partir para o detalhe, não é problema, não sei o que não. Eu olho primeiro que passa na cabeça de um cidadão desse, o peso que toda uma nação de 210 milhões de brasileiros e as expectativas, todo mundo jogando em cima dele. Na Maia tem que ter, mas tem que entrar. Eu, talvez, comandando a seleção brasileira, não tivesse nem colocado ele em campo por causa desse psicológico dele. E o caso de ontem foi um caso muito à parte. Foi muito especial.
1: Raminho, vamos lá, Raminho. Calma aí, Márcio. Caiu, Márcio. Na sua vez, vai lá. Ramos, rapidinho, vou pro intervalo.
3: Rapidinho. Pelé, Zico, Ronaldinho Gaúcho, Neymar. Os últimos 4 craques que o Brasil fez. Pelé, Zico, Ronaldinho Gaúcho e Neymar. Porém,
1: coloque o fenômeno aí também no meio.
3: Não, bota não. O fenômeno não era craque, ele era artilheiro.
1: Artilheiro,
3: matador.
1: Perfeito.
3: Matador. O craque é diferente de artilheiro.
1: Perfeito.
3: Romário também é artilheiro.
1: Perfeito.
3: Não era craque.
1: Perfeito.
3: Craque é aquele cara que faz um lance simples se tornar um lance especial.
1: Então bota o Neném aí.
3: Não.
1: Aí, começa daqui a pouquinho,
3: vamos aí, lá. Mais pra mim, ele não era pra estar nessa Copa. Ele, como o professor falou, psicologicamente e fisicamente, porque essa Copa tá muito intensa, o jogo muito intenso.
1: É verdade, Raminho falou tudo, campeão. Vamos lá, Márcio de Novaes.
6: Neymar, um talento inadmissível. Concordo com o Raminho nesse perfil. Porém, Neymar, ele mesmo desgraçou a carreira dele, tornou-se um moleque, não foi profissional. Ih, rapaz. Não foi profissional. A gente tem um exemplo claro, é o Cristiano Ronaldo, 41 anos, é responsabilidade. Agora, isso aí é uma sequência que às vezes até sai do meio do futebol, vem do seio familiar, vem da cabeça. Neymar, com 12 anos, tinha salário milionários, não soube administrar isso. A vida da gente, às vezes, decorre por essas situações. Às vezes é falta de quem tá, más companhias, e isso tornou Neymar um talento imprescindível desses últimos 20, 30 anos do futebol brasileiro jogado ao lixo.
1: Perfeitamente. Muito bom, Raminho e Maçonei. Professor, Coronel Sobreira.
10: Veja, Neymar é um nome, assim, que é incontestável em termos mundial, não é? A gente sabe o talento, a esperteza, a coragem, né, a habilidade, sabe? Em termos de futebol, a gente não tem. É incontestável a parte futebolística dele. Agora, Neymar, eu acho que ele começou a se perder na Copa da Rússia. Muito estrelismo, era um caicai tremendo. Veja, toda bola ele vem tocar, era caindo. Ou seja, então ali, eu acho que a partir dali, Neymar, ele começou a se perder, e essa estrutura no entorno do atleta, no entorno dessa personalidade, né, o staff dele, se ele não tiver um grupo de profissionais multidisciplinares, né, ele se perde como ele se perdeu. Eu acho que Neymar se perdeu. Agora, em termos de futebol, assim, vai ficar o nome dele, vai estar aí nessa lista que você colocou, é corretíssima. E para essa Copa, veja que no dia da convocação, ninguém sabia se Ancelotti ia convocar, mas para dividir o peso, eu acho que, rapaz, eu vou levar esse cara aqui. vou levar esse cara, porque se a gente não ganhar a Copa, vão dizer que é porque eu não levei Neymar. Vou levar Neymar.
1: E
10: Neymar
1: vou colocar ele no último jogo.
10: É, e Neymar ficou cozinhando ali no treinamento, se tratando e tal. Sabe? Mas é assim,
1: pra dizer,
10: Neymar era pra ter começado o jogo.
1: Eu tava perdendo 2-0.
10: Eu não sei, sabe? Eu não sei. Não tinha, né? Assim, enfim, é difícil. É difícil pro treinador, não é fácil. Se ele faz e dá certo, é o melhor treinador. Se ele faz e dá errado, é o pior treinador. Não é? É agora. Então, acho que Neymar é isso.
1: É, o Elton, pra fechar aqui, querido.
5: Deu a sua contribuição no passado, como foi dito aqui. Ponto. Não era para ter ido à Copa. Tirou a vez, tirou a oportunidade de um outro jogador com condições de estar até realizando o sonho. Outros como opções, muitas opções tínhamos para levar no lugar do Neymar. Outros jogadores. Um exemplo aqui, eu não sou flamenguista não. Pedro deveria ter ido para a seleção, para a Copa, no lugar do Neymar. Ou outros jogadores, se não fosse Pedro. Mas Neymar já tinha dado a sua contribuição. Tanto é que não fez absolutamente nada. E que contribuiu? E que ajudou Neymar nessa última Copa? Em nada. Ele só queimou o nome dele. Queimou absolutamente o filme dele. Saiu altamente desgastado dessa Copa.
1: Muito bem, logo após o intervalo comercial, a gente vem trazendo o belo Botafogo da Paraíba.
11: Agora Botafogo tem um, Anápolis tem zero, Gilson.
12: Uma jogada de contra-ataque sendo construída com início aqui pelo setor ofensivo direito. Rodolfo adentra, dá um totozinho e entra para fazer o cruzamento. Na finalização, dentro da pequena área, ele, Ratamoto, finaliza e o Botafogo sai na frente, garotinho.
11: 1-0 Botafogo. Tem que acreditar, tem que acreditar. Da galera, eu acho que vai vir mais gol por aí. Eu acho que vem mais gol por aí. 10 e 18 por aqui, galera. 10 e 18. Tá dando Botafogo.
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Vamos nessa, galera! Belo com bola dominada, Rata Moto Pato na velocidade, 4 contra-ataque, amigo Rodolfo, bico direito da grande área, vai invadir, lançou por baixo, entrou!

0: no Joana Duarte. Agora Botafogo tem 1, Anápolis tem 0, Gilson.
1: Uma jogada, jogada de contra-ataque sendo construída com início aqui pelo setor ofensivo direito. Rodolfo adentra, dá um totozinho e entra para fazer o cruzamento. Na finalização, dentro da pequena área, ele, Hatamoto, finaliza e o Botafogo sai na frente, garotinho.
0: 1-0 Botafogo. Tem que acreditar, tem que acreditar, galera. Eu acho que vai vir mais gol.
2: Portanto, aí, galera, foi 2-0 ontem, Botafogo venceu a 13ª rodada do Brasileirão Série C, subiu da 14ª posição, que pulo, hein?
3: Sétima
2: posição, saiu pulando aí, uma coisa impressionante.
3: Sete posições.
2: Ah, sete, lá no G8. Um avanço de 50% em um só jogo, isso que a matemática e os números não explicam, professor. O Wellington Alves, vamos lá, queridão. O Wellington, jogão de bola, viu?
3: Foi sim. Já aproveitando aqui.
2: Chega nele, já.
3: O Coronel Sobreira, que está lhe mandando um abraço, uma saudação. É o botafoguense, assim como a sua pessoa, a família toda. A família Coutinho, desembargador Fred Coutinho, lhe mandando uma saudação especial, viu?
4: Ok, presidente. Muito obrigado. O senhor é um grande esportista, um cara que a gente acompanha também, não só na área jurídica, mas também na área esportiva. Parabéns aí pelo seu trabalho.
3: Está sempre ali no Almeidão, com a família, né?
4: Quem não enxerga, doutor Fred, no Almeidão?
3: 2,10 metros. E ele mandou a seguinte mensagem no dia de hoje, viu? Eu até compartilhei no nosso grupo, viu, garotinho? Foi às 4h43.
2: Ontem.
3: Hoje de manhã,
2: foi isso?
3: De manhã. Ele está acompanhando a gente sempre. Estamos jogando muito bem. O time evoluiu demais. Vai servir até de subsídio aqui para a bancada, viu? O time evoluiu demais. Bola de pé em pé. Maduro jogando muito.
2: Isso.
3: Jogando muito. É, como o time em grande estilo de jogo. Um esquema excelente implantado pelo nosso treinador. Aí finaliza com essa frase aqui que já está sendo eternizada. O valeu. Valeu, valeu. A gente é que diz. Valeu, valeu, valeu. Essa audiência do desembargador Fred Coutinho, que gosta da sua transmissão. Ele narra muito fácil. Tem uma narração jovem. Parece o narrador lá de Rio de Janeiro. Aí eu entro. Luiz Penido ou Zé Carlos Araújo? O garotinho. Então, agradeço aqui.
2: Agradeço,
3: como é que eu tô?
2: A gente fica tudo vermelho aqui com história dessa. Não, e foram dizer, houve um comentário aí, Sobreira, foram falar que eu coloquei meu nome garotinho porque existe o Zé Carlos Araújo, garotinho de lá. Aí disseram que eu coloquei o nome. Não, ele tá imitando. Ele colocou. Meu nome garotinho foi um presente de Anacleto Reinaldo há mais de, eu acho que quase 17 anos atrás, por aí.
3: 15 anos.
2: Eu era solteiro, né? Quando o Anacleto me chamava aqui do apelido, e a garotinho.
5: Tá bem claro, viu, garotinho?
2: Exatamente, mas ele foi um apelido carinhoso, foi um presente que ele me deu, Anacleto, e ficou assim mesmo, nesse nome aí, como garotinho. Doutor Fred, aquele abraço. É um prazer tê-lo como nosso ouvinte número um, né? Desses tipos aí a gente fica mais que preenchido.
3: A responsabilidade é grande.
2: Aí a responsabilidade, garotinho, sempre aumenta, doutor Fred. Um abraço no seu coração.
3: A gente agradece. Então, garotinho, com relação ao resultado de ontem, excepcional. Botafogo subindo na tabela. A gente não cansava de dizer aqui, primeiro tinha que sair daquela situação, a parte cômoda de baixo da tabela de classificação. Se garantir na Série C, já garantiu. Agora vai buscando aí a classificação e a última etapa é o acesso para a Série D em 2027. Gostei demais da vitória do Botafogo.
2: Deixa eu fazer o seguinte, eu vou passar aqui para o Sobreira, que ele tem um compromisso daqui a pouquinho, pessoal. Daqui a pouquinho ele tem um compromisso, deve deixar a nossa bancada, mas já fez aí o seu complemento, já trouxe.
3: Não, ele disse que pode ficar, já adiou até o término da...
2: Então vamos fazer o seguinte, então deixa eu pular aqui do Coronel Sobreira, já para ele pegar aqui o gancho das nossas pautas passadas. Professor Ferreira, vamos lá. O senhor trouxe nas duas resenhas passadas que a matemática tinha a sua história, que o Botafogo não iria subir e que o Botafogo, com as 6 derrotas consecutivas, representava apenas 75% de aproveitamento, 25%, quer dizer...
3: E 75, brigaria só para permanecer.
2: Só para permanecer, talvez permanecer ou ser rebaixado com... A gente aqui debatia que dentro do futebol existe as variáveis que não são... não temos controle nessas variáveis, que é o próprio jogador, o psicológico do jogador, o tempo, o campo, o gramado, a circunstância, a evolução, um dinheirinho que entrou a mais, um namorinho a mais, enfim, tudo isso são variáveis que não tem controle dentro do futebol, amigo.
5: O vento na direção da bola.
2: E também é uma variável, perfeitamente, no futebol, na pesquisa, que o senhor é um pesquisador, doutor em pesquisa, eu sei disso, que o senhor trazia isso com muita propriedade, eu dizia, ó, no futebol são variáveis, eu também paguei pesquisa em psicologia, algumas variáveis, a gente não tem um domínio sobre isso. Uma pesquisa, né, professor, uma pesquisa para ser afirmada e ser colocada, e publicada, ela tem que ser toda nos métodos, né, científicos. E as variáveis têm que ser observadas e eliminadas. No futebol, não tem, porque são muitas variáveis que tem no futebol. Não dá para se fazer uma pergunta. Ó, vai ser assim. O Botafogo vai ser desclassificado assim. Não vai entrar, porque as variáveis são...
6: As amostragens de agora, ontem não servem para hoje.
3: Teve um ponto, não perca seu raciocínio, que a gente tem que ressaltar.
2: Sim.
3: Que nessa caminhada do Botafogo de reação... Marcelo José disse aqui, olha, vai acontecer isso, serão vitórias consecutivas de duas ou três para o Botafogo chegar dentro do G8. E não é que os anjos acamparam na mente, no coração de Marcelo José. Deus ouviu e o Botafogo reagiu.
6: É o pai Marcelo agora.
3: O Botafogo subiu o degrau e é sétimo colocado. Parabéns, Marcelo José.
2: Eu vou passar a palavra para ele, professor Ferreira, vai lá. 3 e 18.
7: Veja bem, como a matemática está presente, principalmente nesse esporte chamado futebol.
2: Pois não.
7: Quando a gente diz, olha, a equipe tal tem a zaga menos vazada.
2: Naquele momento.
7: Bom, seja lá qual for o momento.
2: Até ali.
7: Seja lá quando se diz, essa equipe tem a zaga menos vazada. A gente está se baseando em quê para dizer isso? Quando a gente diz que
2: em elementos passados. O senhor perguntando, né? O senhor perguntou? O senhor perguntou agora, foi uma interrogação. Tá perguntando de quem? Em elementos passados.
7: Não, garoto, preste atenção.
2: Quando a gente diz a zaga é menos azada.
7: Quando a gente diz. Como é,
6: resultados em números.
2: Em números passados.
7: Quando.
6: Não, o passado ou o presente? Não. O que está no presente é o que ocorreu no passado.
2: Mas você não pode fazer.
7: Olha o raciocínio.
2: Mas você. Mas você não pode fazer uma prospecção do futuro em números desses.
7: Não escute,
2: o senhor fez prospecção do futuro.
7: Quando a gente diz, olha, essa equipe tem a zaga menos vazada, estão baseando em quê?
2: Números passados.
7: Você que está dizendo passado, eu não estou dizendo nem passado.
2: Eu estou dizendo, eu estou afirmando.
6: Os números são passados.
2: Sim.
7: Nós estamos baseando
6: trazendo
7: em
6: números. Uma amostragem do presente, mas baseado em números passados.
2: É que eu estou falando,
7: quando a gente diz...
5: Deixa a gramática e vamos para a matemática.
7: Quando a gente diz, olha... Esse ataque aqui é o ataque mais positivo do campeonato. Estamos baseando em quem para dizer isso?
2: Em elementos passados.
7: Você quem está dizendo?
2: Eu estou afirmando, professor. Estou dizendo não. Eu estou afirmando. Porque a matemática está afirmando. Porque os números de gols que o artilheiro tal fez, ele consolida essa afirmativa.
7: Mas eu vou aproveitar
2: professor, licença. Mas vamos fazer o seguinte. Eu só tenho condição de fazer assim?
7: Não.
2: Ó, esse ataque é o melhor de todo o campeonato. O senhor pode fazer isso?
7: Não, mas ninguém disse isso.
2: Porque é futuro. Já...
7: Não, o que
2: a gente está dizendo. O senhor fez uma prospecção aqui que o Botafogo não ia ser classificado.
7: Não, não é isso que eu falei.
2: Falou não, Raminho?
7: Não.
2: Falou aqui, falou.
6: Falou
2: assim. Falou.
6: Completamente não, mas praticamente.
7: A gente diz
6: que a probabilidade era quase zero de classificação.
7: Aí é outra coisa, a probabilidade. Exatamente.
2: Naquele momento.
6: Mas aí a gente.
2: Em números do passado.
7: Mas aí é onde é que
2: eu dizia, professor. E eu fazia aqui a mesma. Eu fazia.
6: Em cima dos números que o Botafogo tinha conquistado até então. Mas a gente contestou. Hein, garotinho?
2: Mas eu dizia, meu filho, nós estamos na metade do campeonato. Conta
6: justamente que o período era curto e tinha uma estrada longa a se percorrer.
2: Sim.
7: Olha, o que é colocado é o seguinte, vamos ver. Eu acho que. Ó, garoto, eu acho que só daqui quem está interpretando, desculpa a expressão, mas me parece que você está interpretando de uma forma um tanto quanto equivocado.
2: Pois não.
7: Até aquele instante ali, a gente diz, ó, pelo aproveitamento que nós temos aqui agora,
2: a
7: probabilidade.
2: O senhor agora está falando. O senhor está corrigindo aqui. Agora.
7: Olha, até o momento o Botafogo em 70%. Olha, em 100% dos pontos que foram disputados até agora, o Botafogo aqui aproveitou 30%. A continuar com esta projeção aqui, o Botafogo não vai ficar nem entendeu? A gente debateu aí e constatou, inclusive, que o Botafogo, a continuação,
2: professor, vai, perdoe-me.
3: Ele disputou 15 e ganhou 13.
2: Sim, professor, a fala não foi essa.
3: Agora há pouco. Mas não pode. Agora, nos últimos 5 jogos, sim, disputou 15 pontos e ganhou 13.
7: Perfeito.
3: Então, é muita coisa, viu?
7: Então, mas justamente a gente falou naquela época, Léo, no problema que o Botafogo vinha de 6 partidas disputadas.
2: Professor, 18, perdeu 18 pontos. O senhor falou assim, professor, a matemática, ela não erra. E esses dados de hoje serão dados do amanhã. Porque não existe. Eu até aleguei. Tá, professor, deixa eu falar. Eu até aleguei pro senhor que existiam outras variáveis, como a janela que vai abrir em julho. O senhor disse, mas isso não existe, garotinho, não vai mudar nada. Eu disse, professor, o professor Botafogo vai jogar em casa 2 jogos. Mas isso não existe, vai continuar a mesma coisa. Mas, professor, eu coloquei várias variáveis, eu coloquei vários momentos aqui. O senhor, não, vai ser a mesma coisa, garotinho. O time vai ser a mesma coisa. Eu disse, professor, futebol não é assim, professor, muda. Tem muitas coisas que mudam. E o senhor, não. Foi assim ou não foi?
7: Não.
2: Foi assim ou não foi, Rebaçador? Não. Foi ou não, Márcio?
7: Foi parecido.
2: Não, mas tá gravado ali. Na outra resenha eu trago essa fala.
7: A continuar com essa projeção aqui, o Botafogo pode ser...
2: Foi essa fala, não. Tá gravado ali, professor, tá gravado. Tá gravado. Vai lá, maçonei.
6: Vamos lá. Na realidade, como eu costumo dizer, já que estamos trabalhando em matemática, o esporte em si, e principalmente o futebol, não é uma matemática exata. Esse é o grande problema. O X da questão tá aí. Os números... é uma amostragem de uma possibilidade do passado que a gente, no futuro, a gente pode analisar para fazer uma prevenção que poderá acontecer ou não no futuro. Essa é a situação, certo? Então, o que acontece?
2: Que deu por água.
6: Botafogo
2: a nossa hoje, deu por água.
6: O Botafogo hoje, contrariando a matemática do início da competição, já está em um outro patamar de percentual de possibilidade e probabilidade de classificação bem mais amplo.
2: Aí eu pergunto a você agora. Pronto, esse é o X, coronel. Esse é o X da questão.
6: Olha aí.
2: 13 jogos, 6 derrotas, 6 vitórias, 1 empate. A gente tá no meio. Qual é a projeção pra amanhã? Perguntei a você.
6: Projeção pra amanhã do Botafogo?
2: Vai.
6: Ó, olha só.
2: Vai, não, peraí. Peraí, fala. Fale.
6: A gente tem que aproveitar o momento.
2: Ninguém fala, não, rapaz.
6: Eu vou falar.
2: Fale. Porque ninguém conhece o futebol de amanhã, rapaz. Esse é o X. O professor falou. O professor falou. O
3: garotinho tá ficando esperto.
2: Olha aí. Esse é o X. Fale agora.
6: Eu vou falar.
2: Fala amanhã.
6: Hoje. Vou falar com a possibilidade grande e ampla de. O futebol é momento.
2: Não fala.
6: O momento hoje é positivo. Então a possibilidade
2: não é positivo,
6: de classificar.
2: Não é positivo.
6: A tendência
2: Maçonei, crescente. Nem é positivo nem é negativo, Maçonei.
6: Não.
2: A gente tá no meio. É 6-6 e um empate.
6: Sim, meu amigo. Mas a gente trabalha e corta e faz os recortes por períodos. O período atual hoje está altamente de astral positivo. Então a probabilidade do Botafogo se classificar... é ampla, porém...
2: Ô, coisa boa! Olha só, ouvindo de casa, olha só o que a gente tá ouvindo aqui.

0: amostragem que eu falei em relação aos números da Série C 2025, praticamente eu acredito que eu não sou o pai de Iná, mas vai se repetir. Porque o equilíbrio é muito grande. O ganha e perde é muito grande, é muito intenso. Ó. Hoje nós temos, garotinho, o Botafogo com 19 pontos na sétima posição. Nós temos até o 15º colocado
1: com a mesma pontuação.
0: Com a mesma pontuação. Você, olha só o que, o
2: pra
0: que
2: você, me não, pra calma. Você afirmar daquele jeito, você tem que
0: pronto,
2: ter, você
0: o tem que me diz
2: você
0: o,
2: tem que
0: o ter, equilíbrio
2: Márcio, dessa você competição. Para você fazer uma analogia dessa, fazer uma afirmativa, você tem que ter domínio de todos os times e todas as variáveis, meu amigo. Para você dizer que time não vai subir, que time vai perder, que vai ficar, que vai subir, tem que ter domínio de tudo.
3: O Amazonas que
2: passou. É uma passou, afirmativa muito perigosa.
3: O Amazonas passou as 5 primeiras você, rodadas.
2: Você não falou nada.
3: Hoje, e hoje é o
0: 13º. Hoje o Guarani hoje é o 13º colocado.
2: Você não falou nada.
0: Mas Márcio, o Guarani não está classificado, ele pode ficar fora do G8. A depender dos resultados.
2: Olha aí, tá vendo aí? Aí, olha aí. Olha aí, olha aí, professor. Não.
0: Olha só,
2: olha,
0: a gente
2: olha a fala
0: faz
2: dele.
0: A amostragem no, diante do cenário e faz uma prospecção que poderá acontecer,
2: o que
0: tornar-se é, real ou não.
2: O que é prospecção?
0: Prospecção é fatos acontecidos. Eles
2: acontecerem ou não. Uma prospectiva, uma perspectiva.
0: Ou seja,
2: eu acho,
0: se o Botafogo permanecer
2: prospecção
0: com esse astral...
4: Vamos falar um português do futebol.
0: Vamos lá.
2: Vai lá. Tá vendo? É, o Elito.
3: Não, o Botafogo está no caminho certo em termos de reação na competição, reagindo no momento correto, entendeu? Se ele venceu Confiança no domingo, 19h30, eu não tenho dúvida que o torcedor vai comparecer, é acima de 5 mil torcedores, o Botafogo vai dar um pulo, vencendo o Confiança, dependendo de outros resultados, ele pode até chegar dentro do G4.
2: Olha aí, até na terceira posição, talvez não
3: dá. É, terceira ou quarta?
2: Terceira ou quarta posição. É, impressionante, sim. Impressionante o que é futebol, Coronel.
5: Então veja, de fato.
2: Coloquei o senhor no assunto, né?
5: É.
2: Coloquei o senhor na briga, viu?
5: Não,
2: coloquei o senhor na. O senhor sentiu como é que ele é resenha aqui?
5: É, mas é muito bom. Eu gostei do formato.
2: Aí resenha assim aqui.
5: O formato é esse. Então veja, é aquilo: futebol é momento. Por isso que o futebol é o esporte apaixonante.
2: Apaixonante.
5: Porque a gente não sabe do que vai acontecer. Minha esposa, nessa Copa do Mundo, me esposa, não, mas o Brasil... Meu filho, você não sabe o que é futebol, não.
2: Impressionante, bicho.
5: Aí você vai... Um voleibol, mais ou menos a gente sabe quem vai ganhar no voleibol, no basquetebol.
0: Uma equipe foi um pouco superior, não é dificilmente, assim? Dificilmente o menor reverte, né, professor?
5: E o futebol não é assim, né? O futebol é momento, é emoção. E o Botafogo, o Elton foi muito feliz quando ele disse que o Botafogo reagiu no tempo certo. Porque se fosse adiar um pouquinho essa reação... Talvez não conseguisse reverter o quadro.
6: Coronel, então, só para justificar isso que o senhor está dizendo, ainda tem a janela, que foi antecipada a data, isso, que ainda pode trazer novas contratações para substituir peças aí que não estão funcionando. Então isso é um adendo a mais para garantir esse momento de facilidade o Botafogo dificuldade que o Botafogo superou e podendo chegar aí como a matemática, o outro matemático aqui que é sem cabelo também. Rapaz, aqui.
0: Só tem dois aí que foi beneficiado aí com as perucas.
6: Você dizendo que ia ser pai Chico, você só não pode ser Bandiná, porque Bandiná era cabeluda.
5: E assim, só pra finalizar. Então veja, o Botafogo, diferente desse período inicial, fez muito jogo fora. Mais jogo fora do que dentro. Só que é desses 6 jogos que faltam ainda pro Botafogo, é? 6.
3: 6.
5: Ele joga 3 aqui e joga 3 fora. E um desses que vai jogar fora, que é o último jogo, vai pegar o Itabaiana.
3: Itabaiana, é o último jogo.
5: Que é o último jogo.
1: Então, assim, teoricamente são favas contadas.
5: Pois é, então assim, o Botafogo tem muita chance de chegar e se classificar sim no G8. Que eu acho que vai ser uma condição, assim, ninguém é absoluto aqui. Mas a probabilidade dele ficar entre os 8 classificados é muito grande.
2: Ó, se fosse fácil assim, eu tinha ganhado na loteca. Aquela loteca, ó. Eu acertei Brasil e Marrocos. A gente tinha que jogar no Brasil mesmo. Na Escócia e Haiti, a Escócia. Alemanha e Curaçao, joguei na Alemanha. Agora veja só, Coronel. Onde é que a gente perdeu aqui? Eu perdi esse jogo da loteca aqui pra ganhar 4 milhões de reais.

0: Espanha e Cabo Verde. Espanha. Deu quem? Espanha, né? Não, eu perdi. Não,
1: era zero.
0: Deu empate. Exatamente. Perdi aqui, zebra. Perdi aqui, ó.
2: Puxa.
0: Tá vendo aqui?
1: É por isso, garotinho.
0: Que tá vendo aí?
1: Pra vencer, a gente tem que
0: apostar. Tá vendo? Isso, zebra. Isso é futebol. Portugal e Congo.
3: Isso é
0: a lembra do jogo?
3: Portugal e Congo, viu?
0: Portugal e Congo, deu quanto?
2: Eu não sei, não lembro.
0: Foi empate também. Ó, tá vendo aí, ó? Eu joguei em Portugal. Errei em Portugal, que era lógico Portugal ganhar. E era lógico Espanha ganhar. Perdi 4 milhões de reais na loteca. Tá vendo aí? Então isso é futebol, meu amigo. Não é brincadeira, não.
3: Garotinho, nesse jogo aí, Espanha 0, Cabo Verde 0, teve um apostador europeu
0: que jogou,
3: jogou US$1 milhão na Espanha. Pra ganhar, jogou US$1 milhão pra ganhar US$100 mil. Né? Porque a Espanha tava pagando 1.05 e Cabo Verde tava pagando 12. Aí ele jogou US$1 milhão pra ganhar US$100 mil. Aí perdeu US$1 milhão.
0: Olha aí, tá vendo aí?
1: Agora, garotinho, eu te digo mais, isso, viu?
0: Vamos lá.
1: É, essa matemática existe mais e é apaixonante o futebol, mas aqui nos campeonatos brasileiros, por conta do equilíbrio. Ou seja, equilíbrio de erros, equilíbrio de acertos, ou seja, dos 20 participantes da Série C hoje, não temos nenhum classificado, ó, faltando, restando 6 rodadas. Nenhum classificado, matematicamente, e nenhum rebaixado.
0: Agora olha, vamos aí lá. Eu vou fechar agora da seguinte forma, 3h30 agora. A gente puxou um pouquinho a nossa resenha, porque faz 2 semanas que a gente não fez resenha. É, parte tática, estrutura do Botafogo. Vou começar com o Raminho, né, Raminho? Você gostou, Raminho, do Botafogo? É, você até comentou, né, a desenvoltura do Igor Maduro, o Cordel Sobreiro também comentou aqui. É, o Fred continua, foi? O Fred, na sua mensagem.
4: O doutor Fred, foi.
0: Ele falou aqui a respeito da desenvoltura do Igor Maduro. Me parece que a presença do Igor Maduro por ali, também o desempenho muito bom do Picá, pela esquerda ali, deu uma expressão de um novo Botafogo. O que é que você fala aí, Raminho?
3: Não, eu torno a repetir que o principal motivo pelo qual o Botafogo teve essa crescente aí foi a recuperação física dos atletas. Né? Para mim, isso aí está nítido. Mas vem aqui, é tanto que eu falei que o Igor Maduro ontem, para mim, foi o melhor em campo, porque ele voltou a ser o Igor Maduro do início da temporada. Né? Voltou a ser aquele Igor Maduro que marca, que tem um bom passe, que vai no ataque. Foi tanto que o segundo gol foi passe dele, já no final do jogo. Né? Então, voltou a ser o Igor Maduro. Os laterais não estão mais comprometendo a zaga, ou seja, nós estamos há 3 jogos sem tomar gols, porque PK não está indo muito para o ataque, mas está ajudando muito ali atrás. O Diogo também não está indo muito no ataque, mas ajuda muito ali atrás. Então, juntando tudo isso com a entrada de Atamoto, aí sim, aí o Botafogo cresceu muito.
0: Cresceu muito.
3: E se o Marcelo Fernandes nos ouvir, e colocar, tirar, nada que, olha, Dourado não tá mal não, Dourado tá bem, mas eu acho que se tirasse ele, colocasse Rodolfo e Caio na direita, porra, bicho, aí era o time ideal
4: para o Botafogo.
3: Então, isso aqui, e com a volta do Varela, né? Aí fechava ali e o Botafogo, acho que talvez nem precisasse buscar jogador nessa janela.
0: É, você segue o relator ou Elton vai fazer um complemento?
4: Não, eu sigo. Está se encontrando o Botafogo na parte tática, a distribuição do time por parte do técnico Marcelo Fernandes. E só essa situação mesmo do Dourado, eu acho também é muito gás para ele, às vezes, quando ele sai jogando, ele se desgasta muito. Eu acho que ele produz, quando produz muito mais para a equipe, quando ele entra no segundo tempo, entendeu? Descansado, que ele é aquele predador de zaga que você gosta muito, ele faz aquele pivô. Então é por aí. Stefano Vanderlei na mídia PB, acompanhando aqui na redação do portal da mídia PB e também no Instagram. Tiago Narrador, que é o filho do Franco Ferreira, também a nos acompanhar. A gente agradece a todo mundo que está interagindo aqui com o nosso canal no Arena Líder, garoto.
0: Gilson Alves.
5: Eu vejo uma mudança tática na equipe do Botafogo, evolutiva, né? Evolutiva isso porque a matemática mostra os números positivos, o Botafogo não tem levado gol e o condicionamento físico é que traz esse impulso maior. Portanto, eu aqui, e ainda quero reforçar aquilo que eu comentava, aparteava o Coronel Sobreira na questão da antecipação da data da janela de contratações. Então aí, se a gente tem deficiência nas laterais, tem deficiência ainda para meio campo, essa janela aqui vai nos garantir essa forma de adentrar mais rápido e garantir uma pontuação maior dentro do G8, chegando até o G4.
0: Márcio já falou, Márcio?
1: Não, professor. Eu queria fazer uma explanação assim, um pouco mais delongada, mas a gente vai, como a gente trabalhou e trabalha, já joguei bola, futebol. O futebol é coletivo, o esporte coletivo, ele tem várias variantes. Aí vamos pra matemática, viu, garotinho? Uma delas qual é? Qual seja?
0: Só não pode afirmar, né?
1: Não. Variante, se a gente afirma. O acontecido, o resultado é que vai acontecer. Uma delas, sabe qual é? Quando você trabalha com um comandante que envolve a equipe por um mesmo sentido, é o que não acontecia com Lisca. Tinha racha no elenco. Marcelo demorou, mas ele está conquistando. A iniciar do goleiro, recuperou o goleiro vem salvando o Botafogo, assim como outras peças. A gente não acreditava em Diogo Matheus, ele entrou, supriu melhor do que Eric, ou seja, então ele vem recuperando atletas que antes eram desprestigiados, ou seja, e desacreditados, em face também a esse elo de complicações que tinha internamente. Por quê? Se um ambiente não vai bem, a casa não vai ter paz. Hoje o Botafogo está tendo paz em face a um melhor trabalho físico, mas se trata também de um comando organizado que os atletas querem se aperfeiçoar fisicamente. Então isso tudo é um resultado baseado na amostra, professor, que o resultado está sendo positivo. Ou seja, é uma situação que engloba uma coisa de uma amostragem ampla. Não é só algumas coisas específicas. Aí a gente vai complementando a regularidade e a continuidade da equipe. Luiz Daniel permaneceu, a zaga permaneceu, não tem mais mudanças. A zaga permaneceu Ian Souto e Igor Moraes. PK recuperou a regularidade, manteve. Tirou o Bu, que Bu precisa de um trabalho psicológico. E eu faço igual a Trelê, um trabalho técnico, que às vezes o jogador, professor Sobreira, ele não teve... É o que Telê falava, eu vi uma entrevista dele agora há pouco, fora de sério, que ele fez com o Júnior Baiano. Ele não teve a base técnica, ele tem que trabalhar aqui tecnicamente, porque como eu vou trabalhar alguém taticamente, se eu quero que você domine a bola com a direita ou com a esquerda, se você não sabe dominar, eu vou trabalhar em vão. Então, primeiramente, eu tenho que trabalhar o fundamento. Eu acho que tem jogadores profissionais que ele tem um vigor físico, filha da mãe, o Bu, precisa trabalhar um treinador que venha e faça esse trabalho. Os treinadores brasileiros quase nenhum fazem isso. Certo, professor? Aí a gente vai no complemento, que ainda está conhecendo, a coisa está dando liga, o resultado está acontecendo. Marcelo Fernandes, nessa retomada, iniciou a partir do primeiro tempo do jogo Volta Redonda. Mas ao mesmo tempo ele terminou se complicando e depois ele tomou um susto. E ainda bem que o resultado não foi prejudicado, porque quando ele entra com o time certo, esse que Raminho muito bem citou, com dois alas, com dois extremas, atacante, Atamoto e Caio, a equipe ficou perfeita dentro desse elenco que tem. Mas automaticamente ele fez 2-0, recuou o time perigosamente e quase leva o empate, se fosse uma equipe melhor qualificada. Ele retomou, ou seja, então ele está a meia boca ainda. Tá jogando Atamoto, que tá muito bem. Mas pra mim, eu concordo com o Raminho, ainda falta efetivar Caio, pra equipe ficar daquele jeito, jogar tanto no Almeidão, como fora de casa, com a performance só. Por quê? Os resultados já botou moral, já botou o quê? Confiança. Futebol é autoconfiança. O Botafogo tá adquirindo isso e vai chegar. Se Marcelo Fernandes for um pouquinho inteligente, que ele não é tão burro, já está conhecendo o elenco, sabendo quem é, né, professor? Sabendo quem é. O homem, não, claro, ele teve o mérito de ganhar a Série C o ano passado, ganhou a Série C, mas a gente tem que, às vezes, citar essas anedotas, porque é isso que faz...
4: É a linguagem do torcedor.
1: É a linguagem, ele quer entender isso, é isso que ele entende. Ele levou a Ponte Preta com três meses de salário atrasado, só com os juniores da base, ao título. Então, algo de positivo ele tem. Um ex-atleta que foi. E acredito, professor, que a matemática tem que andar lado a lado com o futebol.
2: Não tenha dúvida disso, meu amigo. Eu quero falar sério, mas você deixa, Vacione. Isso mesmo. Ele não é tão burro assim.
1: Vamos
2: é?
1: Lá. E dando continuidade, agora vou fazer uma ementa para o senhor finalizar. E depois o nosso convidado especial, né? Nosso obreiro que faz o fechamento. Pela ordem da casa, né,
0: Perfeito. Garotinho? Mas eu antes de finalizar com o Coronel Sobreira, que ia falar, era o professor?
1: Vai dar só uma
0: Professor, não, muito obrigado, professor, vai lá. Eu tô com a pessoa aqui na linha, sucinto, amigo, ele tá aqui esperando na linha.
2: Quer estar na linha logo?
0: Não, pode falar.
2: Eu vou ser bem sucinto aqui, olha.
0: Não, posso seguir, professor,
2: vai lá. Nós já frisávamos aqui a mudança de metodologia que o professor Marcelo Fernandes tinha que adotar. Vocês lembram disso dessa bancada aqui, né? Parece que ele escutou o papo da gente aqui. E além de ele ter mudado a sua metodologia de ensino, que ele não estava passando essa informação para os seus pupilos, verdade seja dita, a gente viu também que teve um ingrediente aí, um quesito aí, para não dizer um requisito principal, que todos nós aqui fomos unânime nisso aí, que foi a parte física desses cidadãos, que o
4: melhorou.
2: Não tenha dúvida disso.
4: E ele percebeu isso, né?
2: A gente chamava a atenção disso há muito tempo. Então, a parte física melhorada, aliada à nova metodologia que ele passou, a evolução está aí. E se não bastasse, ajuda, entre aspas, por que não dizer assim, dos seus adversários. Os resultados estão aí. Então, vou parar por aqui esse tema aqui, esse mote.
0: Professor, eu vou fazer o seguinte.
2: Deixa eu trazer aqui uma novidade que está sendo ímpar e para todos. Vou ser bem sutinto agora, Godinho. Trazer alguma coisa para vocês aqui que nenhuma outra emissora falou e nem a gente viu ainda em canto nenhum. Mas o professor Ferreira tem os nossos informantes bastante precisos. Eu fico batendo no motor para falar agora essa novidade, que foi o resultado de uma fala passada aí do dono da SAF, ou como que seja, o dono do Botafogo, entre aspas aí, o cidadão chamado Felipe Félix. Ele disse que se o Botafogo chegasse ao G8, eu tenho isso também.
4: Ele ia reforçar. Né?
2: Ele ia reforçar a equipe. E se eu disser a vocês aqui nessa bancada de primeira mão da Arena Líder aqui, meu amigo, ele já reforçou. Nós temos hoje novidade do Botafogo, um lateral esquerdo já, que ele já está contratado, chamado... Um lateral esquerdo chamado Lucas Canto, de 32 anos, já está contratado e vem da Ponte Preta.
0: Outro isso
2: é em primeira mão. Nós temos também um lateral direito chamado 40 anos. Guilherme. Esse 32. Esse o lateral esquerdo Lucas Canto. E agora, Lucas, lateral direito, Guimarães Pacheco. Guilherme Pacheco, melhor dizendo, também vem contratado, já está contratado aqui. Esse cidadão tem 29 anos. Aliás, não. O Guilherme, para ser mais preciso, a informação não pode ser dada pela metade e com mais dinheiro, zero. Guilherme Pacheco, lateral direito, 35 anos. E já está apalavrado um centroavante ou um ponteiro direito, como vocês queiram. Entendeu? Que é o Diogo Tavares, que vem também da Ponte Preta. E esses atletas foram indicados por um cidadão chamado Marcelo Fernandes. Então, isso era as novidades que a gente tinha para trazer para a equipe do Botafogo. Em virtude, o Botafogo tem atingido a...
0: Muito bem. O G8. Vamos lá. Eu tô aqui...
2: Deixa eu ficar por aqui?
0: Não, fica aí. Não sabe, não. Eu tô aqui na ponta da linha com o doutor Joedson, ele que é doutor em matemática e professor da UFPB. Aqui na ponta da linha. Professor Joedson, ele é professor de matemática, doutor em matemática da UFPB. Professor Joedson, tudo bem, querido?
6: Olá, boa tarde, primeiramente, a todos aí da bancada. E tudo bem, e você?
0: Como estão todos aí? Tudo na paz. É um prazer tê-lo aqui na nossa bancada de esportes. O nosso debate aqui foi arrochado, tá bom? Aqui na nossa mesa, o nosso repórter Pérola, o Wellington Alves, o Coronel Sobreira, o nosso campeão aqui, Marcelino Novaes, Raminho, ex-Botafogo, 8 vezes campeão paraibano, professor Ferreira, deve ser seu amigo aí da UFPB também, e o Gilson Alves, nosso repórter, vice-presidente da CEP. A matemática, professor e doutor Joedson, ela entra, claro, dentro de toda a história, né, em todos os contextos, mas quando se trata de futebol, tem algumas variáveis. Eu queria que o senhor explicasse para a gente como é que a gente pode ter essa visão melhor de afirmação a respeito de se vai chegar lá um clube ou não, com números que já foram jogados e números que virão. O senhor pode nos explicar melhor, professor?
6: Posso sim, Osmar. E Em termos de matemática, é bem simples. Você tem que só analisar quantos pontos é suficiente para que o último colocado possa estar classificado no campeonato. Esse é um ponto. Sabendo disso, tendo em média disso, você analisa quantos jogos faltam para o determinado time, no caso, questão, acho que vocês estão debatendo do Botafogo, quantos jogos faltam e se a quantidade de pontos que o Botafogo precisa para atingir essa possível classificação for compatível com essa quantidade de jogos, ele, por exemplo, vencendo todos os jogos, ele tem tantos pontos. E essa pontuação é suficiente para que ele atinja a quantidade de pontos mínima para que seja pelo menos o último colocado ali da classificação.
0: Perfeito.
6: Essa é matemática nua e crua.
0: Nua e crua.
6: Obviamente, então... obviamente que existem fatores, outras variáveis que podem ocasionar mudanças nesse número, né?
0: Muito bem. Mas, como, por exemplo, eu tenho que fazer o quê? O que é que eu faço? Eu vejo o número de jogos que faltam, por exemplo, falta ainda 7 jogos. 6 rodadas.
4: 18 pontos a disputar.
0: 18 pontos a disputar.
4: Ele tem 19.
0: Eu não posso afirmar nada ainda se vai cair ou vai ficar se não jogar ainda, né? Assim, Joel?
6: Exatamente, exatamente. É só tem que ver, por exemplo, me diga a estimativa. Tá faltando 18 pontos, né?
0: 18
6: pontos. Tem que disputar 18 pontos.
4: Precisa de 30.
6: Precisa de?
0: 30.
4: 30.
6: De 30 pontos para quê?
4: Garantir.
6: Se precisa de 30 pontos e só tem 18 em jogos, então não tem como ele atingir essa pontuação de 30, concorda?
0: Não, peraí, estão complicando o professor. Explica aí, Maçonei, vai lá. Peraí.
4: Ele já tem 19. Ele vai disputar 18.
0: Ele tem 18 pontos.
6: Vai disputar 18 e você acha que ele, com 30 pontos, ele se classifica, é isso?
4: Sim, pelo menos em oitavo, com 30.
6: Em pelo menos em oitavo, pronto. Então, de 19 para 30, faltam 11 pontos. E ele ainda tem para disputar 18.
4: Exato.
6: Então, matematicamente, é compatível para ele se classificar.
0: Exatamente. Mas, exatamente. Então, existe uma possibilidade clara, né?
6: Clara, existe.
0: Agora, essa hoje, pronto, essa é a análise de hoje. Só que o professor, ele fez uma análise há um mês atrás, quando o Botafogo vinha de algumas derrotas e não foi levado em consideração os pontos que tinham. Então, ele levou em consideração
4: o momento
0: de derrotas que poderia ser repetida dentro de um patamar de projeção, de perspectiva, de suposição. Isso pode se encaixar dentro da matemática, Oeste?
6: Não se encaixa não, porque se você vê na história recente aqui do Botafogo, ele perdeu 6 vitórias, se não me engano, nada consecutivas, e recentemente ganhou 4. Então a gente não pode, em termos de futebol, a gente não pode bater um martelo sem ter certeza precisa com relação aos números.
0: E esses números vão ser jogados, vão ser jogados em campo com 11 jogadores, que ninguém sabe o que vai acontecer ali.
6: E ninguém sabe o que vai acontecer. Né?
0: Ok, professor. A bancada aqui agradece a sua participação, viu? Boa sorte pro senhor.
6: Valeu. Tudo bom. Espero que tenha contribuído aí para o debate, viu?
4: Muito,
6: boa tarde aí a todos.
0: Doutor Joedson, é professor da UFPB.
4: Você recorreu aos universitários.
0: Exatamente.
4: Sem dúvida nenhuma. Entendeu?
0: Aqui a zoada é grande.
4: Não, mas no passado... Mas no passado... Existia a dúvida.
0: Ramiro gosta de fazer pressão, professor. Ramiro quer fazer pressão.
1: Ramiro quer.
0: Ramiro quer fazer.
1: Tudo claro, fechando. Agora, Wellington, números. Vamos lá.
4: 30 pontos.
1: 18 pontos a serem
4: disputados.
1: Sendo que na possibilidade do Botafogo são 50% disputado dentro de casa e 50% Sim. fora.
4: Exato.
1: O Botafogo na possibilidade maior de vencer os jogos em casa, né?
4: Os 9.
1: Fariam 9. 9 com 19, 28 pontos. Possibilidade de classificar? Sim. Porém, mais remota.
4: Remota, porque ele passaria a depender de outros.
1: Aí ele vai ter que fazer o quê? Arrumar no mínimo 2 empatezinhos ou uma vitória desses três fora,
4: jogos fora.
1: Pra garantir.
0: E se ganhar todos?
1: Se ganhar todos, aí é possibilidade de chegar lá no
0: G2. E se ele perder todos?
7: É primeiro.
1: Possibilidade.
0: Vamos lá. Responda,
1: Fórmula 1. Vamos lá, se perder todos. Sim. Ainda assim, possibilidade de ser rebaixado no Z2.
0: E se ganhar todos?
1: Chegar em primeiro
0: colocado. E se empatar todos?
1: Se empatar todos? Aí ele vai ficar no meio da tabela. Nem é rebaixado. Pronto,
0: tudo isso você
1: nem
0: não, se classifica. Você não sabe, são possibilidades.
1: Não, entenda, não. A gente
0: se empatar três e ganhar dois.
1: É possibilidade de acontecer. Isso aí nem é. Mas em face, já os números que temos de mostrados irreais, Botafogo.
0: Passado.
1: Números reais
0: números nós passados.
1: Temos. Números que adquirimos no passado.
0: É isso que
1: hoje é real.
0: Hoje são real.
1: Botafogo tem uma numeração real. Então o que acontece? Se empatar todos, praticamente o Botafogo fica no meio da tabela. Nem se classifica, nem é rebaixado. Vamos ganhando encerrar. Três, poderá se classificar, poderá, mas probabilidade menor.
4: Menor.
1: Mais garantido, tem que ganhar três e arrumar no mínimo mais dois pontos.
0: Vamos lá. Coronel Sobreira, vamos fechar por aqui. Coronel Sobreira, foi um prazer tê-lo aqui na nossa bancada. Foi muito bom.
1: Mas o professor Ferreira está correto com a matemática dele.
2: Muito obrigado, meu amigo.
1: E o garotinho, com todo enumerado, trouxe
0: a matemática, disse, não tem,
1: a matemática não tem, ela é exata. A matemática só não é que do dentro professor. Do esporte ela é um amparato, não é o todo.
0: Não é,
1: né,
0: claro,
1: professor
0: Sobreira? Claro. É, naquele momento o professor estava correto, naquele momento da sua fala. Naquele momento da fala dele, ele estava vendo uma projeção do passado. Hoje a fala dele já é diferente, já é uma projeção do futuro. E o futuro ninguém sabe, né? Isso é o grande X da matemática, o grande X do futebol.
7: E o futebol é isso. Eu acho que o futebol em muitas áreas da vida são momentos, são projeções, são variáveis. Mudou o treinador 5 derrotas, viu uma outra realidade física, melhorou a atividade física. Eu acho que ele colocou mais o time na mão, trouxe mais o time para ele, não teve estrelismo, que eu acho que o Lisca é um pouco estrela, verdade. Entendeu? Nada contra ele. Enfim, então é o contexto. Veja que são vários fatores que vai alterar o resultado que é hoje. Né? O resultado que é hoje, enfim. Então o Botafogo a gente tem acompanhado, Botafogo, eu acho que essa janela é importante. A minha mãe disse, não, talvez não precise, mas eu acho que precisa trazer mais elenco, né? Mais jogadores. Você vê, o Giovani, um cara daquele, é craque aquele cara, é craque aquele cara. Mas a parte física dele, eu acho que ainda está muito deficiente. Deficitária, né? Pode melhorar, mas aquele cara é muito craque, né? Com o menino que está nos Estados Unidos, como Nenê. Com o Nenê. Eu acho que o Botafogo só tem a melhorar.
2: E melhorar ainda, se me permite aí, vinha sendo subutilizado, essa é a grande
7: verdade,
2: por esse dado, sim, inclusive por o Marcelo Fernando.
7: Pois é, mas eu acho que a condição física dele muito ruim. Pois é isso, então é uma honra, viu, garotinho?
0: A honra é nossa, viu, Coronel?
7: Prazer grande poder fazer parte dessa mesa nesse dia de hoje. Cumprimentar todos os seus ouvintes, doutor Fred, né, que tá, Marcelo e José, que também deve estar nos ouvindo.
4: Marcelo disse, sai daqui e continua ouvindo.
7: E você, meu amigo, parabéns aí, né, parabéns pela sua narração.
0: Obrigado.
7: Não é uma função fácil. O repórter de pista, o cara tem que ser perspicaz, proativo, né, que é esse cara aqui, né, um comentarista, o cara tem um conhecimento, mas o narrador, meu amigo, que pega 90 minutos ali, no mínimo ali, ele tá ali com 80 minutos, sabe, de gogó e
2: o super narrador, concentrado.
7: E o narrador é o seguinte, o papel, eu acho que o grande papel do narrador é prender o ouvinte, é prender o torcedor com ele.
4: E você faz isso. E ele, além de narrador, viu, Coronel? Além de narrador, ele é o operador também. Faz a mesma coisa.
7: Eu tô vendo.
4: Na hora da transmissão do campo também.
0: Hora da transmissão.
7: Parece F. Lunguinho, viu? Era um pouco isso.
0: É uma grande dificuldade.
7: F. Lunguinho é um repórter, é um narrador lá de Souza. Uma vez deu um problema, deu um problema lá na narração, que ele foi fazer um jogo lá no interior, Rio Grande do Norte, Paraíba. Deu um problema, ele pegou um fio, botou na rede de
2: Transmissão.
7: Numa rede lá, numa cerca de arame farpado e fez a transmissão do jogo.
0: Pra transmitir. Jogar o som de um ponto todo. Pelo cobre, corretamente.
7: Pelo cobre,
0: o bicho era danado. Certo. É um improviso perfeito. Você fica pro final que você faz o amadorismo, tá certo?
4: Não, eu vou pular o amadorismo hoje, agradecendo já a todos.
0: Não, rapaz, faça o amadorismo.
4: Não, fique tranquilo. Eu já adiantei alguns destaques em Marcelo José. Um abraço a todos. Valeu. E até a próxima.
0: Gilson Alves, obrigado, querido. Até o nosso próximo encontro. Domingo, Botafogo e Confiança no Almeidão. 4 da tarde, é?
3: falar o resumo.
0: 4 horas?
5: 19h30.
0: 19h30. O bolão do jogo?
3: Não, pai, qual jogo?
0: Botafogo Confiança?
8: Vamos embora. A confiança é na vitória do Belo.
5: Muito bem. Então eu agradeço mais uma vez. Obrigado, nosso convidado, Coronel Sobreira.
0: Professor Ferreira. E
5: todos.
2: Meu amigo garotinho,
0: se vier duas. Que... Coronel, se vier duas vezes, não é mais convidado, não, viu? Já é da equipe, viu? Se vier duas vezes, já é da equipe. Vamos lá. Meu amigo
2: garotinho, prazer.
5: Traga a carteira.
2: É por debates como este e tantos outros que nós somos, de fato e direito, a equipe esportiva de maior credibilidade da radiofonia paraibana. Uma boa tarde a todos vocês. Muito obrigado pela audiência e a compreensão de todos. Fiquem todos com Deus e até a próxima oportunidade. Em nome de Jesus, meu amigo garotinho. Fui!
0: Beleza, professor.
3: Ô, garotinho. Raminho. Boa tarde a todos. Ó, eu vou fazer o resumo do programa de hoje. Escuta aí, Wellington.
0: Ó, Wellington, onda aí, ó.
3: Resumo do programa de hoje. Foi resumido aqui que a prospecção evolutiva da metodologia do Belo está de parabéns. Valeu, gente. Abraço a todos.
0: Ah, Jesus. Valeu. Valeu, coronel. Um abraço também, querido. Um abraço mesmo. Finalzinho de resenha. A gente volta segunda-feira. Que zoada boa, rapaz. Impressionante. Isso aqui é uma resenha. Arena Líder. Show de bola. A gente volta, hein? Domingo tem Botafogo e Confiança no Almeidão. Um abraço, galera. Valeu.

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Um hidroavião fez um pouso forçado em um rio próximo à orla de Manhattan, em Nova York, na tarde deste domingo. A notícia foi publicada pelo The New York Times com informações de autoridades do Corpo de Bombeiros e da polícia. Entre 8 e 10 pessoas estavam a bordo da aeronave e todos foram resgatados sem ferimentos. O piloto, um membro da tripulação e os passageiros foram retirados.

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Um hidroavião fez um pouso forçado em um rio próximo à orla de Manhattan, em Nova York, na tarde deste domingo. A notícia foi publicada pelo The New York Times com informações de autoridades do Corpo de Bombeiros e da polícia. Entre 8 e 10 pessoas estavam a bordo da aeronave e todos foram resgatados sem ferimentos. O piloto, um membro da tripulação e os passageiros foram retirados da aeronave por equipes do Corpo de Bombeiros. A aeronave partia dos Hamptons e seguia para uma base de hidroaviões quando atingiu uma onda durante o pouso, o que causou o capotamento parcial. Embarcações do Corpo de Bombeiros rebocaram o avião de volta ao cais.

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0: Agora são 17 horas e um minuto em Santa Rita, na Paraíba.
1: 5 da tarde, mais um minuto, confirmando a hora certa.
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1: Presidente da FAMUP avalia repasses do FPM e projeta estabilidade para os municípios no segundo semestre.
2: Adriano Galdino quer votar a LDO já na próxima semana e propõe emenda para contornar impasse no STF.
1: Léo Bezerra cobra participação popular e diz que gestão precisa da população para identificar problemas da cidade.
2: Operação da Polícia Rodoviária Federal reduz acidentes nas rodovias da Paraíba durante os festejos juninos, mas mortes aumentam.
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1: Agora são 17 horas e 6 minutos, começando mais um Conexão Líder pela sua 100.5 FM, a FM Líder. Começando mais uma semana, com a graça de Deus, estamos nós, eu e o Luiz Vieira, mais uma vez, começando mais uma jornada. Finalzinho de tarde, comecinho de noite, sempre das 17 às 19 horas, com você no Conexão Líder pelas ondas sonoras da 100.5 FM no rádio. 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Ou também no YouTube, você procura pela TV 100.5 e já estamos em áudio e vídeo, direto aqui do Estúdio 1 da 100.5 FM, na rua Juarez Távora, bem no centro de Santa Rita. Você, meu amigo, minha amiga, como todos os dias, o nosso muito obrigado pela sua audiência de sempre, pela companhia e por nos ajudar a fazer o nosso Conexão Líder de todos os dias. Luiz, boa tarde.
2: Boa tarde, mano. Boa tarde a todos ligados conosco aqui na 100.5 FM. Você que já está ligado aí, já vai avisando os amigos, já vai avisando a galera. Começou o programa do final da tarde. Começou o programa que traz notícias, informações e que principalmente traz a participação do povo aqui. É uma arena livre de participação popular, feita exclusivamente para que o povo possa se manifestar, fazer pedidos, fazer solicitações, ajudar as gestões públicas a serem mais eficientes, apontando o que é que falta, o que é que precisa. Então, avisa a galera, chama todo mundo que nós já estamos no ar aqui na 100.5.
1: Pois é, vamos começar o nosso programa, muita coisa, né? A segunda-feira agitada, desde o último sábado já começa, né, o período de restrições em relação à participação dos agentes públicos que estarão envolvidos nas eleições deste ano.
2: É o período de condutas vedadas.
1: Então começou em 4 de julho, são 3 meses antes da eleição, né?
2: É.
1: Então, 90 dias antes da eleição, então o governador não pode mais participar de inaugurações, por exemplo. Existe uma série de situações já em relação às condutas vedadas que não podem ser desobedecidas a partir de agora em razão da aplicação de multas ou até mesmo do impedimento de registro de candidaturas. Então, todo cuidado é pouco.
2: Eu fiz aqui, irmãs, sexta-feira passada, um levantamento geral sobre o artigo 73 da Lei das Eleições, que fala sobre as condutas vedadas.
1: Recapitule para a gente.
2: Que, inclusive, envolve os municípios, as câmaras municipais e prefeituras também estão enquadradas para que os sabores dos gestores não possam interferir na questão da legislação. A AGU, a Advocacia Geral da União, tem um e-book já pronto na internet.
1: Bacana.
2: Falando só desse artigo 73 da Lei das Eleições, que fala sobre as condutas vedadas. Aqui no preâmbulo do manual da AGU, ela traz duas coisas importantes. Sexta-feira passada eu fiz uma leitura ampla de quem estava envolvido. Aí a AGU traz aqui. Primeiro, quem é considerado agente público para fins eleitorais?
1: Vamos lá.
2: O conceito é amplo e abrange agentes políticos, presidência da República, governadores, prefeitos e respectivos vices, ministros de Estado, secretários, senadores, deputados federais e estaduais, vereadores e etc. Servidores públicos, pessoas que ocupam cargos efetivos ou em comissão, em órgão ou entidades públicas como autarquias e fundações. Empregados públicos, contratados sobre regime estatutário ou CLTista por prazo determinado ou indeterminado em órgão público ou entidade pública, empresa pública, sociedade econômica ou mista. Pessoas requisitadas para prestação de atividade pública, membros de mesas de votação ou apuração e cidadãos convocados para o serviço militar obrigatório por emprego. Gestores de negócios públicos. Isso aqui é interessante ter colocado a questão dos gestores de negócios públicos, porque a lei das licitações incluiu em cada licitação um gestor público. Por exemplo, você tem uma secretaria de planejamento, e dentro da Secretaria de Planejamento existem vários contratos que rodam para a prefeitura inteira, inclusive para aquelas pastas que não têm dotação própria.
1: Certo.
2: Então, o cara loca carro, né? Loca ônibus, loca serviço de transporte em geral. E cada contrato desse tem um gestor público que assina como responsável e por conferente desse processo. Eu ocupo essa função na Secretaria de Planejamento do Estado. E estou também impedido de fazer qualquer uso das coisas públicas e também de estar à disposição de pessoas que são candidatas dentro do horário de trabalho. Ainda traz aqui prestadores de serviços contratados pelo serviço público, como terceirizados, concessionárias, permissionárias de serviço público e delegatários de função ou ofício público. Quando alguém exercer uma função ligada ao Estado, seja temporária, voluntária, remunerada ou não, será considerado agente público para os fins das leis gerais das eleições. Quando diz Estado, fala realmente da coisa pública. As três camadas,
1: esferas.
2: As três esferas, né? O município, Estado e governo federal. Ela fala aqui porque a lei das eleições, a AGU traz um resumo dizendo por que existe esse princípio básico da vedação de condutas. Inclusive, quando fala no princípio básico, é praticamente um pré-julgamento. Se fez, e for detectado, não vai ter aquela coisa de processo, defesa e tal, vai ter logo condenação, as condenações que são propostas aqui, inclusive, pela própria lei, que fala sobre retirada de candidaturas, multas no valor de a partir de R$20 mil para cima e outras vedações. Aí diz aqui: o ponto de partida para entender as condutas vedadas no artigo 73, caput da Lei 9.504, de 97, que deixa claro o objetivo dessas regras, é evitar que agentes públicos adotem comportamentos tendentes a afetar a igualdade de oportunidade entre os candidatos nas eleições. Aí aqui, dentro desse parágrafo, está dizendo o seguinte: por que câmaras municipais também estão envolvidas nessa questão? Porque o vereador tem a imunidade parlamentar dele só na tribuna. Tem vereador que acha que fora da tribuna tem, mas não tem. Aí, ali no uso da tribuna, ele pode dizer: ah, hoje eu recebi o senador não sei quem, que veio entregar uma emenda, porque a gente vai fazer tanta... Vamos fazer uma creche, vamos fazer uma escola, tal coisa. Esse tipo não é permitido, porque pode causar o desequilíbrio entre os que estão concorrendo. Certo. Segundo a jurisprudência do Tribunal Superior Eleitoral, não é necessário demonstrar que a conduta efetivamente prejudicou alguém ou alterou o equilíbrio do pleito. É isso que é a questão do pré-julgamento. Basta incorrer em qualquer ato praticado, esteja aqueles proibidos por essa lei. Isso ocorre porque a legislação presume, ela já tem um dispositivo nela, que essas condutas, por sua própria natureza, já representam risco à igualdade eleitoral. É um entendimento que está afirmado na lei das condutas vedadas. Existem condutas vedadas pelo uso indevido, desvio ou abuso do poder de autoridade, o poder de autoridade na amplitude dele. Por exemplo, eu sou secretário de uma pasta e acho que o funcionário fulano deve, a partir de agora, exercer tal função. A partir de agora, estou vedado de fazer modificações sem que haja a concordância de ambas as partes. Por exemplo, quero um funcionário que era jornalista, vou colocar ele para motorista. Então, não posso. Está vedado. A não ser que seja em concordância com os dois. Se eu disser que preciso que fulano assuma tal função por conta do excepcional interesse público, eu deveria ter planejado isso antes do dia 4 e ter colocado em função antes do dia 4. Existem condutas vedadas e atos de improbidade administrativa. As condutas vedadas podem caracterizar ato de improbidade administrativa e depender da gravidade e das circunstâncias do caso. Um ato praticado por um agente público pode, ao mesmo tempo, configurar em uma conduta vedada pela legislação eleitoral ou um ato de improbidade administrativa e nas duas esferas, eleitoral e civil. Funcionam de forma independente, podendo examinar os mesmos fatos sob perspectivas jurídicas distintas. Quer dizer, pode ser que eu não ache que ali foi um crime eleitoral, mas pode ser um crime de improbidade administrativa.
1: Entendi.
2: Principalmente no uso de qualquer atividade que o órgão público tenha. Por exemplo, doação de cesta básica, uma inauguração em que um candidato venha a participar, o uso de bens móveis e imóveis e também de funcionários, isso tudo já mostra a questão da improbidade administrativa, mas pode incorrer, inclusive, já está pré-julgado aqui nessa questão das condutas vedadas. É uma análise que o TSE entende. Condutas vedadas aos agentes públicos em contexto eleitoral. Veja só que a lei diz aqui, falando da propaganda. A propaganda política é entendida como toda forma de comunicação voltada à difusão de ideias, valores, propostas, posições ideológicas ou mensagens relacionadas à atividade política. É um gênero que abrange essencialmente a propaganda eleitoral, a propaganda partidária, que busca divulgar os programas e a ideologia da agremiação, bem como ainda angariar a simpatia ou engajamento da parte objetiva à escolha do nome preterido candidato na convenção partidária diante das finalidades e do alcance desta cartilha. Este tópico trata da espécie da propaganda eleitoral. Quer dizer, agora nesse momento, que está no período, é um período assim de defeso, né, de atividades eleitorais, mas é um período que ainda não, nós não estamos ainda na pré-campanha. Existirá um momento da pré-campanha que ela se dará após as convenções partidárias, e aí a pré-campanha pode sim se começar a conversar sobre ideia de candidatos. E o que é que pode agora? O que é que pode agora são reuniões intrapartidárias fechadas a fim de escolher os candidatos. Mas a gente sabe que aqui no Brasil as nominatas são formadas bem antes desse prazo, apesar de que a lei eleitoral prevê que atividades relacionadas pelos partidos, agora, para ter a ideia, para ter, submeter ao entendimento dos componentes de partidos, são permitidos. Mas isso só no âmbito intrapartidário.
1: Entendi.
2: Aí diz aqui, a propaganda eleitoral apenas é permitida a partir do dia 16 de agosto, do ano da eleição. Aí o artigo é bem vasto, fala muito detalhadamente, inclusive trazendo fatos e coisas que já foram julgadas pelo tribunal, e mostra aqui o seguinte: existe a propaganda de bens particulares e a propaganda de bens públicos. A propaganda de bens particulares caracteriza: não é permitido a veiculação de material de propaganda eleitoral em bens públicos ou particulares.
1: O que? Os adesivos perfurados, aquele negócio?
2: Perfurados, outdoors, inclusive, não é permitido.
1: Até o dia 16 ou em hora nenhuma?
2: Até o dia 16. Certo. Não é permitido propaganda de bens particulares daquelas pessoas que têm seus nomes citados como proprietários de tal empresa. Por exemplo, Luiz Vieira, do carro de som. Aí eu vou fazer a propaganda do carro de som de Luiz Vieira, estou citando aquele que se enquadra nessa lei.
1: Entendi.
2: A propaganda de bens públicos, em bens públicos, no caso, não se pode afixar faixas, propaganda volante, toda e qualquer propaganda que não seja educativa para os bens públicos. Por exemplo, aí você pergunta, a prefeitura e a Câmara Municipal estão impedidas de fazer propaganda? Logo para começar, o governo do estado, quem estiver concorrendo para o cargo de deputado estadual, deputado federal e senador, está totalmente vedado de ter propaganda agora, neste momento. Hoje nós estamos no dia 6, dois dias já do dia de condutas vedadas, então eles já estão, por fim de interesse, já estão vedados. Agora, aqueles que potencialmente podem ajudar eles, que são os prefeitos e câmaras municipais, elas podem fazer propaganda? Podem, mas aquela propaganda institucional, limpinha, sem adesivos, sem propaganda, sem logomarcas, que identifiquem uma gestão que seja diferente da outra. Por exemplo, eu posso colocar o brasão do município, mas não posso colocar o slogan do município na propaganda. Aí fala sobre propaganda eleitoral no rádio e na televisão, propaganda eleitoral na imprensa escrita, na internet. Deixa eu ver aqui se tem algum destaque. Aqui tem o seguinte: é permitida propaganda eleitoral na internet após o dia 15 de agosto do ano da eleição. O artigo 57 dessa mesma lei conduz com o artigo 27 da resolução do Tribunal de Contas do Tribunal Superior Eleitoral, número 23.610/19, que fala: a livre manifestação do pensamento de pessoa eleitora identificada ou identificável na internet somente é passível de limitação quando ofender a honra ou a imagem de candidatos, candidatas, partidos, federações ou coligações, ou quando divulgar fatos sabidamente inverídicos, observando o disposto no artigo 9º dessa resolução. O que é que está dizendo aqui? Que a partir do dia 15, todas as pessoas que têm suas redes sociais vão poder se manifestar sobre candidatos esse e aquele, se, por exemplo, sabem de coisas positivas, se, por exemplo, tem alguma denúncia a fazer relacionadas a essas pessoas que estarão concorrendo aos cargos. claro, tudo depois do período das convenções, que é o período que libera, né, que chancela as candidaturas para o pleito desse ano. Aí deixa eu ver mais aqui para você continuar comentando, deixa eu ver se traz mais alguma coisa de interessante. Fala sobre vedações, liberdade de expressão, desinformação, tal, isso aí tudo é uma coisa já do nosso dia a dia. Exceções é uma boa. Hipótese que não é necessário informar o uso de inteligência artificial em propaganda eleitoral. Ah, isso aqui já
1: não
2: é mais
1: pode avançado. Usar?
2: Não é preciso informar que aquela propaganda foi feita com
1: IA.
2: Com IA. Desde que esteja dentro
1: de um parâmetro.
2: Das normas, né?
1: Que aí deepfake, formar... essas coisas aí vai dar cadeia.
2: Aí vai dar cadeia, aí vai dar cadeia.
1: Tá.
2: Mas, por exemplo, eu vou fazer um banner para um candidato no período eleitoral, eu posso fazer com inteligência artificial, dentro dos parâmetros.
1: Né? Uma música, um jingle.
2: Um jingle, tudinho, tá tudo liberado.
1: Entendi.
2: Publicidade institucional. Definição. Publicidade institucional é aquela que destina a informar a sociedade a realização pelo poder público dos atos, programas, obras e serviços. Veja que é amplo, né? Conduta vedada, autorizar publicidade institucional dos atos, programas, obras, serviços e campanhas dos órgãos públicos, federais, estaduais ou municipais, ou das respectivas entidades da administração indireta. Período de vedação legal, nos 3 meses antes da eleição, então a partir do dia 4. Âmbito de aplicação, a vedação se aplica apenas aos agentes públicos das esferas administrativas, cujos os cargos estejam em disputa na eleição.
1: Ou seja, a prefeitura está liberada para gastar.
2: Prefeitura pode fazer.
1: Com publicidade.
2: A prefeitura pode fazer, porque a prefeitura tem a obrigação de dizer, olha...
1: Eu suei agora.
2: A prefeitura tem a obrigação de dizer, estou oferecendo vacina, estou oferecendo um serviço de castramento de animais.
1: Agora o Estado não pode mais.
2: O Estado não pode
1: nem
2: mais.
1: Nem a União.
2: Nem a União. Nem o Estado, nem a União. Prefeituras e câmaras municipais... Podem, porque...
1: Não são cargos em disputa.
2: Não são cargos em disputa. E também é o seguinte, porque existe uma legislação superior que lhes confere o direito de publicizar... O direito não, a obrigação
1: de publicizar
2: para o povo.

0: é Santa Rita, o Brasão e Santa Rita. Se botar a prefeitura, tá direcionando ao órgão. Esse detalhe. E para gravações de vídeos, para gravações de propagandas, todos os gestores estão vedados de conceder entrevista neste momento, agora, do dia 4 ao começo das eleições, no dia 15 de agosto. De 4 de julho a 15 de agosto, os mandatários, seja do poder federal, poder estadual e municipal, não devem aparecer. É uma coisa assim que a justiça diz. Primeiro, no artigo 73, ela diz assim: já está preconizado de que é crime. Mas embaixo, no próprio artigo 73, em uma linha, ela diz que não é bom que apareça.
1: Dúbio, né?
0: Dúbio. Por exemplo, o prefeito Jackson, né?
1: Não é bom que Jackson apareça. Não deve aparecer. Ele devia ser claro, né?
0: Ele não é candidato, mas ele aparece nas redes sociais dele declarando o apoio dele a candidato...
1: A Fernanda.
0: A Vené, a João. A Lucas.
1: Certo.
0: Então não é bom que essas duas propagandas andem juntas. E depois de um vídeo dele falando sobre política, aparece um vídeo dele falando sobre administração.
1: Sobre a gestão, entendi. Né? Tá.
0: Até, inclusive, tem advogados aí já com vídeos na internet dizendo que as assessorias devem apagar ou ocultar vídeos que falem sobre isso, propagandas que falem sobre isso, com pena da temporalidade. Ou seja, eu vou lá no vídeo de Jackson agora, onde ele faz aquela reunião lá na casa de recepções e diz que vai voltar com o Vené. Aí vou e compartilho. Quando eu compartilho, eu estou...
1: Tá trazendo para o dia atual.
0: Estou publicando hoje na minha rede social, né?
1: Entendi.
0: Então, inclui esse fato de atualizar. Então, é por isso que vários advogados estão dizendo que é bom que as pessoas peguem e ocultem esse material para não sofrer vedações. É assim, é uma coisa que a gente já sabia, tanto os prestadores de serviço como os servidores públicos e tudo mais, que no período de vedação está vedado e tchau. Mas o que esse artigo 73 traz várias resoluções atualizando para a questão dos poderes que podem servir como abuso de poder político, né? Tem o abuso do poder econômico, abuso do poder pessoal, abuso do poder político, que é usar a estrutura da prefeitura, a estrutura da Câmara Municipal para beneficiar candidatos A, B ou C. Por isso é que traz essas resoluções que atualizam e traz e dão uma enrijecida na propaganda. Agora, a propaganda em si, ela pode ser feita, por exemplo, agora mesmo, quem quiser ver o modelo, está no perfil da secretária de Estado do Desenvolvimento Humano, Neidinha, está lá uma publicação falando sobre um edital lançado hoje pela secretaria. Então tem só os dizeres, tem o recorte do edital no Diário Oficial e a explicação deles. Não aparece a foto dela, não aparece brasão do Estado, não aparece logomarca, não aparece nada que direcione a pessoas, e sim apenas os dizeres falando, direcionando a secretaria. É isso aí.
1: Importantíssimo.
0: Esse é o grosso. Agora, tem assim o esmiuçado. Sexta-feira aqui aproveitei para fazer uma leitura do geral, porque ia começar o período, que aquele período principal que as pessoas ainda estão esperando, nomeações, exonerações, todo esse tipo de atividade, que também está vedado. Não se pode mexer agora, a não ser com justa causa, ou crime do funcionário e justa causa para demissão. Se não tiver, não vai. Aquelas publicações que diz: exonerado a pedido, dizendo que o servidor pediu para ser exonerado. Só pode ser feita se for junto com a carta do servidor pedindo: eu solicito exoneração do cargo. Se não, não. É peso, né, não?
1: É para lascar. Agora, isso na esfera estadual e dos órgãos, né, que estão envolvidos nos cargos em disputa, né?
0: Nos três níveis. É igual para quem está concorrendo e é igual para quem está apoiando. Porque são agentes públicos, a não ser aqueles que não apoiam ninguém, que não tem, não existe.
1: Não tem,
0: né?
1: Isso.
0: Tem o cara que ainda não acertou o dele, né? Em quem é que ele vai apoiar. Mas não tem um cara que não apoie. Como eu disse, Esse período era um período para as pré-

0: prévias partidárias, para colocar meu nome, o seu nome, para que o partido pudesse avaliar qual de nós podemos ser candidatos a deputado estadual, federal, senador ou presidente da República. É, mas como as nominatas já estão feitas, os candidatos já sabem que vão ser candidatos, já tem candidaturas firmadas, já tem gente que no período anterior ao período eleitoral já saiu por aí dizendo que era pré-candidato, ele já está com bloco na rua, né? Já está com bloco na rua praticamente. E o camarada só é pré-candidato quando começar a pré-campanha, que será 10 dias antes da campanha exata.
1: É muita coisa, muito detalhe.
0: É muita coisa, é muito detalhe. E as assessorias têm que tomar cuidado para não estar postando todo tipo de coisa. É melhor pecar pela falta, por não colocar, do que pecar por colocar e esperar o que é que vai dar. Porque essa resolução do TSE, eu já, até para algumas pessoas próximas, eu já disse, procure um advogado especialista em eleitoral para ele fazer uma leitura desse negócio com você, porque não pode. Ah, mas o meu prefeito não está concorrendo ao cargo de prefeito. Mas ele é o maior apoiador dentro do município, da oposição. Aqui nós temos aqui uma deputada. A deputada está concorrendo ao cargo para se reeleger deputada. No dela, pior ainda, né? Que tenham publicações que remetam a questões eleitorais. Agora, ao livre exercício do mandato, está todo mundo liberado. Ao livre exercício do mandato. Sem fazer distinção de eu sou o melhor, eu sou isso, eu sou aquilo. Por exemplo, o governador Lucas Ribeiro, no perfil pessoal dele, tem uma publicação ele se apresentando. Eu sou advogado, eu sou professor, eu fui vereador de Campina, eu fui vice-prefeito de Campina, eu fui vice-governador com o João Azevedo. Dentro do perfil dele, até aí, ele não cometeu nenhum deslize. Passo algumas imagens com ele abraçando crianças, fazendo inaugurações, participando de OD, tal coisa, até aí não tem problema. Porque ele não pediu voto, nem disse que, nem fez alusão de que vai continuar governando o Estado. Então, essa publicação sequinha vale, belezinha, passa no crivo. Agora, se disser daqui pra frente nós vamos junto, vamos melhorar cada vez mais, aí lascou. Aí o bicho pega.
1: É isso aí. 5h34, bora pro intervalo?
0: Bora.
1: Volta já.
0: Intervalo e a gente volta já aqui na 100.5 FM, FM Líder.

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0: Agora são 17 horas e 38 minutos.
1: 5 da tarde, mais 38 minutos. Muito boa tarde.
2: Luiz Vieira.
0: Voltando com o nosso... Quando é que são líder? Fale.
1: Não, era muito bem para passar para você mesmo.
0: Voltando com o nosso Conexão Líder, e o jogo ontem, hein, bicho?
1: Rapaz, o jogo foi e a cara da seleção, né, rapaz, infelizmente.
0: Eu não achei que jogou ruim, não.
1: Não, eu achei que jogou bom, mas faltou entrosamento. A seleção teve muitas oportunidades, criou muitas oportunidades. A linha de quatro, que é colocada no meio do campo para a defesa trabalhar, funcionou, segurou muita bola. O Haaland, na verdade, a pronúncia de Haaland, foi só para melhorar, para a gente não dizer... Rola tá entrando no campo, Rola saiu, Rola escorregou.
0: Os caras prontinho para cantar o Creu, bicho, aí deu a dança viking.
1: Deu a remada viking, é isso aí. O jogo foi aquela coisa, né? A cara de Neymar no final, ele perdeu a última oportunidade dele de marcar em Copas do Mundo. Achando nenhum caminho, né? Ainda teve muita sorte em poder fazer o gol no final, né? Fez o gol dele, o gol de honra dele nessa Copa. E tá aí findando uma carreira muito bonita, uma carreira muito grande, uma carreira muito assim. Foi um dos últimos ídolos do esporte, né? Do futebol. E infelizmente terminou. E tá nas redes sociais que hoje à noite ele anuncia a aposentadoria.
0: Na verdade, ele fez já uma menção, né, nas redes sociais, enfim, ainda lá nos Estados Unidos, de que seria o último jogo dele pela seleção. E aí o Neymar, que joga as Copas desde 14, né? Jogou 14, 18, 22 e 26, 4 Copas do Mundo, e não conseguiu galgar êxito, mas aí vai pra galeria dos grandes craques brasileiros que não tem Copa, né? Como Zico, Sócrates, entre outras figuras importantes.
1: Tem uma grande quantidade de jogadores aí que são comentaristas de TV hoje, que falam de seus tempos de ouro, mas a gente não tem memória recente da atividade deles, né? A gente tem de Ronaldinhos, Rivaldo, Roberto Carlos.
0: Que são campeões mundiais.
1: E que realmente a gente viu brilhar, a gente viu funcionar. Agora os outros, como por exemplo Zico, que foi de uma entre-safra de Pelé para safra de Romário. Zico é diretor da CBF, é diretor do Flamengo, é diretor do mesmo de Corrida do Mundo, é auxiliar técnico da seleção, tudo, mas não foi um grande campeão. Não tem registro, não há imagens de grandes jogadas e de grande participação de Zico. Ele só é o que o Flamengo é. O Flamengo é um apaixonado por tudo que os flamenguistas fazem, né? E quem termina no Flamengo vira ídolo pro resto da vida. Era o que eu pensei que ia acontecer com o Ronaldinho, o fenômeno, ia terminar no Flamengo.
0: Terminou no Corinthians,
1: né? Ele dá entrevista dizendo que estava ali todo dia treinando, melhorando, fazendo a fisioterapia, e ninguém chamou ele para ir a campo. Então, ele teve que ir para um lugar onde ele pudesse disputar, onde ele pudesse correr e encerrar a carreira, foi o Corinthians.
0: Tem ouvinte aí, viu?
1: Tem um ouvinte na ponta da linha. Ligação no ar. Alô?
3: Boa noite, Luiz.
1: Ô, Wilson.
3: Boa noite, Mano Costa.
0: Fala, cara.
3: Boa tarde. Boa tarde. Tudo de bom, né? Tudo que é de bom, não tem hora, né? Eu quero que você toque a marchinha de aniversário de Lambu Leandro. Hoje está ficando mais novo.
0: Meu amigo Leandro Azevedo, popular Lambu.
3: Leandro Azevedo, popular Lambu. Show de bola. Está aniversariando hoje. Deus te dê muitos anos de vida, saúde e paz para ele. Gente da gente também, né? Do nosso time, né? Nossa equipe, como você. Só tem gente boa. Agora só que é nem Luiz. Luiz, né? Que o tempo passa por cima, né, Luiz?
1: Isso.
3: Eu só desejo que o Zé passe por cima, porque eu sou igual a Luiz, não vou mentir não, viu? Apoio, meu amigo, muito obrigado, saúde e paz pra vocês.
0: Valeu, Wilson.
3: Olha, meu amigo, mano, você estava se arrependendo, não entendi isso, mas eu estava escutando. A seleção hoje só tem perna de pau, meu irmão. Entendeu? Hoje o problema da seleção não é treinador. Treinador nós temos aqui no Brasil. Qualquer treinador hoje no Brasil é melhor do que esse cara de fora, esse cara é o treinador. ganha mais dinheiro que todas as seleções do mundo.
1: 5 milhões de reais
0: por mês.
3: Esse 90, entendeu? Só o dinheiro não é dele, dinheiro do povo, dinheiro da nação, né? Então ele pode fazer o que quiser, a CBF, né? Você vê, hoje nós temos uma presidente, vice-presidente, ela é paraibana. A vice-presidente da CBF, né? A da Paraíba. A
0: Michelle Ramalho.
3: Mas você vê que o futebol da Paraíba não tem vez. Entendeu agora? Ainda bem que o Botafogo salvou, né? Ganhou, foi lá, ia, foi a Goiás, foi a Goiás, ganhou 2-0. Já entrou no G.
0: O Botafogo, hoje, né? O Botafogo, né?
3: Ontem, depois da jogo do Brasil, o Botafogo da Paraíba melhorou muito. Já tem 4 vitórias seguidas e 1 empate. Entendeu? Já está no G, que é classificou outro time, né? O mata-mata, no caso. Já tem mata-mata, no caso. Quadrangular, mata-mata. Duas é chave de 4 times. Então, eu quero parabenizar o nosso amigo Lamô, o nosso amigo, o menino lá de São Miguel, João Batista, Vivinho, Toca Toquinha, Mariquinha da Rodoviária, o rapazão que está na escuta do programa, o nosso amigo João Godoya, Lambu da Casa, que eu já falei junto com o Barra Pesada, o nosso amigo Piba, o Homem da Água, está na escuta, a Lindão de Bahia nunca mais participou, Marinha da... do relógio, Maria do Rosário, não confunde, né? Mariquinha e Marinha.
0: Mariquinha. Daqui a pouco Mariquinha ali, que ela tá ligando, já tá nativa de novo.
3: E Mariquinha tá rodoviária, Deus abençoe ela, a minha rede tá muito bem, a gente tá sentindo muita falta, né? Arlindo de Bahia nunca mais ligou, o nosso amigo também, Paulo, né? Paulo do rádio aí da PAI, né? Tá na escuta do programa, viu? Muito obrigado, saúde e paz. O Belo ganhou, salvou até minha raiva. Muito obrigado,
0: meu. Valeu,
3: até
0: Wilson. Amanhã, viu? Valeu.
1: Amansou.
0: Mariquinha ligou quinta-feira, deixei à vontade, falou em bem uns 10 minutos, conversando comigo.
1: Eu também fiquei aqui pedindo para ela ligar, ela ligou sexta, como também o Severino, nosso Severino Propaganda, que está com problema de saúde, o problema dele é na coluna.
0: E é, bicho.
1: E o médico ainda pede que ele vá fazer alguns exercícios. Esse Severino passou a vida toda empurrando o carrinho de som, né?
0: Isso.
1: Carro pesado e fazendo propaganda. E tá com problema na coluna. Não foi operado ainda, não foi o momento de operar. Eu acho que ele vai ter que emagrecer um pouco para poder participar da operação.
0: Entendi.
1: Então, mas nós estamos aqui rezando pela saúde dele.
0: Vamos embora.
1: Ligação no ar, alô!
4: Alô, boa noite.
0: Olha ela!
4: Já conhece, mano?
0: Olha ela!
4: E aí, meu amigo?
0: Tudo bom, bem? Minha querida? Tudo certo?
4: Graças a Deus.
0: E o olho, tá bem?
4: Tá bem melhor, graças a Deus.
0: Graças a Deus, graças a Deus.
4: E você, Luiz, como é que tá, Luiz?
1: Tudo bem, querida. Melhor vendo você aqui participando, voltando às atividades, isso é muito bom.
0: Você tá por onde? Tá na rodoviária ou já tá em casa?
4: Não, eu já cheguei, já. Já cheguei, eram mais 5 horas.
0: Em
4: casa, viu? E eu encontrei um rapazão na rua. A menina, a gente bateu aquele papo. Mas ele ficou tão alegre, o sorriso, tu vê, mano. Ele disse, minha querida, eu falei com teu marido, e aquela menina da rodoviária, tá onde? Mariquinha. Aí a gente bateu um papo. Aí ele disse, eu liguei pra rádio, falei também com o Severino Propaganda, perguntei pra ele o problema dele. Eu disse, mas ele ligou, ele disse, eu escutei. Então, mano, e Luiz, quero mandar um alô para o rapazão, né? Ele gosta muito.
0: Muito.
4: Né? Com certeza. E para o Wilson Severino, Severino Propaganda, Elias, Elias, Palhão da Paz, Maria do Relógio, Verinha da Saúde, e a Milzinho, João Batista. E a nossa deputada, Stefania Marocha, Raquel, e a todos. E uma boa noite para todos, e Deus abençoe vocês.
1: Valeu, querida, obrigado por sua participação. 3229-1005 tá liberado. Vamos ouvir aqui o rapazão que já mandou o áudio pra gente aqui na 100.5. Vai, rapazão.
5: Oi, boa noite, mano. Boa noite, Luiz Vieira. Quero mandar um abraço pra Mira, Faniba, Dona Maria Cardoso, Mariquinha da Barraca. Eu falei com ela, ela está muito bem. Falei com ela sábado, mandou um abraço para vocês, tudo de bom para vocês. E Paulo da Paz, Wilson Tibiri, Severino Propaganda, e aquele lápis e papel na mão, lápis, e papel na mão. Tô na escuta, viu, Lu Vieira?
1: Valeu, Elias. Obrigado. Obrigado pela participação. Elias Tavares, o nosso Elias do Padre, o rapazão. Mandar um abraço também para o Rodrigo Carpegiani, que tá ouvindo a 100.5 FM.
0: Nunca mais ligou pra gente, Rodrigo.
1: Ele só bota o nome dele aqui, Rodrigo Carpegiani. E o Djalma, nosso Djalma Pintor, tá aqui. Vamos ver. Djalma,
0: gente boa.
5: Mano Corte, a Luiz Vieira, aqui é Djalma Pintor. Ah, rapaz, a seleção brasileira foi fogo. Era pra ter botado Neymar, meu amigo, esse jogo, pra perder com o Neymar. Ia ser um jogão. Mas não botaram. Viu? Era pra botar ele, pra perder com ele. Aí tá certo. Isso é aquele pênalti que ele bateu, eu disse o goleiro, eu vou facar o canto que tu quer, que eu vou bater. Isso aqui é Neymar. Bateu mais, tomou o dedo assim. Isso aqui é o Neymar, viu? Isso. É Djalma Pintor, um abraço para todos os ouvintes, todos os amigos, parentes, viu? Todos os ouvintes, Deus abençoe vocês todos, família. Aqui é o Maroge, Stefano Maroge. E uma boa noite e um bom programa. Estou na escuta.
1: Valeu, Djalma. Valeu, Djalma. Obrigado pela participação. Também gostei da atitude de Neymar. Ele chegou brigando, batendo, empurrando, passando dedo na cara, brigando. Estava com vontade de ganhar. Mas o relógio foi contra. Ligação no ar, Luan.
3: Boa noite, meu caro Luiz. Boa noite, Mano Costa.
0: Boa noite, bicho.
3: É, boa noite à bancada aí, né? A 100.5 aí, vocês dois aí, né, pai? Mas pra vocês dois chegando pra rádio assim, eu fico todo animado com o tempo, viu?
0: Sim.
3: Vocês dois, né? É o animador do povo. Anima, ó, quem é triste, anima qualquer um, porque vocês dois, você traz notícia boa, viu? Notícia boa, muita informação, muita animação, vocês dois contentes, alegres, sorrindo com os pessoal. O importante é isso, né? Atendendo os ouvintes muito bem. Vocês dois é uma pessoa que nunca conta a ligação de ninguém. Isso é uma pessoa ficar bem à vontade. Isso é. O problema é isso. Vocês são pessoas boas, né? Vocês dois pessoas bem. Olha, e agradecer. Uma amiga dela, a mim, né? É, Mariquinha, né? Da rodoviária. Muito obrigado, viu, Mariquinha? E Marinha do Relógio, a mãe dela, viu, a Maria Cardoso. Vou apresentar para o rapazão aqui de Amipa. Amipa. É lindo, pode gente boa, viu? É lindo, o rapazão. Tem um cama de respeito. E também, eu vou dizer também meu abraço para o nosso amigo, ele que é polêmico, ele quando vê coisa errada, ele é igual eu não acredito. Para falar, não tem que segurar ele não. Isso aqui é o esse tibiri, viu? Quando tem qualquer problema, vou falar a verdade. Um abraço para o Wilson, né? E um abraço para a esposa dele, né? Da Maria, né? A esposa dele. E quero mandar também um abraço para meu grande amigo, né? De Martins. Meu amigo Carlos Daniel e meu vizinho aqui, ó, tá só na mesa ali, ó, comendo um bom prato de angu de milho, meio feito, né? A canjiquinha, né? Um abraço para o Zé Teixeira, a esposa dele, Zequinha, e as filhas Renata, Graziele e o netinho, né? O Arthur Lourenço, eu já tenho o netinho dele, o primeiro neto. E um abraço para o meu irmão João Batista. E um abraço para a conselheira do Delá, né? A nossa amiga, a irmã Josa, né? Que vem trabalhando em própria comunidade. Um abraço aí para o prefeito, né? Já ouvindo aí, né? Doutor Jacques, que vem trabalhando em própria comunidade. Parabéns para esse grande homem que vem trabalhando, grande prefeito, né? Ajuda a pessoa, né? Pagamento todos os dias. Um abraço aí para o nosso amigo. Ele não é parceiro, o nome dele é Lampu. Né, Lambu, um abraço para o nosso amigo Paulinho da Paz e o irmão Bandeira Cabral, falei, mano. O irmão Bandeira Cabral, né? E quero mandar um abraço para o nosso amigo Djalma Pintor, João Cláudio, e enfim a todos. E agora, vamos atender aqui o amigo aqui que ele falou, né? Lápis e papel na mão, anota aí, é o 9622 31 62
6: 2. Atenção, Djalma Pitô. Anota o telefone, Deusinho. É o 996-22-31-62. É com você, Luiz e Mano Costa.
0: Valeu, Bilzinho, um abraço.
1: Nosso Elias do Pato já participou uma vez e mandou outro áudio. Que é
0: ele gosta.
1: Vamos lá. É você mandando e a gente botando.
5: Oi, Luiz Vieira e Mano Costa. Escuta esse programa aí, esse áudio. Um abraço aí para Lambu, da Casa Pio. Está aniversariando. Eu quero que Deus abençoe ele nesse dia do aniversário, que é hoje. E vai a bandinha para ele. Parabéns pra você nessa data querida, muita felicidade, muitos anos de vida. É Big, é Big, é Palambu.
0: Ó, eu vou dizer, o Elias é chão, viu?
1: É chão.
0: É chão.
1: Tem mais uma pessoa na linha, alô.
7: Alô, boa noite, aqui é Ana.
0: Oi, Ana, boa noite, querida.
7: Eu queria pedir ao governador da Paraíba que colocasse, por gentileza, o ventilador aqui no restaurante Tibiri, que está em falta. Só tem 2 a 3 ventiladores desde o ano passado e uma quentura tão grande lá dentro que até agora ninguém fez nada. Aí, por gentileza, aí eu estou pedindo encarecidamente, né, pela população de Tibiri todo.
0: Tá certo.
7: Obrigada aí a todos vocês.
0: Tá bom, então, boa noite. Um abraço, querida. Restaurante, ventilador no restaurante popular. É Marleide ainda lá, é?
1: Eu acho que é. Acho que é Marleide lá. É, muito bem. 3229-1005, telefone liberado. Também todas as mensagens já foram colocadas. Então, você liga para cá e participa do nosso Conexão Líder. Mano, hoje... Ah, chegou mais uma ligação.
0: Bora.
1: Daqui a pouco a gente entra no tema. Ligação no alô, hein?
8: Oi, Luiz. Boa tarde, meu amigo.
1: Boa tarde, Verônica Mota.
8: Isso, sou eu. Mano, meu amigo.
0: Diga, minha querida. O que é que manda?
8: Tentaram, mas não conseguiram tirar o foco da sua amiga. Você sabe o que, é que eu tô falando, estou de volta.
0: Sei, sim, senhora, claro que eu sei.
8: E forte.
0: Vamos sim.
8: Então, fala, o motivo da minha ligação é que sexta-feira você estava um pouco ausente, né?
0: Fui.
8: Mas o Luiz estava aí, presente, e ele... tive acesso ao áudio, a uma ligação de um ouvinte chamada Ionan, onde ela estava com dificuldade para poder retirar as novas identidades das duas idosas que ela tem em casa. Então, Luiz, o motivo da minha ligação é para informar que eu me prontifiquei em ajudar a situação dela e hoje já foi dado o andamento e quarta-feira a equipe da Casa da Cidadania, responsável pela retirada do RG, irão fazer esse serviço na residência dela.
1: Que o atendimento tem que ser domiciliar, né? E
8: isso.
1: O pessoal da Casa da Cidadania deu a informação de que não estavam indo as casas, as residências, por conta de que a prefeitura não estava dando transporte. E você identificou isso. Que essa demanda não chegou para a prefeitura, mas... você entrou em contato com o Natanael Estrela, com todo o pessoal. Isso. E fez valer e a pessoa vai ser atendida, graças a Deus, né?
8: Exatamente. Então, assim, o motivo da minha ligação foi essa. E agora, aproveitando também para desejar aí uma longa vida ao nosso amigo Lambu, né? Conheço muito, muito meu amigo. Meu amigo, que Deus te abençoe. Longa vida, muita saúde, paz, prosperidade, saúde, né? Porque o resto a gente corre atrás. E é isso, meus amigos, por enquanto a informação que eu tenho para dar é essa, né? Que Deus abençoe a todos os ouvintes, a vocês também, estamos aí no início de uma longa semana e que Deus venha estar nos abençoando.
0: Obrigado, Verônica. Valeu,
1: Verônica. Obrigado pela participação. Mano, hoje pela manhã o prefeito esteve... Hoje pela tarde o prefeito Jackson Alvino esteve em Odilândia com o programa Transforma Santa Rita. Né? Para anunciar novos investimentos e desta feita lá em Odilândia.
0: Quais são as iniciativas? É o quê? Pavimentação?
1: É todo o pacote igual, né? Pavimentação,
0: as lâmpadas em LED,
1: lâmpadas,
0: né?
1: Iluminação.
0: E deve ter levado algum equipamento, algum CRAS, alguma coisa, provavelmente. Eu tô sem telefone, meu telefone descarregou a bateria.
1: Peraí que eu... Dê uma faladinha aí que eu vou buscar um negócio que carrega seu telefone.
0: Eu fiquei sem bateria, aí tô aqui na cega. Mas assim, provavelmente daqui a pouco chega mais informações. Pedi aqui ao nosso assessor filho de Arleto para mandar daqui a pouco as informações pra gente. De que o transformador tá... O cara tá... Ai, o dia da semana que eu saí sem carregador, fiquei sem a bateria, tá tudo certo. Mas enfim, o Transforma Santa Rita, a gente já sabe, né? O programa lançado mês passado pelo governador Jackson, que visa investir cerca de 100 milhões de reais em obras e serviços em Santa Rita. Então, lá em Odilândia, daqui a pouco eu vou ter acesso às informações pormenorizadas. Provavelmente, isso aqui eu estou imaginando, que provavelmente deve ter ido para lá o quê? Pavimentação, a iluminação toda em LED, né, do bairro, muito provavelmente deve ter ido, porque Santa Rita, o projeto é de que fique 100% iluminada em LED, em lâmpadas LED, e provavelmente deve ter ido algum equipamento, a construção de um novo equipamento. O Transforma Santa Rita, ele já prevê a construção de uma nova escola, que vai ser a escola lá no Itel Santiago, também a Vila Olímpica, importantíssima. Conseguiu achar no Vandevoo? Pronto, beleza. Pronto, chegou. E aí, o que a gente espera é de que, como bem prometeu o prefeito, é de que o programa gire, né, que ele rode todo o mundo, toda a cidade, e que leve essa estrutura, a infraestrutura, para todo o município. Então, só de cara, só de início, provavelmente já deve ter chegado lá em Odilândia o pavimenta já, que está incluído dentro do Transforma Santa Rita. Além da iluminação em LED. Tem o que chegou para você? Chegou alguma coisa nos detalhes, não?
1: Não, eu estou tentando aqui ver nas redes sociais para ver se encontro, mas ninguém passou o que aconteceu lá, só o convite mesmo.
0: Daqui a pouco o filho de Arleto manda para você bem direitinho aí, que ele é bom nisso.
1: Muito bem. 3229-1005, 18:01, vamos fazer o intervalo rapidinho.
0: Bora. Pronto, já vou ter para carregar meu bicho aqui já.

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1: Luiz Vieira. Agora são 18 horas e 6 minutos.
2: 6:06, boa noite para quem presta, telefone liberado, 3229-1005. Meu amigo Mano Costa, a Espanha acabou de marcar 1-0, terminou o jogo. Rapaz,
1: contra Portugal?
2: Portugal, acabou a Copa também para Cristiano
1: Ronaldo.
2: Queria
1: tanto que CR7 ganhasse essa Copa, bicho.
2: Rapaz, eu ia torcer por ele.
1: Já que não foi o Brasil, fosse por ele.
2: Eu ia torcer por ele, infelizmente, acabou a Copa para ele também. Um cara que dedicou sua vida, modificou sua saúde, não curtiu a vida, né? Não foi para festas, não, bebidas.
1: Um robôzão dedicado 100%.
2: Dedicado ao corpo, à saúde, para render cada vez mais. Mas, infelizmente, é só de um gol que precisa, não é brincadeira, não. Ligação no ar, Luan.
3: Boa noite.
2: Boa noite, João.
3: Luiz Vieira. Boa noite, Mano Costa.
1: Boa noite, João.
3: Do Conexão Líder. É, rapaz, infelizmente, são brasileiros, adeus, né? Adeus, eu fico bem pensando aquele pênalti ali, meu amigo. Quando o cara lá perdeu o pênalti, aquele Bruno Guimarães perdeu o pênalti, aí eu já tenho aquele pensamento, né, meu irmão? Quando começa a dar errado, o cara perdeu o pênalti, o Vinícius Júnior, né, rapaz, devia ter tomado a responsabilidade e pegado a bola e bater o pênalti, né?
2: Ô, João, é uma coisa que a imprensa esportiva ainda está para dizer, porque o Vinícius Júnior pegou na bola para bater aquele pênalti e quando ele olhou, o Bruno estava batendo nas costas dele. O Bruno Guimarães está batendo nas costas dele, como quem diz, não, quem vai bater sou eu. Então, dá para saber se foi vontade do Bruno ou se foi ordem do banco, né?
3: É isso aí, porque eu acho assim, que o Vinícius Júnior, né, que era a referência daquela seleção, né, do nosso Brasil, mas infelizmente é isso aí. Olha, Luiz, quando tem que dar errado, aí já começou errado. Né? Porque o Vinícius Júnior, na minha opinião, de muitos, né? Eu achei a sua de mano, acho que Vinícius Júnior era para ter pegado mesmo, eu vou bater e tal, mas aconteceu algo ali e a seleção, infelizmente, se despediu da Copa, né? É isso aí. E o Brasil, 6 Copas já, né, rapaz, com 7 vivos aí, e o Hexa, o tão sonhado Hexa, fica agora para 2030, né, se a gente for vivo, né, Deus é quem sabe. Vamos lá. Mas quanto à vida, a esperança e o sonho não pode acabar. Tem que continuar, né? Luiz, um abraço para você, para Mano, para toda a família Maroja, para os meus amigos, né? Datas Prata, Preto Velho, Moreno Maravilha, meu amigo, né? Mário do Rio, saindo do Alto da Cozibra, o Galinho da Prótese, toda a família dele, Bandeira Cabral, a irmã Josa, doutora Diandra, advogada trabalhista, direito penitenciário, é filha de Seixas e sobrinho de Tonho Confecções, aí na Juara Estávora. Um alô também para Marinha do Relógio, a mãe dela, dona Maria Cardoso, Mariquinha da Rodoviária, grande amiga também, Paulinho da Pai, Wilson de Tibiri, e essa legião de ouvintes, né? Essa audiência maravilhosa. E coisa boa ontem, né, que salvou mesmo o Domingo Esportivo. Principalmente quem é torcedor do Belo, foi a grande vitória do Botafogo ontem, lá em Anápolis, né? Ganhou de 2-0 do Anápolis. O Botafogo agora está em 7º lugar, rapaz. Está na zona de classificação. O Botafogo está surpreendendo, né? Começou a perder, agora está só vitória. E o Nenê não jogou, né? Que o Nenê está lá na Copa, lá na TV Cazé, né? Vai ser na Cazé. Ele está comentando aí jogos da Copa do Mundo. E sem o Nenê e sem o Varela, o Botafogo ganhou 2-0. A narração espetacular aí de Osmar Queiroz, o Garotinho, toda a equipe de esporte da Rádio 100.5 e o Garotinho dando show aí.
2: Isso é sinal que pode deixar o Nenê pra lá que o Botafogo anda, né?
3: Exato,
1: O Nenê, inclusive, o entrevistou o Matheus Cunha, que mandou aqui, abraço aqui pra João também, Pessoa, né,
3: e tal. Ela falou a verdade, viu, Luiz e Mano? Dizer que os nossos representantes da Paraíba lá, né, na seleção, Douglas Santos, Matheus Cunha também, fizeram uma grande Copa, né? Foi um
1: Não, eles jogaram bem, realmente. Os dois jogaram bem. Individualmente jogaram bem.
2: E são jovens, né? Bem capazes.
1: Estarão em 30, com certeza.
2: Estão em 30.
3: Eles fizeram o que puderam, né, Luiz? Mas, infelizmente, caímos aí pra Noruega. Aquele cara lá, Luiz, aquele cara altão, né, rapaz? Isso altão, isso sabe fazer gol, né?
2: O rola.
3: É. Duas chances e ele não desperdiçou. E, infelizmente, o Brasil tá fora da Copa. É isso aí. A vida que tem que seguir, né? Nada de tristeza. Futebol é assim mesmo, né? Só tem três resultados: é vitória, derrota, vitória, empate e derrota.
1: Tá pintando, eu acho que essa Copa tá pintando uma zebra aí, viu?
3: É.
1: Marrocos está aí mordiscando.
3: Marrocos. Estados Unidos joga daqui a pouquinho, né? Acho que é hoje.
1: Eu não sei, mas eu acho que Marrocos tem condição de chegar nessa final, viu?
3: É. Estados Unidos e Bélgica. Marrocos é bom. A seleção do Marrocos foi 3-0 no Canadá. E o Portugal se despediu, né? Perdeu de 1-0.
1: Pois é.
3: Já no final, né? Que nem Luiz aí.
1: Assim como o Messi mereceu ter ganho a Copa dele, eu acho que CR7 merecia ganhar dele também.
3: É, cara. Infelizmente, eu acho que foi a última Copa dele, né? Porque eu acho
1: provavelmente.
3: Ele tem 41 anos, né, mano?
1: 41, 41, né? E Messi 39.
3: 39.
2: E agora, João, você vai torcer pra qual time? Você vai torcer pra Noruega? É melhor a rola na mão do que o Hexa voando? Porque se a Argentina Noruega ganhar, a Argentina é tetra, né?
1: É tetra.
3: Você vai torcer pra Noruega, né? Ou não?
1: Não, caiu. Eu ainda preferiria, dentre esse quadro atual aí, talvez torcer pro Marrocos.
2: Marrocos, é uma coisa boa, né?
1: Uma seleção africana, né?
2: Jogo é negócio de zebra mesmo.
1: Apesar, né, do que a África Central e mais ao sul tem problemas com as nações africanas que são muçulmanas. Então existe aí, porque o continente africano, em sua maioria, ele é iorubá, e dentre outras religiões que nós conhecemos aqui como de matriz africana. E Marrocos e Egito são nações africanas por estarem no continente africano, mas são nações muçulmanas, viu, Luiz?
2: E, rapaz, existe até um protocolo da FIFA com as nações muçulmanas de quando estiram aquele bandeirão no campo, o pessoal fica suspendendo para não tocar no chão, porque é um manto sagrado,
1: tem
2: inscrições
1: todo um
2: sagradas
1: protocolo,
2: na
1: exato.
2: Bandeira. Tem
1: eu assisti a um vídeo de eu não sei se era Nigéria... Eu não sei se era da própria África do Sul. Perdão. Era uma mulher, uma cidadã cabo-verdiana, logo quando Cabo Verde passou para os 16 avos, né? Que enfrentou a Argentina, né? Foi a Argentina que Cabo Verde... Foi. E aí a moça do vídeo pedindo, né? Que na verdade tinha ainda Marrocos e Egito, e aí foram as nações africanas, mas, como eu disse, da região central e mais ao sul, já que Marrocos e Egito estão mais ao norte, ali mais para o Oriente Médio, naquela região ali, mais ou menos, né? Ali, naquela área ali que eu quero dizer. E aí, essa moça, ela dizia que, já que as nações africanas estavam sendo desclassificadas, pedindo que torcessem para as que fossem ficando, né, permanecendo dos 16 avos para as oitavas. Se não me engano, foi Gana que permaneceu, salvo engano. Enfim, foi tanta seleção nessa, 48 seleções, o cara fica meio zonzo. E aí, enfim, mais em suma, o que ela dizia era pedindo a torcida para essas nações ditas africanas, já que as que estavam permanecendo naquele momento em que ela gravava o vídeo, eu acho que na fase de classificação, né, estavam permanecendo Marrocos e Egito. E ela deixava isso claro. Obviamente que eu não estou pregando aqui a diferença, mas a grande maioria das nações africanas que professam uma fé em detrimento ou paralelo, digamos assim, à fé que professam as nações do Marrocos e do Egito, que são, como eu disse, muçulmanas, e ela pedindo que a torcida do mundo, das outras nações para essas nações africanas, uma vez de todo histórico, né? De colonização, de escravização, da luta desses povos, e ela pedindo a torcida para essas nações, em razão também das suas religiões, mas também da sua história de luta e de resistência, em contraponto às nações africanas que professam a fé islâmica, que são os países muçulmanos do Egito e do Marrocos, Luiz.
2: Rapaz, um vídeo bonito da equipe de Cabo Verde chegando lá em Cabo Verde. Os operadores da pista ficaram de joelhos.
1: Deu aula, viu, cara?
2: Para os jogadores. Ficaram de joelhos na pista para receber os jogadores e tinha uma grande multidão do lado de fora do aeroporto para fazer uma festa bonita com os jogadores de Cabo Verde.
1: Você imagine, nós temos aqui Campina Grande, tem o quê? 500 e tantos mil habitantes, isso, mais ou menos?
2: Essa média.
1: É um país inteiro, que é a ilha de Cabo Verde. É um arquipélago, né, no continente africano. E aí um país, dito um país, tem a sua autonomia, enfim. E aí, um país inteiro com 570 mil habitantes, para você ver como é pequeno e a importância que foi essa Copa para esses caras. Ou seja, empataram, saíram sem derrota, porque empataram todos os jogos, inclusive a prorrogação, que não conta como o placar normal terminou empatado, né?
2: Muito empatado.
1: E só foi desempatado na prorrogação. Prorrogação e penalidades não conta para o placar oficial do jogo. Então, Cabo Verde, que não ganhou, mas também não perdeu nenhuma partida, viu,
2: nenhuma
1: Luiz?
2: Partida.
1: E quase desclassifica campeão mundial.
2: Rapaz, a vovózinha...
1: Faltou nada.
2: Foi show de bola.
1: Tá pra vir pro... O dragão lá o Atlético Goianiense. Na Série B do o Avaí e o Atlético Goianiense estão negociando com o Vozinho.
2: A Cazé TV fez um mutirão.
1: 24 milhões de seguidores.
2: Milhões
1: ele
2: de
1: tinha,
2: seguidores.
1: Ele tinha, assim...
2: Pouquinhos.
1: 5 mil seguidores. Foi para 24 milhões agora.
2: Eu não sei nem se ele sabe ainda a importância disso. Eu acho que ele nem sabe ainda.
1: Se transformou numa estrela mundial, praticamente. Né?
2: Ligação no ar. Alô? Caiu. Telefone liberado. 3229-1005. Eu acho que a gente devia tomar, por exemplo, essas nações africanas e receber bem a seleção brasileira. Porque... diga-se de passagem, no, ganhando ou perdendo, não melhora em nada a vida da gente, não acrescenta
1: em
2: nada.
1: Exato, foi o que eu disse ontem, né? eu assisti em casa, os jogos eu tenho assistido em casa, não assisti fora de casa hora nenhuma, todas as vezes em casa, na parte da minha casa, que é melhor do que a gente arrumar problema. Ontem eu ainda saí para comprar um refrigerante lá em Tibiri. Luiz, as ruas estavam tomadas, as conveniências lotadas, ali, Vitória, o mercadinho de Vitória, as conveniências, os quiosques. Meu irmão, lotado de gente na rua. É claro e evidente que a gente não vai ter, por maioria, o mau exemplo. Mas ali, vez ou outra, vai que sai uma confusão numa multidão, num tumulto daquele, Luiz.
2: Verdade.
1: Deus os livre, sai uma briga ali, o desmantelo ia ser grande. Comprei meu refrigerante, comprei minha pipoca para casa e guardei a moto, tranquei o meu portão e fui assistir meu jogo em paz. Porque
2: é bom e doce.
1: Na rua ontem Tibiri estava tomada nas ruas.
2: E o povo estava tão ávido por conta desse jogo que não quiseram saber do resultado, não. Soltaram fogos com força mais uma vez.
1: E depois do jogo, continuou a festa na rua. Não
2: depois
1: quiseram
2: do
1: saber.
2: Jogo, foi fogos que estavam
1: acontecendo. Os fogos se compraram para o jogo, para não se perder, soltaram assim mesmo.
2: Eu comentando com a minha sogra, eu digo, rapaz, perderam, ainda estão soltando fogos. Aí minha sogra disse, é porque não querem perder o dinheiro, né? O investimento que eles fizeram comprando para soltar, então foi.
1: Deitado no meu sofazinho, no meu canto, tava bom demais.
2: É aquela coisa, né? Não adianta proibir de soltar fogos. Soltaram fogo, meu cachorro ficou... rapaz, pena do nada.
1: Lá em casa são os gatos.
2: Aí,
1: vai todo mundo para debaixo da cama.
2: Não adianta proibir. Tem que proibir de fabricar.
1: É isso mesmo.
2: Quanto mais vocês proibirem de soltar, mais fogos... Aí tem uma variedade de fogos que soltaram lá perto de casa que eu nem conhecia. Quanto mais proibido, mais gostoso, né? Então a galera vai em cima.
1: Desse jeito.
2: Ligação no ar. Opa,
1: caiu, de novo. Se toca de novo aí que a gente chama.
2: O nosso Anderson José mandou aqui informação seguinte. O prefeito Jackson Alvino foi a Nova Odilândia hoje, que é a ampliação de Odilândia.
1: Sim.
2: E anunciou a construção de pavimentação em paralelo de mais de 10 ruas.
1: Olha aí.
2: São 10 ruas, são R$2.500.000. Com início imediato, quando o prefeito anunciou o papel, já começou.
1: Show de bola. Então,
2: a
1: pavimentação chegou.
2: 10 ruas. Chegou lá. Foi o que foi reservado para lá, foi pavimentação.
1: Show.
2: Então, 10 ruas que vão sair da lama, do mato, e vão ter a sua pavimentação R$2,5 milhões investidos pela Prefeitura Municipal de Santa Rita.
1: Um spoiler do Mano a Mano podcast de hoje, eu gravei agora à tarde com o nosso Flávio Panta, já está gravado daqui a pouco às 20 horas, exibido ao vivo no canal Mano a Mano lá no YouTube. Dentre as ações da Secretaria do Desenvolvimento Econômico, que é hoje capitaneada por Flávio Panta, está a discussão, Luiz, com o Estado para se tirar de todo aquele complexo ali próximo ao Arco Metropolitano, naquela entrada, vai se reservar uma área para não o distrito, mas o polo industrial de Santa Rita. E aí conversamos também sobre melhorias para aquela infraestrutura no distrito industrial ali no Marcos Moura, onde se prevê ainda a pavimentação, o acesso, né? A gente discute tanto aqui, quando chove tem problemas de acesso, a questão da iluminação, espero que o Robertinho já tenha feito o serviço na iluminação, assim espero, mas também tem a previsão da pavimentação, da infraestrutura de pavimentação para entrada, para o acesso ao Distrito Industrial aqui no Tibiri 2, e o eterno problema dos frigoríficos, dos abatedouros, desses proprietários que deixam os restos dos animais abatidos, donos de mercadinhos que deixam esse lixo orgânico que apodrece nas vias de acesso ao Distrito Industrial, o que acarreta a chegada de aves de rapina, como urubu, por exemplo, deixando um odor insuportável para aquela área ali, inclusive para as 500 casas. E eu acho que uma política de fiscalização que a prefeitura pode implementar o mais rápido que puder, a instalação de câmeras da CEMOB.
2: Já que é sempre no mesmo lugar, fica fácil de rastrear ao redor quem é que faz esse abatimento e penalizar, multar de verdade, para que o camarada não faça mais uma coisa dessa.
1: Empresários, né, do lado da localidade fizeram. Você estava no ciclo do ODE nos dias em que falamos disso. Eu trouxe o problema para cá. O David identificou o ponto de lixo, levou a gel lá para retirar. Chamou o coordenador, o diretor de obras, que também respondeu ao programa. Levou a Patrol para lá, fez a terraplanagem, já que é o serviço mais emergencial, né? Para não esperar, ter que esperar uma etapa do pavimentar já para levar a pavimentação. Mas foi feita lá a terraplanagem. Aí pedimos aqui o Robertinho para melhorar a iluminação. Quer dizer, tudo isso foi feito. No outro dia tinha o mesmo lixo, o pessoal derramou o mesmo material orgânico lá, trazendo o mesmo problema. Então, precisa, começar a multar, como o Luiz está dizendo. Eu acho que uma câmera, sistemas de câmera, da CEMOB ou da própria vigilância, identificar as placas dos carros que deixam lá, identificar os proprietários, aí vai até esses comércios e aplica multa sanitária mesmo. E se não, e se persistirem, a vigilância sanitária, a SEMAN interditar o comércio até o camarada criar vergonha na sua cara de saber que existe um descarte adequado para isso e que lá, no meio da rua e com vizinhança principalmente por perto, não é local de deixar esse material orgânico apodrecendo ao relento na via pública e acarretando todos os problemas que tem acarretado.
2: Lembrando que crime ambiental não tem fiança e a prefeitura pode inclusive caçar o alvará dessas empresas que fazem esse
1: descarte. E é bem empregado. A prefeitura, como eu disse, fizemos aqui a campanha, foi resposta imediata. O Flávio Félix, lembrei do nome dele, é o diretor de obras da prefeitura, levou a máquina, fez a terraplanagem, a AGEL foi lá, o David e o Ceará foram lá, levaram as equipes da AGEL, retiraram todo o material, fizeram toda a limpeza do local e voltaram a sujar de novo, Luiz.
2: Tem que mandar Mauricinho, porque ele, na mesma hora que a galera tá capinando, ele tá assuntando ao redor.
1: Para saber quem
2: quem é.
1: Pronto, é isso mesmo.
2: A Verônica Mota, pedi a Verônica Mota se tem um telefone da ouvidoria, um telefone que atenda, porque eu tenho experiência com ouvidoria faz muito tempo, e telefone de ouvidoria dá moléstia de não atender. Então, se tiver o telefone da ouvidoria de Santa Rita, diga para a gente pegar, dizer aqui no ar, para as pessoas denunciarem a galera que joga lixo orgânico no meio da rua.
1: Lá em Cabedelo estava desativado o telefone da ouvidoria, fica dentro da Secretaria de Comunicação. o meu, nosso ouvidor, nosso Gustavo Montenegro,
2: onde
1: o nosso
2: Alfredo.
1: E o telefone estava desativado e eu estou mandando, inclusive, ativar nos próximos dias para que a ouvidoria em Cabedelo funcione a todo vapor. Tudo que tiver na rua que acontecer é para chegar para a gente lá resolver.
2: Eu falei aqui, sexta-feira passada, sobre a atitude do prefeito Evilásio de ter não fundido secretarias, mas ter colocado os serviços que são iguais com seus pares iguais, como o Departamento de Compras e Licitações, que foi para a secretaria certa, né?
1: Isso.
2: E eu acho, inclusive, que todas as prefeituras deveriam colocar a ouvidoria não como uma secretaria, sim como uma coordenadoria, uma parte da comunicação, porque não adianta só receber o papel e esse papel não...
1: A ouvidoria funciona dentro da SECOM lá em Cabedelo, dentro. Então tem o nosso ouvidor, que é o Gustavo Montenegro, e tem nosso Alfredo, que é o auxiliar de Gustavo, trabalha com ele. Então os dois têm um sistema, inclusive, existe um sistema nacional de ouvidoria.
2: Isso.
1: Fizeram a capacitação dos ouvidores na ouvidoria nacional, o aplicativo, o software instalado lá em Cabedelo, captando tudo, e o telefone que estava desativado será ativado, o Luiz que falou agora. Importantíssimo o trabalho da ouvidoria e ter um ouvidor presente repassando as demandas para as secretarias.
2: Essa questão da ouvidoria não funciona muito, às vezes, porque as

0: enfrenta no dia a dia, nas ruas, na casa. É por isso que o povo liga para denunciar. É para que se seja resolvida alguma coisa. Então, as ouvidorias têm que tomar esse perfil. Ligação no ar, Luan. Telefone liberado, 3229-1005. O irmão Rosiano, aqui no nosso WhatsApp.
1: Boa noite, grande mano Costa, essa bancada eficiente, esse grande jornal. Quero agradecer aqui, mano, sempre aos pedidos, à solicitação, tanto da GEA Urbana, do pessoal da infraestrutura, da iluminação pública. São devidos apelos nossos, aqui da comunidade do Paulo VI, 100% da comunidade iluminada, retirada de lixo, entulhos, capinagem. Pessoal da equipe fizeram aqui a operação Tapa Buraco. O Paulo VI está sempre acima. A gente junto aqui, unido, sempre com o vereador Micinho do Bode, secretário Flávio Panta, né? E prefeito Jacques Salvini, né? É a nossa futura deputada estadual aí.
0: Opa, aí, ó. Já tá
2: não, meu filho, pelo amor de Deus.
0: Já está incorrendo no crime.
2: Se lasca tu, a raide e a deputada, pelo amor de Deus.
0: Vou deixar sua gravação aqui guardada, porque se a justiça quiser pegar você, já manda a gravação. Não pode. Atenção, xirimbabas. Atenção, xereléus.
2: Não, mas
0: Rosiano
2: não é não.
0: Atenção essa turma toda. Deixem para babar quando chegar no período eleitoral. Agora não. 3229-1005, telefone liberado para vocês.
2: Mas olha, eu vou dizer, eu não vou entrar em detalhes não, porque tem xingamentos pessoais aqui, enfim, eu não vou entrar em detalhes. Mas olha, quem disser que vai morrer, que morre de tédio em Bahia, é porque não está vivendo a cidade corretamente,
0: viu? Rapaz, é só seguir o Instagram da prefeita. Não,
2: pelo amor de Deus, vamos deixar isso para lá, que olha, o bicho pegou hoje,
0: viu? É só seguir o Instagram da prefeita,
2: viu? Rapaz, eu ria que eu embolava com lendo aquele negócio.
0: A prefeita disse, olha, é o seguinte, você
2: deu... Ô, minha Tássia, eu te amo, minha Tássia, mas para com isso,
0: Tassinha, cara. Tassinha, para com essa onda. Deixa de ser sincera.
2: Eu amo essa mulher,
0: de ela verdade, vai,
2: ela sabe, ela é do meu coração.
0: Todo dia ela comete um sincericídio, é porque ela é sincera demais, né? Ela disse a nega, olha, é porque o Felipe não quis pegar você, que não vai pegar uma bicha você.
2: Meu amigo Natanael Estrela, um abraço, meu filho.
0: Vai pegar uma bicha feita, você que é rodada aqui só a gota serena, o Felipe não queria pegar, por isso que você tá com raiva. Foi. Aí o pau comeu,
2: pai. O pior que eu conheço ali, tudo ali, eu conheço a pessoa, né?
0: O pau comeu.
2: Trabalhei com ela em 2024, meu amigo, eu ria, eu lendo aquilo ali, eu ria, mas que eu cheguei e embolava.
0: Eu acho isso, a prefeita, ela comete o sincericídio, ela é sincera, todos os dias, e por conta dessa questão dela ser muito sincera e ser muito expansiva, aí pronto, não tem bicho que segure ela. Felipe não é macho, não é brabo, não é de família braba, tal, mas mostra que ele não tem... Não bota cabeça nela, não. Ela bota para descer a prefeita, e quando ela está com raiva, parece que é o que transborda nas redes sociais, né? Quando ela está com raiva, o bicho pega e sai da frente, viu? Sai da frente... que ela bota para descer. Isso aí, ninguém pode dizer que não tem uma prefeita corajosa, que tem. Coragem ela tem, com força. 3229-1005, telefone liberado. 6:30, intervalo, a gente volta já com mais aqui
2: na CPC. Nosso Natanael Estrela, ouvindo o nosso programa aqui, um abraço aqui para o Natanael, prefeito Jackson ouvindo.
0: Natanael diligente demais, resolveu a questão da pessoa que estava querendo atualizar o seu CPF. Muitas pessoas que têm benefícios precisam atualizar o seu CPF para o novo CPF, e para aqueles acamados que têm o seu benefício, fica difícil sair de casa para ir. E também as pessoas que fazem esse serviço dizem que falta um convênio. Bom, com convênio, sem convênio, com ordem ou sem ordem, Natanael colocou a secretaria à disposição para resolver e vai levar o pessoal que tira esse documento até a casa de uma pessoa que está necessitada, está imobilizada, e o pessoal vai tirar a nova identidade para que, quando chegar uma revisão do benefício que a pessoa tem, esteja com a identidade nova. Valeu, Natanael. Grande abraço para você aí. Obrigado por ser ser humano. Ligação no ar, Luan.
2: Tá chateado por quê?
3: Meu amigo,
2: tu não sabia que não ia pra canto nenhum aquele negócio ali, pai? Hã?
3: A rua do colégio foi enfeitada, né?
2: Tu não sabia que aquilo não ia pra canto nenhum, bicho?
3: Entendeu? A rua São Pedro, essa rua aqui vizinha, tudo enfeitada. Desenharam bandeira do Brasil. Um time safado daquele, só um negócio daquele de ódio, mano.
2: Eu não sabia que aquilo não ia pra canto nenhum, pai.
3: É não, mano, é porque o torcedor se empolga, né?
2: Uhum.
3: Empolgação, aquelas gatas abusadas.

0: fogo, todinha, a rua cheia de gente, movimentação grande. Aí chega dois atacantes que é acostumado a fazer gol, pra bater o pé, manda aquele cara bater o pé, velho. Foi outro treinador, viu, Oliveira? Não foi aquele bicho que pegou, queria bater, não. Ele tava com a bola na mão, com medo, mandou o grumo de garanha e bateu o pano, meu pai. Tá entendendo? A hora de vem do banco do filho de Ancelotti, que é outro safado também.
1: Safada, que é outro safado. Safado,
2: velho. Ah. Ele fica botando cara feio, né, o filho de Ancelotti?
0: É o filho dele, pai, o filho velho.
1: David Ancelotti.
2: Ele fica ali sentado só botando cara feia.
1: Ele foi treinador do Botafogo, esse cara.
0: Ele quem manda?
1: Ele foi treinador do Botafogo, tu viu, né?
0: Não chocou e botou o cara pra bater errado, rapaz. Se tivesse aquele gol aí, Luiz, é outra história, velho.
2: Se tivesse feito um gol, tinha assustado a Noruega. Tinha quebrado a moral da galera da Noruega e não tinha saído gol.
1: Ali era pra, ali era pra, pra Vini bater aquilo ali, cara.
0: Somente, velho.
2: Oi, Everaldo, agora que a seleção brasileira foi descartada e também a seleção de Portugal, que são os nossos antepassados, você vai ficar, vai torcer pra quem? Vai torcer pra Messi ou pra Rola?
0: Mano Costa, Luiz, mas tem, ó, tem a, né, dois times aí que tá na briga, não?
2: Qual é?
0: A Espanha agora passou pesada, não? Entendeu? E tem a Argentina, não?
2: Você vai torcer pela Argentina?
0: Um desses três, eu vou escolher um, né, meu velho, pá.
2: Não me diga que você tem coragem de torcer pela Argentina. A Argentina vai ser tetra, rapaz, se passar.
0: Eu tô dizendo, mas tem a França e tem a Espanha aí, tem um time pesado, viu?
1: Eu vou torcer pelo Marrocos agora.
0: É, mas o Marrocos, bicho, tá de pegar o Guadalupe, tá entendendo? E os outros times, ele é 5-6 atacantes, quatro meia bom, Brasil, velho. Rapaz, olha, Luiz, tem tanta toque da bola, bicho, aquele time de Rádio em cima do Brasil, velho. Como é que o Brasil desse vai ganhar o quê, Luiz? O time todo recuado, os caras com medo de partir pra cima dos caras. E agora o Guadalupe vai pra cima, né? Vai pra cima da dois caras, adiantou o quê? Entendeu o quê?
2: Olha, os Estados Unidos tem muito furacão. Eu vou torcer que um furacão se abata ali em Nova York, um furacão bom, pesado, que aí para a Copa.
0: E ver o caqueiro ali com o Paraguai, é burro no olho, burro na venta, velho. Aí os caras dão um gás, se mata pelo time, velho. O time do Brasil tem um divide, os outros escondidos. Cadê o Luiz? O cara pegou cara a cara com o goleiro, velho. Perdeu o gol, mano, Costa. Como é que você vai ficar feliz? Eu sei que a rua do colégio, a padeira tá triste, porque o Brasil foi uma vergonha, viu, mano Costa? Mas não vai ter mais jogador que nem nós tínhamos antigamente. Dois, três, quatro jogadores faziam diferença. Um jogador com a turma atrás de caramba, Neymar. Tem aquele golzinho, né? Somente pra encerrar a carreira dele no futebol do Brasil. Somente. Cadê os outros que não tinha? Tinha um cara atrás ali, fazia até comigo aqui, armar uma jogada pros caras, velho. Eu tô revoltado hoje. Um abraço, boa noite.
2: Muito bem, isso aí. Revoltado no Mandalu. 3229-1005. Telefone liberado para você participar aqui na 100.5 FM, a FM Líder. Gente, a partir de hoje, não pode, de jeito nenhum, tá fazendo zoada para candidatos, candidatas e tal. Então, pelo amor de Deus, pelo amor de Deus, vocês não façam citação de candidatos neste período. Quando começar o período eleitoral, daqui a pouquinho, nós já estamos já dia 6 de julho, já está aqui dia 6 de julho, daqui a pouquinho, no comecinho de agosto, começa a campanha eleitoral, daqui a pouco começa a pré-campanha, e todo mundo vai poder citar, falar e botar para torar e tal, mas agora é um momento do defesa, é um momento de suspender. Ligação no ar, alô? Caiu, liga de novo, 3229-1005. Ligue e participe. A gente, na verdade, aqui no Brasil, a gente deveria torcer por todas as seleções africanas, as que estão, as que passaram, a gente deve reverenciar muito, porque eu falei agora que são nossos antepassados portugueses, mas, na verdade, nós temos os nossos antepassados, que são os povos originários, que são os povos africanos, de matriz africana.
1: Hoje nós somos a mistura de tudo isso, né, Luiz?
2: Quilombolas, índios, e o povo africano. E esses são os nossos, a nossa linha de descendência.
1: Somos o fruto dessa mistura.
2: Somos o fruto dessa mistura. Porque os
1: brancos, pretos e indígenas.
2: Os holandeses, que o povo quer ser demais europeu, os holandeses passaram pouco tempo aqui. Os portugueses vieram para cá escravizar a terra de uma maneira em geral. O Brasil já existia antes deles chegarem. E cada vez mais essa tese rola nas redes sociais. Se você quiser saber mais sobre isso, eu não vou fazer abrir uma discussão sobre isso aqui, porque não vale a pena. Mas se você quiser ler falar mais sobre isso, bota aí nas suas redes sociais. O Brasil já existia antes dos portugueses chegarem. Vocês vão ver que até passagem de outras civilizações tem marcas aqui no Brasil. Então, nosso sangue, nós somos provenientes dos africanos, das pessoas de matriz africana e dos cultos africanos, inclusive, e devemos reverenciar esse povo maravilhoso, cheio de brilho, cheio de força, cheio de luz, um povo resiliente, um povo resistente, um povo que deveria, hoje nós deveríamos estar aplaudindo e procurando ser espelho desse povo maravilhoso. Quilombolas, indígenas e povos de matriz africana. E eu ainda vou mais ainda, povos de terreiro, essa turma toda são os nossos antepassados. Não devemos ter vergonha. Claro, cada um professa a sua fé,
1: verdade,
2: da maneira que quer, da maneira que acha bom, né? E aqui não puxo para um lado nem para o outro, mas as pessoas, a vida, o jeito de viver, enfrentar, resistir. Rapaz, o brasileiro tem isso por conta do africano, porque os portugueses são covardes, os espanhóis também são, e os holandeses foram expulsos aqui por covardia também, em Priscas Eras, como dizia meu querido prefeito Marcos Odilon. Então, o povo deve realmente buscar aquelas raízes, né? E você vê como o povo africano, eles honram a sua própria raça, né? Como eu falei ainda há pouco de Cabo Verde, tenho certeza que a gente vai encontrar um povo marroquino que vai receber a seleção de Marrocos ganhando essa Copa ou chegando antes em casa.
1: Certeza.
2: Vai receber com muito amor, com muito carinho. Certeza. A gente, cada um quer ser o juiz, né? Só na igreja que não dá certo.
1: A nação a República do Congo, que era o Zaire, né?
2: Zaire.
1: Já participou da Copa como Zaire. Hoje o Congo também foi recebido, o pessoal os jogadores da Argélia também. Olha, a África do Sul, que deu show, encantou, foi a primeira nação africana a sair, porque também enfrentou uma nação que estava jogando em casa, que foi o Canadá. Foi desclassificada logo no primeiro jogo dos 16 avos. Mas assim, eu sonho muito em ver ainda uma nação africana, uma seleção africana campeã mundial. Mas sempre que os africanos participam de uma Copa, dão show de simpatia, de carisma, de futebol, de
2: tudo, educação,
1: tudo.
2: É primeiro,
1: tudo. O negócio
2: primeiro
1: é maravilhoso mesmo.
2: Ah, um dia a gente chega lá, fica igual eles, amando a pátria, respeitando os irmãos e fazendo um congraçamento.
1: A natureza identitária, sabe, de cada um deles, cada um representando o seu país, na sua tradição, de acordo com aquilo que rege lá a tradição do seu país, é um negócio muito bonito. Os leopardos, se eu não me engano, são nação do Congo, salvo engano, que são chamados de leopardos. Cada nação não tem um apelido, como nós somos os canarinhos, né? Lá eles são os leopardos. Eu não sei se foi a nação do Congo. Foi uma das seleções africanas que chegaram com os ternos, né? Suas malas, e por cima do terno um corte de pele de leopardo, de fato. Assim, chamaram a atenção quando chegaram.
2: Representando.
1: No aeroporto, sabe? Assim, um negócio bonito, de verdade, de ver. Então, assim, o orgulho que eles sentem das suas nações. Isso é maravilhoso.
2: Um dia a gente chega lá. Um dia a gente chega lá. A raiz do povo campinense, que é de tropeiros, que é de pessoas.
1: E o campinense é campinense de verdade, viu?
2: Essa raiz ainda vai se espalhar pela Paraíba e a gente vai ser bairrista e a gente vai gostar dos paraibanos como deve ser, pela lei, pelo livro. Gostar de verdade e acreditar de verdade, assim a Paraíba crescerá. Se não for por esse caminho, nós estamos caminhando para uma verdadeira guerra civil. uma verdadeira... A gente vive no momento hoje periclitante demais pelo fato de que está aí a questão do feminicídio, né? Todas as mulheres estão sofrendo por serem mulheres, simplesmente por serem mulheres. Elas devem se encaixar no quadradinho delas, elas devem serem reduzidas. Isso não pode existir de jeito nenhum. Está aí uma pandemia de assassinatos contra mulheres. Isso é falta de sociedade, isso é falta de amor, isso é falta de governo. Isso é falta de Estado, e quando eu falo Estado, é o Estado superior, é o governo federal. Está faltando o governo federal.
1: Enquanto estrutura, né?
2: Enquanto estrutura. De poder dar fim de uma vez. E assim, algumas decisões elas têm que ser realmente para limar da história o que é ruim. Por exemplo, uma coisa pequena, a questão dos fogos. Não adianta ficar com essa zoada. Ah, eu fui o deputado que fiz a lei que proibiu soltar fogos. Você fez a lei que proibiu soltar fogos, cagou e limpou o cu com canjica, porque é a mesma coisa. O povo continua soltando fogo do mesmo jeito. Tem que ser macho e fazer a lei que proíbe
1: a venda.
2: A venda, que proíbe a fabricação de fogos. Aí tá certo. Aí tá certo. Essa questão do feminicídio, não porque está aqui a sala separada, não porque quem sofre feminicídio é recebido numa sala separada e é atendido só por mulher. Minha gente, quem sofre feminicídio, o cara que vai contra uma mulher, que mata uma mulher, que coloca uma mulher em cárcere, que trata ela feito um bicho, ele tem que ter uma castração química. A gente tem que passar para isso, tem que ter uma castração química mesmo, de verdade, para ele nunca mais levantar o bingolim dele e se brincar, se enforcar, porque o cara vive para isso, um tarado safado desse, que vive para subjugar as mulheres, para transformar as mulheres num brinquedo, para transformar as mulheres numa parte execrada da sociedade. Isso é uma vergonha da porra dos políticos, que deveriam realmente... Eu queria ver nessa campanha as pessoas chegarem com essas propostas, campanha eleitoral que vai começar, que chegassem com essas propostas e levassem a cabo, colocassem mesmo de verdade, né? Não é pauta de direita, não é pauta de esquerda, é pauta da humanidade. Se a gente tem um bicho feroz, solto no meio da rua, ele não pode conviver com a sociedade. É o cara que é preso e tem o direito à bolsa prisão, tem o direito a receber as visitas íntimas dentro do presídio. Tudo isso é o reintegrando a sociedade, só que ele preso. Se tem que haver um programa de reintegrar a sociedade, seja um programa sério, como, por exemplo, existem em vários países fazendas que são fazendas penais, onde o cara vai lá e todo dia ele vai com o machado na mão, trabalhar, quebra pedra, fazer alguma coisa, ser útil para a sociedade. Mas aqui, tratando com... Não, é porque temos que ressocializar. Ressocialize com programas que rendam alguma coisa para a sociedade, principalmente para a família que esses bandidos pertencem, né? Vamos ver se alguém vai começar com esse debate, e a gente está aqui para provocar esse debate, para ver se alguém se compromete a lutar pelo povo de uma maneira mais forte. Porque é dessa maneira que está aí hoje, não vai para frente, não. De maneira nenhuma. O sistema não quer nem saber. O sistema, quando a gente fala do sistema, o sistema são 30 famílias de banqueiros, de poder econômico, que gravitam aqui no Brasil, às vezes nem moram mais aqui no Brasil, mas fazem parte do sistema que manda na economia, que manda onde for, e aí tem as suas ramificações, tem as ramificações em meios de comunicação, como a Globo, tem as suas ramificações em famílias que são praticamente eleitas pelo sistema para estarem ali na Câmara Federal, no Senado, só falando e repetindo aquela mesma coisa que se tinha há 10 anos atrás, há 20 anos atrás, na década de 30. Tem gente ainda que está com os problemas da década de 30 na cabeça para resolver. Não resolveram e não vão resolver. E a gente andando, já estamos aí com essa tecnologia da IA, da inteligência artificial, que daqui a pouco vai virar uma chave de uma maneira tão forte, tão assim...
1: Definitiva.
2: Definitiva, que a gente vai passar batido. O ser humano vai passar batido. E eu quero ver como é que vai ficar. Eu mesmo vou ficar livre de tudo isso. Deus quiser. 3229-1005. Olha aí, o telefone tá liberado.
1: A gente tá devendo de 6:30, você sabe, né?
2: É?
1: É.
2: Ah, então tá aqui ele. Vamos botá-lo.
1: Bora.
2: Agora.

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1: Luiz Vieira. Olha a hora, dona Aurora, agora são 18h51, 6h51, ali naquela bocada, o cabo de braço cruzado, de vez em quando você pensa que ele não tá fazendo nada, mas ele tá olhando a vida da gente, já são 9 minutos para as 7 da noite, telefone liberado, tocando 3229-1005, a gente atende, alô.
2: Boa noite, Luiz Vieira.
1: Boa noite, Lambu.
2: Boa noite, Mano Costa. Agradecer aí, mano, Luiz Vieira, a todos que me desejaram um feliz aniversário.
1: Olha a bandinha pra você aí, Lambu.
2: Parabéns, obrigado.
3: Parabéns, feliz aniversário.
1: Fica à vontade, meu irmão.
2: Quero agradecer aí a todos que me desejaram um feliz aniversário pra mim. E que Deus abençoe cada dia mais meu dia, de você também. E de todos os ouvintes da 100.5.
1: Valeu.
2: Um abraço, Luiz Vieira e Mano Costa.
1: Valeu, Lambu, obrigado. Deus te abençoe muito, muito, muito de verdade. Você é um cara primeira. E sempre entra aqui com a maior educação do mundo e é um prazer tê-lo como ouvinte aqui na 100.5. Vamos mais um áudio no WhatsApp.
4: Boa noite, mano, boa noite, Luiz, Justibirinha. Rapaz, a gente não queria, né, ver a nossa seleção brasileira chegar a um fim trágico e vergonhoso que a gente teve. Primeiro, na minha opinião, as duas pessoas erradas nessa seleção brasileira, e quem causou essa situação trágica na seleção brasileira foi o técnico e foi o cidadão lá que bateu o pênalti, né? O cara, um volante mesmo, né? Não tem experiência de pênalti, porque um cabra daquele não tem preparo para isso. Agora você vê o Vinícius Júnior e outros jogadores que tinham possibilidade de fazer, mas botaram o cara para bater pênalti. Quer dizer, o começo da derrota do Brasil foi ele que foi o pivô de tudo isso. Ele foi o pivô da vergonha da seleção brasileira, foi esse camarada. E segundo o técnico, porque o técnico não colocou aquele moreno, né? Na seleção brasileira logo no começo, não colocou o Neymar, pelo menos no começo do segundo tempo. Aí os caras vão colocar o jogador já no fim do segundo tempo. A seleção brasileira não desenvolveu coisa nenhuma. Agora, esse time que jogou ontem contra o Brasil não joga nada, meu irmão. O time não joga nada. Aquele galego só tem tamanho e safadeza. Agora, o Brasil perder para uma espiga de milho, meu irmão, eu vou dizer, viu? É muita sacanagem, é muita humilhação, mano. Isso é realmente é complicado demais. O Brasil perdeu, vamos dizer assim, o Brasil perdeu para uma espiga de milho. Entendeu? Infelizmente é desse jeito. Obrigado, meu irmão. Uma boa noite para vocês.
1: Valeu, Jesus, obrigado pela sua fala aí. Eu concordo também, rapaz. Olha, se é de usar Neymar pouco tempo, que bota no começo, porque pode ser que ele, com a criatividade, com a experiência, ele poderia ter feito alguma coisa, né? Mas, infelizmente, já foi. Agora, é esperar, porque esse técnico que entrou aí, ele não entrou para ganhar a Copa deste ano, ele entrou para ganhar para tentar ganhar a de 2030. Infelizmente, são 4 anos que a gente vai ficar com a boca seca, gosto de sal na boca, esperando. E se a Argentina ganhar a Copa, nós não seremos mais, não seremos tão exclusivos como somos no futebol, né? A Argentina vai pegar mais peso na camisa. Mais um áudio aqui, vamos lá. Eudes Costa, olha Eudes, cuidado, rapaz, cuidado, pelo amor de Deus.
5: Boa noite, Luiz, boa noite a todo que faz a 100.5, a Líder FM, ao povo da minha cidade, Santa Rita. Eu acho que eu posso falar, não é, Luiz Vieira? Falar no nome do meu vereador, não é? Meu presidente da Câmara, eu acho que posso falar. Ele não é pré-candidato a nada,
1: você,
5: né?
1: Você pode falar, agora ele me pagar,
5: o Turino não é candidato, apenas ele é um atuante dentro da cidade de Santa Rita. E eu sempre tenho que agradecer.
1: Deixa eu dar só uma pausa aqui no áudio de Eudes, porque eu já estou me rindo e dá vontade logo de dizer. Toda vez que Eudes manda um áudio para cá falando bem de Epitácio, ele pega, manda esse áudio para Epitácio. Epitácio, quando vê assim, Eudes Costa, áudio, ele já nem ouve mais. Porque ele sabe, rapaz, está aqui. Está aqui ele dizendo que pode falar o nome do presidente.
6: Minha Paraíba.
1: Pode falar o nome do presidente. Agora, eu já conversei com o Epitácio disse, Rapaz, toda vez que ele participa do programa, manda uma gravação, ele grava a participação dele e manda pra mim ouvir. Aí quando eu vejo que é eu descosta e é áudio, eu já não escuto mais. Vai, faz a tua.
5: Boa noite, Luiz, boa noite a todos que faz a 100.5, a Líder FM, ao povo da minha cidade, Santa Rita. Eu acho que eu posso falar, não é, Luiz Vieira?
1: Tá queimado, mas pode.
5: Falar no nome do meu vereador, não é? Meu presidente da Câmara. Pô, acho que posso falar. Ele não é pré-candidato a nada, né? É Pitácio, o Vitorino não é candidato. Apenas ele é um atuante dentro da cidade de Santa Rita. E eu sempre tenho que agradecer do que ele vem fazendo pelo nosso povo, não é verdade?
1: É, mas tá fora, viu?
5: Eu estou triste por uma parte e outra estou feliz.
6: Por quê?
5: Recebi uma notícia boa hoje, que o Portugal perdeu. Estava torcendo totalmente.
6: E qual a notícia boa?
5: O Portugal. É? E a tristeza de ontem foi que nós perdemos, nós brasileiros, não é? Um resultado para que nós caia na realidade, que foi uma decepção. Mas vamos mandar de cabeça erguida. Não vamos falar aqui de pré-candidato a de nada, mas vamos falar aqui no atuante, quem gosta de trabalhar, que não para, que é Pitácio Vitorino. Muito obrigado. Luiz Vieira, Mano Costa e a todos demais.
6: Cadê da Dona Celi Costa? Cadê Dona Celi Costa, que não deu notícia?
1: Você fale, viu, Eudes? Pode falar, não tem problema, mas fique sabendo que está cortado. Você não vai mais ganhar dinheiro por falar o nome de Epitácio na rádio, porque já está cortado, viu? Epitácio não está trabalhando mais com essa galera, viu? Está cortado. 3229-1005, telefone liberado para que você participe aqui na 100.5 FM. Faltando agora um minuto e meio para o finalzinho do programa. Quem quiser participar pode ligar e falar no ar ao vivo agora. Como nós falamos aqui, noticiamos, hoje, por volta das 3 da tarde, o prefeito Jackson Alvino esteve na Nova Odilândia, na ampliação de Odilândia ali, e determinou a efetiva e rápida e rápido, o efetivo e rápido início das obras ali em Nova Odilândia para calçamento de mais de 10 ruas. Mais de 10 ruas serão calçadas ali em paralelepípedo em Nova Odilândia e compõe parte do programa Transforma Santa Rita, e nós teremos aí um investimento de 2,5 milhões de reais em calçamentos ali em Nova Odilândia. Quer dizer, só nessa ação, fora as outras que já foram ditas, escolas, creches, asfalto e tudo mais, só nessa ação de se construir 10 ruas, está aí um grande investimento da Prefeitura Municipal de Santa Rita, e isso que é bom, e isso que a gente quer cada vez mais. Que Santa Rita cresça, se desenvolva, que melhore a qualidade, porque, infelizmente, todos os meios de medição de qualidade de vida que hoje aqui no Brasil se usa mais, tem outros institutos que fazem, inclusive universidades que medem a qualidade de vida, mas o IBGE trata as comunidades rurais como favelas, por falta de estrutura. E nós estamos vendo aí o prefeito dando estrutura a essas localidades, o que significará em melhoria de qualidade de vida e quem sabe até do aumento do FPM, para que possa se investir cada vez mais nessas localidades.
6: Com certeza.
1: 19 horas, Mano Costa.
6: Simbora, amanhã a gente volta.
1: Amanhã a gente está aqui de volta na 100.5, a FM Líder. Muito obrigado a todos que participaram e Conexão Líder de volta amanhã.
0: 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Nos encontramos no próximo programa.

0: Gabriela Noronha.
1: Para participar, o estudante deve ter cursado ensino médio em escola pública ou como bolsista integral em escola privada.
2: Imunização contra o HPV. Jovens de 15 a 19 anos podem se vacinar até dezembro.
0: Deve ser vacinado quem não recebeu o imunizante na idade recomendada ou não possui registro de vacinação. Nasi Brum.
3: A vacina também está disponível para grupos específicos, como pessoas vivendo com HIV, transplantados, pacientes oncológicos e usuários de PrEP, a profilaxia pré-exposição ao HIV.
2: Canal oferece escuta a jovens de forma humanizada.
0: Pode falar. Adolescentes podem receber de forma gratuita atendimento em saúde mental por meio de plataforma digital. Edinaldo Júnior.
4: A Rede Pode Falar é um canal gratuito e anônimo que pode ser acessado pelo celular de maneira fácil, rápida e simples.
2: Hoje na apresentação da Voz do Brasil, eu, Mariana Jungmann e Luciano Seixas.
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2: Estudantes que desejem concorrer a bolsas de estudo em instituições de ensino privadas por meio do ProUni, o Programa Universidade para Todos, as inscrições começam amanhã e seguem até o final da semana.
0: As bolsas cobrem o equivalente à metade ou ao valor total da mensalidade do curso.
1: O programa Universidade para Todos oferece bolsas integrais e parciais em instituições privadas de ensino superior. Duas vezes ao ano são abertas as inscrições para seleção de bolsistas. E quem quiser concorrer a uma vaga nesse segundo semestre deve ficar de olho nos prazos. As inscrições começam nesta terça-feira e vão até sexta-feira, dia 10 de julho. Para participar, o candidato precisa ter concluído o ensino médio, participado das edições de 2024 ou de 2025 do Enem, obtido no mínimo 450 pontos na média das 5 provas do exame e nota maior do que 0 na redação. Além disso, segundo o edital, o estudante deve ter cursado o ensino médio em escola pública ou como bolsista integral em escola privada. Para obter uma bolsa integral, a renda familiar bruta mensal por pessoa deve ser de até um salário mínimo e meio. Já para as bolsas parciais, a renda familiar bruta mensal por integrante da família não pode ultrapassar 3 salários mínimos. Lembrando que professores da rede pública têm regras específicas de isenção de renda para licenciaturas. O resultado da primeira chamada será divulgado na próxima semana, em 15 de julho, enquanto a segunda chamada está prevista para 5 de agosto. As inscrições são gratuitas e devem ser feitas exclusivamente pelo site acessounico.mec.gov.br/ProUni. Gabriela Noronha para a Voz do Brasil.
2: E as inscrições para a Prova Nacional Docente 2026 foram prorrogadas até o dia 10 de julho.
0: O novo prazo também vale para solicitações de atendimento especializado e para o uso do nome social.
5: Para efetivar a inscrição, o candidato deve pagar a taxa de R$ 85,00 até o dia 14 de julho. Essa também é a data em que será divulgado o resultado das solicitações de atendimento especial. Em caso de negativa, os recursos podem ser apresentados pelos candidatos até 16 de julho. A aplicação da prova está mantida para o dia 20 de setembro e o resultado final será divulgado em 15 de dezembro. O exame é composto por duas partes, sendo uma voltada para a formação geral docente e outra para questões específicas de 21 áreas da licenciatura. A Prova Nacional Docente tem o objetivo de avaliar a formação dos profissionais que estão concluindo cursos de licenciatura em todo o país. Mas o resultado também pode ser usado como parte de processos seletivos em concursos públicos para a contratação de profissionais de educação básica.
2: Priscila Machado, para a Voz do Brasil. As inscrições para a Prova Nacional Docente devem ser feitas pela internet no endereço pnd.inep.gov.br.
0: E as inscrições para o Fundo de Financiamento Estudantil, FIES, do segundo semestre de 2026, abrem entre os dias 14 e 17 de julho.
2: Nessa etapa, o programa oferece mais de 44 mil vagas para estudantes que desejam financiar cursos presenciais em faculdades particulares.
0: Para participar, o candidato precisa ter feito o Exame Nacional do Ensino Médio a partir de 2010, alcançado média mínima de 450 pontos nas provas, sem zerar a redação, e comprovar renda familiar de até 3 salários mínimos por pessoa.
2: O resultado da seleção vai ser divulgado em 30 de julho.
0: A inscrição para o FIES é gratuita e deve ser feita exclusivamente pela internet, no Portal Único de Acesso ao Ensino Superior, em acessounico.mec.gov.br.
2: A campanha de vacinação contra o papiloma vírus humano foi prorrogada até o dia 31 de dezembro.
0: O público-alvo são adolescentes e jovens de 15 a 19 anos e pessoas de grupos prioritários.
2: O imunizante está disponível nas unidades básicas de saúde de todo o país.
3: O objetivo da campanha é alcançar pessoas que não foram imunizadas na faixa etária recomendada ou que não possuem registro vacinal. O esquema previsto no calendário nacional de vacinação é indicado para meninas e meninos de 9 a 14 anos. Na estratégia de resgate, adolescentes e jovens de 15 a 19 anos poderão se vacinar de graça até 31 de dezembro, como explica Éder Gatti, diretor do Departamento do Programa Nacional de Imunizações.
6: A vacina ela é recomendada para pessoas de 9 a 14 anos na rotina, só que tem pessoas que já hoje estão com 15, 16, 17, 18, 19 anos que não foram vacinadas. Então nós demos a oportunidade dessas pessoas colocar a vacinação em dia.
3: A vacina também está disponível para grupos específicos, como pessoas vivendo com HIV, transplantados, pacientes oncológicos e usuários de PrEP, a profilaxia pré-exposição ao HIV. O papilomavírus humano, HPV, é uma infecção sexualmente transmissível e está associado a diferentes tipos de câncer, como os de colo do útero, boca e garganta. Após o encerramento da campanha em dezembro, a vacina continuará sendo oferecida de graça a crianças e adolescentes de 9 a 14 anos e grupos específicos. Os demais deverão ser vacinados em clínicas particulares. Reportagem Nazi Brum.
0: Atenção, médicos de todo o país. Estão abertas as inscrições para edital de contratação de especialistas para o SUS.
2: Ao todo, são disponibilizadas 1.138 vagas imediatas, que abrangem 309 municípios nas 5 regiões do país.
0: Entre as especialidades, a área de anestesiologia lidera a oferta de vagas com 290 no total.
2: E as demais estão distribuídas entre ecocardiografia, cirurgia geral, endoscopia digestiva, colonoscopia e oncologia clínica.
0: As inscrições devem ser feitas pela internet na plataforma da UNASUS, no endereço acesso.unasus.gov.br.
2: 3 em cada 10 estudantes de 13 a 17 anos se sentem tristes sempre ou na maioria das vezes.
0: E 18,5% dos jovens pensam que a vida não vale a pena ser vivida. É o que aponta o IBGE.
2: Para criar um espaço de escuta e encaminhar esses adolescentes ao atendimento psicossocial no SUS, os jovens contam com a rede Pode Falar.
4: Um canal de escuta acolhedora e sem julgamentos. Essa é a rede Pode Falar, que atende adolescentes e jovens de 13 a 24 anos em emergências psíquicas e emocionais. De acordo com o IBGE, 3 em cada 10 estudantes de 13 a 17 anos se sentem tristes sempre ou na maioria das vezes. 42,9% dos alunos responderam que se sentem irritados, nervosos ou mal-humorados por qualquer coisa. 18,5% pensam sempre ou na maioria das vezes que a vida não vale a pena ser vivida. Os dados são da Pesquisa Nacional de Saúde Escolar, divulgados esse ano. A Rede Pode Falar é um canal gratuito e anônimo que pode ser acessado pelo celular de maneira fácil, rápida e simples. A vice-coordenadora Marina Oliveira fala sobre a importância do projeto.
7: Ele usa a internet, né, usa a possibilidade do online para chegar a adolescentes do Brasil inteiro. E, ao mesmo tempo, ele facilita a escuta acolhedora desses adolescentes jovens, né, por ter esse sigilo e essa coisa anônima garantida. Ela fica muito mais à vontade para se abrir.
4: Atualmente, 20 instituições compõem a rede Pode Falar em todo o país. As equipes de atendimento são formadas por estudantes de graduação de diversas áreas do conhecimento que são supervisionados por docentes. Todos eles passam por um processo contínuo de formação em saúde mental. Lucas Bonfim, de 31 anos, é um dos atendentes. Estudante de engenharia química na Universidade Federal de Sergipe, ele integra a equipe desde o início deste ano. Mesmo o curso não sendo da área da saúde, ele acredita que o trabalho complementa a sua formação e fala sobre a importância da experiência de escuta.
8: O objetivo do projeto realmente é escutar, a gente conseguir acolher e escutar o que a pessoa tem a falar.
4: A rede Pode Falar funciona como uma espécie de porta de entrada digital para o atendimento psicossocial do SUS, como explica o diretor do Departamento de Saúde Mental, Álcool e Outras Drogas do Ministério da Saúde, Marcelo Kimati.
9: Ele pode criar uma porta de entrada da mesma forma que a gente criou com pessoas com problemas com jogos e apostas, que ela é feita em pequena escala, mas que ele é muito bem avaliado, ele é muito bem sucedido onde ele é aplicado e articular isso à rede de atenção psicossocial.
4: A rede Pode Falar está disponível pelo site podefalar.org.br e também pelo WhatsApp ou Telegram. Com locução de Edinaldo Júnior, reportagem Luciana Colares de Holanda.
0: O telefone para atendimento no WhatsApp é o 6199-660-8843.
2: E no Telegram, o nome de usuário é @podefalar.
0: E está disponível na plataforma da Universidade Aberta do SUS, curso em saúde de populações expostas a agrotóxicos.
2: A formação é feita à distância e voltada a profissionais do Sistema Único de Saúde e a demais interessados no tema.
0: O curso reúne conteúdos sobre vigilância em saúde, incluindo identificação e monitoramento de situações de exposição a agrotóxicos.
2: As inscrições podem ser realizadas diretamente na plataforma da universidade no endereço unasus.gov.br.
0: Para muita gente, viajar de avião pode ser sinônimo de comodidade, mas...
2: Mas, para outras pessoas, o transporte aéreo pode resultar em muita dor de cabeça.
0: Por isso, a Agência Nacional de Aviação Civil criou uma plataforma para registrar reclamações sobre serviços prestados pelas empresas aéreas.
10: Quem precisar registrar uma reclamação sobre serviços prestados por empresas aéreas pode utilizar a plataforma NAC Passageiro. O acesso é feito com uma conta gov.br e permite enviar manifestações à Agência Nacional de Aviação Civil, ANAC, acompanhar o andamento do atendimento e avaliar a resposta apresentada pela empresa. Durante o processo, a reclamação é encaminhada à companhia aérea, que responde ao passageiro dentro do prazo previsto pela regulamentação da ANAC. O sistema também permite a troca de informações entre as partes até a conclusão do atendimento. Além do registro de reclamações, a plataforma disponibiliza um painel público com indicadores sobre atendimento das empresas participantes. Os usuários podem consultar informações por companhia aérea, período e nacionalidade da empresa, além dos assuntos mais frequentes registrados pelos passageiros. Dilson Santa Fé, para a Voz do Brasil.
2: Cidadão pode conhecer mais sobre seus direitos na hora de ir às compras.
0: A Secretaria Nacional do Consumidor está com inscrições abertas para mais de 30 cursos gratuitos e totalmente online.
11: A iniciativa, realizada em parceria com a Universidade de Brasília, busca ampliar o acesso à informação e fortalecer a proteção dos direitos do consumidor. Entre os temas disponíveis estão práticas abusivas, proteção contratual, proteção de dados pessoais, consumo seguro, educação financeira e prevenção ao superendividamento. A coordenadora da Escola Nacional de Defesa do Consumidor, Ana Cláudia Santana, destaca que os cursos são uma oportunidade de formar cidadãos com um padrão de consumo mais consciente.
12: A plataforma é disponível para as pessoas a partir de 16 anos, então é uma possibilidade de que, na descoberta, né, ali da sua identidade, da sua cidadania, ela consiga descobrir de forma consciente a utilização, né, dos seus recursos financeiros.
11: Um dos destaques é o curso voltado para as bets, que vai abordar os direitos dos consumidores diante do mercado regulado de apostas de cota fixa e os impactos das novas relações de consumo envolvendo o setor. Para Ana Cláudia Santana, o crescimento das plataformas de apostas virtuais trouxe a necessidade do cidadão se informar e conhecer os riscos que envolvem a prática.
12: Temos o curso de bets, né, de capacitação para conhecer qual a funcionalidade dessa, e o registro legal dessas empresas que estão crescendo aí cada vez mais e de forma ilegal. Então a gente precisa fazer isso. O crescimento é absurdo, a comunicação com o cidadão para que a utilização desses aplicativos de jogos sejam conscientes, né, informe do risco.
11: As inscrições estão abertas até 20 de julho pelo portal da Escola Nacional de Defesa do Consumidor. Os cursos são online e gratuitos e as aulas começam no dia 27 deste mês. Reportagem Thaís de Araújo.
2: Lembrando, as inscrições devem ser feitas na plataforma da Escola Nacional de Defesa do Consumidor, no endereço eaddefesadoconsumidor.mj.gov.br.
0: Ajuda humanitária. Brasil envia carregamento com vacinas à Venezuela para vítimas de terremoto.
2: Repórter Lucília Araújo tem mais informações.
13: Uma remessa com 350 mil doses de vacinas foi enviada no último sábado, dia 4, à Venezuela, para apoiar as ações de resposta em saúde após os terremotos que atingiram o país. A carga reúne 100 mil doses da vacina contra a febre amarela e 250 mil doses da vacina contra a raiva canina, destinadas ao controle de doenças em situações de emergência. Segundo o Ministério da Saúde, as vacinas enviadas não comprometem o abastecimento do Sistema Único de Saúde, o SUS. O transporte foi realizado em voo humanitário com chegada neste domingo, dia 5, para distribuição das doses. Desde o dia 24 de junho, foram confirmados 2.645 mortos e 12.666 feridos. O governo venezuelano já registrou 86.117 famílias afetadas e 15.050 desalojadas. Até agora, 885 edifícios foram afetados e outros 189 desabaram. Lucília Araújo para a Voz do Brasil.
0: Na época de reprodução dos peixes, a pesca é proibida para garantir a preservação das espécies.
2: Durante o período que é chamado de defeso, os pescadores têm direito a um seguro.
0: O pagamento tem início amanhã.
14: O Instituto Nacional do Seguro Social, o INSS, começa no dia 7 de julho o pagamento do seguro defeso para mais de 149.500 pescadores artesanais. Os benefícios referentes aos períodos de defeso anteriores a 2026 vão ser depositados em parcela única para quem já teve o direito reconhecido. Os pescadores que aguardavam apenas a liberação dos recursos podem consultar a situação do pagamento pelo aplicativo Carteira de Trabalho Digital ou pelo portal Emprega Brasil. Já quem ainda tem o pedido em análise deve acompanhar o processo pelo Meu INSS ou pela Central 135. Os benefícios aprovados posteriormente vão ser pagos nos próximos lotes. Claudimário Carvalho para a Voz do Brasil.
2: Estão abertos 5 editais do CNPq voltados para a equidade étnica, de raça e de gênero.
0: As chamadas também incentivam a produção de conhecimento sobre desigualdades.
2: Saiba quem pode participar e até quando é possível se inscrever na reportagem de Graziele Bezerra.
15: O Conselho Nacional de Desenvolvimento Científico e Tecnológico, CNPq, está com 5 chamadas públicas abertas, além de 2 projetos voltados ao tema da equidade étnica, racial e de gênero na ciência brasileira. O presidente do CNPq, Olival Freire Júnior, destacou o conteúdo dos editais.
16: E esses 5 editais, eles têm muito de ações tipicamente educacionais voltadas para a inclusão na área de ciência, tecnologia, engenharia, mas tem algumas ações que são voltadas especificamente para a produção de mais conhecimento, conhecimento novo, conhecimento de qualidade sobre esses problemas que têm que ser enfrentados, tanto quanto os problemas de saúde pública, os problemas do petróleo, os problemas da agricultura e tantos outros.
15: Com inscrições abertas até 10 de agosto, a chamada pública Asas para o Futuro é voltada para a inserção de mulheres de 15 a 29 anos no mercado de trabalho. Já a segunda edição da chamada Atlânticas está com inscrições até 30 de setembro e concederá bolsas no exterior para cientistas negras, indígenas, quilombolas e ciganas. Em outra vertente, o projeto Inspiração é destinado à formação de jovens negras na área da indústria da energia. O programa Lélia Gonçalves vai financiar pesquisas sobre desigualdades étnico-raciais. Também há um edital para fortalecer o Sistema Nacional de Promoção da Igualdade Racial. Serão desenvolvidos ainda projetos voltados para a rede de pesquisa em igualdade racial e para ações afirmativas do Instituto Rio Branco, com concessão de bolsas para pessoas negras candidatas aos concursos de ingresso na diplomacia. As informações completas e os editais estão em gov.br/CNPq. Reportagem Graziele Bezerra.
0: Estão abertas as inscrições para o edital BNDES Periferias Fortes Nordeste.
2: A iniciativa é voltada a organizações da sociedade civil que atuam em favelas e comunidades periféricas da região para atender a população que vive nesses locais.
17: O objetivo é fortalecer organizações da sociedade civil e coletivos ainda não formalizados que atuam em favelas e comunidades periféricas da região. Lançado em parceria com o Instituto Eclos, o edital vai selecionar 85 iniciativas nos estados de Alagoas, Bahia, Ceará, Paraíba, Pernambuco, Piauí, Rio Grande do Norte e Sergipe. As organizações selecionadas vão participar de uma jornada de desenvolvimento institucional executada pelo Instituto Eclos, com capacitações, mentorias especializadas, apoio à formalização e acesso a recursos financeiros de até R$100 mil, no caso das organizações de pequeno porte, e de até R$300 mil para as organizações de médio porte. É o que explica a chefe do Departamento de Inclusão Produtiva e Educação do BNDES, Celina Rangel Tura.
18: Vão receber recursos para desenvolver os projetos, que os planos de negócio que vão ser construídos a partir dessa capacitação e mentoria. O recurso é livre para onde essa instituição entende que vai fortalecer institucionalmente a sua capacidade de executar melhores projetos, captar mais recursos, e aí são vários objetivos que a gente quer.
17: Podem participar do edital BNDES Periferias Fortes Nordeste organizações sem fins lucrativos formalizadas e coletivos ainda não formalizados, desde que tenham um histórico comprovado de atuação em seus territórios. As iniciativas devem promover benefícios para populações de baixa renda, principalmente em áreas como geração de emprego e renda, educação, saúde, esporte e justiça, entre outras. As inscrições estão abertas até o dia 12 de agosto no site eclos.org/periferias-fortes. Atenção para como se escreve Eclos. E-K-L-O-O-S. Reportagem André de Barros Lima.
0: A Defesa Civil Nacional reconheceu a situação de emergência em mais 77 cidades atingidas por desastres.
2: Podem obter reconhecimentos cidades que sofreram com secas ou fortes chuvas.
19: A maior parte dos municípios teve emergência declarada por estiagem. Já Icatu, no Maranhão, e Goiânia, em Pernambuco, foram castigadas por fortes chuvas, enquanto Piau, em Minas Gerais, obteve o reconhecimento federal por queda de granizo. Cidades com o reconhecimento federal de situação de emergência ou de estado de calamidade pública podem solicitar recursos ao Ministério da Integração e do Desenvolvimento Regional. A solicitação deve ser feita por meio do Sistema Integrado de Informações sobre Desastres. A Defesa Civil Nacional oferece uma série de cursos à distância para habilitar e qualificar agentes municipais e estaduais para o uso do sistema. Natália Kozlik, para a Voz do Brasil.
0: Autorizada a realização de concursos públicos para a Receita Federal e o Banco Central.
2: Juntas, as seleções vão oferecer 316 vagas para cargos de nível médio e superior. São 146 vagas para a Receita e 170 para o Banco Central.
0: Os editais devem ser lançados em até 6 meses.
2: O prazo mínimo entre a publicação do edital e a aplicação da primeira prova é de 2 meses.
0: E essas foram as notícias do Governo do Brasil.
2: Uma realização da Secretaria de Comunicação Social da Presidência da República.
0: Com produção da Empresa Brasil de Comunicação.
2: E agora com as notícias do Poder Judiciário e do Congresso Nacional. Boa noite.
0: Boa noite e até amanhã.
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22: Tribunais devem prestar informações ao STF sobre pagamentos a magistrados.
23: STJ nega validade a testamento por e-mail sem assinatura e sem testemunhas.
22: Defeso eleitoral impõe limites a agentes públicos a 3 meses das eleições 2026.
23: Boa noite, eu sou Arthur Filho.
22: E eu sou Walter Lima.
23: Tribunais de 6 estados e do Distrito Federal têm até 48 horas para prestar informações ao Supremo Tribunal Federal sobre pagamentos a magistrados.
22: As decisões foram tomadas em vários processos diferentes de relatoria dos ministros Alexandre de Moraes, Flávio Dino, Cristiano Zanin e Gilmar Mendes. Repórter Marcelo Della Libera.
24: No documento assinado nesta segunda-feira, os ministros determinaram que os presidentes dos Tribunais de Justiça do Distrito Federal, Goiás, Maranhão, Paraná, Rio de Janeiro, Rio Grande do Norte e Rondônia prestem informações detalhadas sobre os valores e verbas pagas a magistrados da ativa, aposentados e pensionistas nos meses de abril, maio, junho e julho deste ano, com a discriminação das verbas remuneratórias e indenizatórias. Também deverão encaminhar cópias das folhas de pagamento referentes a esse período. Nas 3 ações, os ministros citaram uma notícia divulgada pela imprensa nesta segunda-feira, segundo a qual alguns tribunais teriam autorizado pagamentos remuneratórios e indenizatórios em desacordo com os parâmetros definidos pelo Supremo. Diante dessas informações, a Corte determinou a adoção imediata de providências para verificar eventual descumprimento da própria decisão.
23: E-mail sem assinatura e sem testemunhas não pode ser reconhecido como testamento particular.
22: Essa conclusão é do STJ. Fátima Uchoa.
25: Um homem pediu a abertura, o registro e o cumprimento de suposto testamento contido em mensagem eletrônica programada para ser enviada 2 dias após a morte da remetente, que havia tirado...

0: Ao impõe limites a agentes públicos.
1: As regras começam a valer faltando 3 meses para as eleições 2026. Mariana Fabre.
2: Entraram em vigor no último sábado, 4 de julho, as principais restrições destinadas a agentes públicos no chamado defeso eleitoral. As regras para a administração pública buscam assegurar a igualdade de oportunidades entre as candidaturas. Está proibido nomear, contratar, dispensar sem justa causa ou transferir servidores públicos, transferir voluntariamente recursos da União aos estados e dos estados aos municípios, fazer publicidade institucional e pronunciamentos em rede de rádio e TV, contratar shows para inauguração de obras e nem comparecer a essas inaugurações. Canais oficiais também precisam omitir nomes, imagens ou slogans de autoridades que estejam em campanha eleitoral. As regras completas estão em tse.jus.br.
0: Legislação e jurisprudência trabalhista buscam combater a discriminação contra trabalhadores que sofrem com o alcoolismo. Além de comprometer o desempenho profissional, a saúde física e mental, a doença pode resultar em dispensa discriminatória.
1: Embora a dependência possa evoluir de forma silenciosa, ela causa a diminuição da produtividade, faltas repetidas sem justificativas, violência como assédio moral e agressões e aposentadoria precoce.
0: Quando a empresa tem conhecimento da condição, a demissão pode ser considerada discriminatória, de acordo com a súmula 443 do Tribunal Superior do Trabalho.
1: Só em 2025, dos mais de 522 mil processos julgados no TST, 3.641 foram sobre esta situação.
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0: A você, uma boa noite.
1: E até amanhã.
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5: Eu sou Paula Groba.
6: E eu sou Ricardo Nakaoka.
5: E estes são os destaques de hoje do Jornal do Senado, que começa agora.
6: O plenário analisa pena maior para violência sexual digital contra crianças.
5: Violência contra jornalistas nas eleições preocupa especialistas.
6: Prorrogadas MPs que tratam da taxa das blusinhas e de subsídios aos combustíveis.
5: Boa noite.
6: Boa noite.
5: Garantir mais recursos para ações voltadas à infância e à adolescência pode passar a ser uma prioridade no orçamento público.
6: A Comissão de Direitos Humanos do Senado aprovou um projeto que inclui políticas para crianças e adolescentes entre os investimentos obrigatórios das emendas de bancada estadual. Os detalhes com o repórter Rodrigo Rezende.
7: As emendas de bancadas estaduais são recursos do orçamento direcionados coletivamente por deputados e senadores de um mesmo estado para áreas consideradas prioritárias. A lei já prevê uma lista de setores preferenciais e um projeto da senadora Damaris Alves, do Republicanos, do Distrito Federal, aprovado na Comissão de Direitos Humanos, inclui políticas públicas para crianças e adolescentes entre as urgências. O relator, senador Eduardo Girão, do Novo, do Ceará, foi favorável ao projeto. Ele teve seu relatório lido na CDH pelo senador astronauta Marcos Pontes, do PL de São Paulo.
8: Ao prever expressamente as políticas públicas direcionadas a crianças e adolescentes nas ações prioritárias das emendas de bancada estadual, a proposição corrige lacuna significativa e assegura a alocação de recursos indispensáveis à promoção da dignidade e desenvolvimento pleno deste grupo vulnerável.
7: O projeto segue para análise da Comissão de Assuntos Econômicos.
5: A proteção de direitos humanos de crianças e adolescentes também foi tema de um debate na comissão.
6: Os convidados discutiram medidas para aprimorar as políticas públicas voltadas à infância e à juventude. Repórter César Mendes.
9: No debate da Comissão de Direitos Humanos, Juliana de Souza Nunes, do Instituto Mãos Solidárias, que atua no Distrito Federal, contou um pouco da sua própria história de vítima de violência.
10: Eu fui abusada pelo meu padrasto. O delegado, ele me olhou e falou o seguinte para mim: você sabe que seu padrasto, ele pode sair. Sabe o que eu senti naquele momento? Que não tinha proteção.
9: A senadora Damar

0: Maris Alves, do Republicanos do Distrito Federal, revelou ter sido ela também vítima de violência infantil.
1: A violência que sofremos na infância, ela não nos define, são as nossas escolhas. Eu também sou sobrevivente da violência.
0: Para a juíza Cati do Prado, o maior desafio do Brasil na proteção de crianças e adolescentes é transformar o sistema normativo em direitos efetivamente vividos. Renato Godoy, do Instituto Alana, defendeu a aprovação do projeto da deputada Laura Carneiro, do PSD do Rio de Janeiro, que assegura o direito das crianças à natureza, em análise na Comissão de Meio Ambiente.
2: E o Senado pode dar um novo passo no combate à violência sexual contra crianças e adolescentes na internet. Os senadores analisam nesta terça-feira um projeto que endurece as penas para esses crimes, inclusive quando há uso de inteligência artificial, e cria novos instrumentos para acelerar as investigações.
3: Outro projeto em análise no plenário nesta semana amplia a divulgação do Ligue 180, canal de atendimento e denúncia de casos de violência contra a mulher. A reportagem é de Pedro Pincer.
4: O Senado pode votar esta semana uma proposta que prevê punições mais duras para a violência sexual digital contra crianças e adolescentes, inclusive nos casos em que é utilizada a inteligência artificial. A pena atual para quem adquire, possui ou armazena material com violência sexual é de 1 a 4 anos de reclusão e multa. O projeto aumenta essa punição para 3 a 6 anos de reclusão e multa. A senadora Damaris Alves, do Republicanos do Distrito Federal, deu mais detalhes.
1: Nós vamos dar com esse projeto poder aos policiais de retirar imediatamente essa live do ar. Nós vamos dar poder com esse projeto que o agente policial, o delegado, imediatamente haja na hora de identificar uma imagem no mundo online de abuso de violência sexual contra criança e adolescente.
4: Também pode ser votada a proposta que estabelece diretrizes para as atividades de inteligência no Brasil, definindo conceitos, funções e procedimentos para obtenção, análise e disseminação de informações. Outros itens na pauta da semana tratam da transferência automática do valor da pensão alimentícia diretamente para a conta do beneficiário ou do seu representante legal, da obrigatoriedade da divulgação do serviço telefônico de denúncias de violência contra a mulher, o Ligue 180, e de um acordo de coprodução cinematográfica entre Brasil e China.
2: E o presidente do Senado, Davi Alcolumbre, prorrogou por mais 60 dias a validade de 2 medidas provisórias editadas pelo governo federal. Uma delas acaba com o imposto de importação sobre compras internacionais de até 50 dólares, conhecido como taxa das blusinhas.
3: A outra concede subvenções a produtores e importadores de combustíveis derivados de petróleo. Com a prorrogação, o Congresso terá até o fim de setembro para votar as 2 propostas.
2: A segurança dos jornalistas na cobertura das eleições gerais de 2026 foi debatida no Conselho de Comunicação Social do Congresso.
3: A audiência destacou as medidas de proteção desses profissionais. Repórter Patrícia Oliveira.
5: Os participantes enfatizaram o ambiente hostil que marca a atuação da imprensa nesse período dentro e fora das redes sociais. Entre 2010 e 2022, ao menos 35 jornalistas foram assassinados no Brasil. O repórter Pedro Rafael Vilela destacou que nas coberturas eleitorais, muitas ameaças partem dos próprios políticos e assessores.
6: É retirar assuntos da agenda pública por meio da intimidação. Por isso que a violência contra jornalistas tem essa dimensão política, né? Ela busca restringir a circulação de informações de interesse coletivo.
5: Daniele Reis, do Observatório da Violência contra Jornalistas, detalhou o protocolo de recebimento de denúncias e investigação dos crimes.
7: Ele institui procedimentos de preservação de prova, inclusive as provas digitais, de escuta adequada, de sigilo das fontes, com vistas à redução da impunidade.
5: Para registrar violações à liberdade de imprensa, as denúncias podem ser enviadas diretamente pelos canais oficiais do Ministério da Justiça e Segurança Pública.
2: O senador Eduardo Girão, do Novo do Ceará, defendeu a revisão da legislação sobre as bets e medidas mais rígidas para conter a expansão das apostas. Segundo ele, o crescimento do setor tem provocado graves impactos sociais e econômicos e a proibição da atividade seria a forma mais eficaz de proteger a população.
3: Os impactos das apostas esportivas no Brasil foram debatidos em audiência pública conjunta das Comissões de Direitos Humanos e de Assuntos Sociais. De acordo com o parlamentar, O encontro reuniu representantes do governo, especialistas e entidades da sociedade civil para discutir medidas de enfrentamento aos prejuízos causados pelas bets.
8: Infelizmente, falta de aviso não foi. Nós votamos contra, fomos minoria, mas temos que consertar. O Senado tem que consertar isso, no meu modo de entender, proibindo a jogatina, qualquer que seja, no nosso território nacional.
2: Já o senador Romário, do PL do Rio de Janeiro, defendeu por videoconferência a aprovação da PEC, que acaba com a escala de trabalho 6-1.
3: O parlamentar que acompanha a Copa do Mundo nos Estados Unidos disse que não se licenciou do mandato para poder votar a favor da proposta, caso ela entre na pauta do plenário do Senado.
2: Todos os anos, milhares de peregrinos percorrem a pé ou de bicicleta o caminho da fé em direção ao Santuário de Aparecida. Agora, esse percurso passa a ter reconhecimento oficial como roteiro turístico.
3: A lei sancionada pelo governo e de autoria do senador astronauta Marcos Pontes fortalece o turismo religioso, cultural e rural em mais de 70 cidades de Minas Gerais e São Paulo. Os detalhes com o repórter Henrique Nascimento.
9: O Caminho da Fé agora é reconhecido oficialmente como roteiro turístico. A rota reúne mais de 70 cidades de Minas Gerais e de São Paulo e tem como destino o Santuário Nacional de Nossa Senhora Aparecida, em Aparecida, no interior paulista. A lei teve origem em projeto do senador astronauta Marcos Pontes, do PL de São Paulo. Para ele, o reconhecimento pode atrair investimentos e melhorar a estrutura para os peregrinos.
10: Isso vai atrair investimentos para essas cidades, mais negócios, mais possibilidades de desenvolvimento. Nós vemos na Europa o caminho de Compostela e por que não a gente ter todo esse desenvolvimento no nosso país também.
9: O ramal principal começa em Águas da Prata, passa por cidades mineiras e paulistas e segue até Aparecida. Segundo a Polícia Rodoviária Federal, cerca de 39 mil romeiros passaram pela rodovia Presidente Dutra em 2025, no feriado de Nossa Senhora Aparecida.
3: Com edição de Paula Groba e trabalhos técnicos de João Lira, o Jornal do Senado fica por aqui. Acompanhe agora as notícias da Câmara dos Deputados. Boa noite.
2: Boa noite e até amanhã.
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12: Avança a proposta sobre adaptação de moradias às pessoas com deficiência.
13: A comissão aprova prioridade para cidades atingidas por eventos climáticos.
12: Deputados analisam criação de Força Nacional para o combate a desastres.
14: Boa noite. O projeto que institui agrupamento especial de bombeiros para combater catástrofes avança na Câmara. A repórter Maria Neves tem as informações.
15: A Comissão de Segurança Pública da Câmara aprovou o projeto do deputado Lúcio Moschini, de Rondônia, que institui uma Força Nacional Integrada de Combate a Emergências. Essa força será composta por bombeiros militares estaduais que deverão receber treinamento especializado para enfrentar qualquer tipo de desastre. Pelo texto aprovado, a Mobilização Nacional de Resposta Integrada em Desastres funcionará em regime de cooperação entre a União e os Estados. Assim como ocorre atualmente com a Força Nacional de Segurança Pública, a Unidade Especial de Bombeiros deverá ser acionada pelo governador do estado atingido pela catástrofe. A atuação do grupo também poderá ser solicitada por um ministro de Estado. Como explica Lúcio Moschini, o objetivo da proposta é equipar o país com um grupo de socorro treinado e com comando centralizado, capaz de dar respostas rápidas em casos de emergências.
16: Essa instituição, ela tem que ter CNPJ, ela tem que ter estrutura organizacional, ela tem que ter treinamento, tem que ter comandante e não precisa fazer nenhum concurso. Basta que os estados se habilitem para fazer parte dessa Força Nacional, envie seus membros, esses membros serão treinados dentro de uma instituição totalmente regulamentada, com hierarquia, e quando sim houver a necessidade, essa Força Nacional será acionada, vai tomar as providências necessárias de acordo com o desastre.
15: Ainda de acordo com o projeto aprovado, a gestão e o treinamento treinamento do grupo serão compartilhados entre os Ministérios da Integração, do Meio Ambiente e da Justiça e Segurança Pública. O financiamento virá de recursos do Fundo Nacional de Segurança Pública, do orçamento do PrevFogo, que é o Centro Nacional de Prevenção e Combate aos Incêndios Florestais, e do Sistema Nacional de Defesa Civil. Na Comissão de Segurança Pública, o relator, deputado delegado Bruno Lima, de São Paulo, promoveu pequenas mudanças no texto. Dentre elas, alterou o nome do Grupamento Especial de Bombeiros. O texto inicial previa Brigada de Mobilização Nacional. Foi o relator que propôs renomear o grupo para Mobilização Nacional de Resposta Integrada em Desastres. Segundo o delegado Bruno Lima, a alteração visa adequar a iniciativa à realidade federativa e ao Sistema Nacional de Proteção e Defesa Civil. O projeto ainda passará pela análise de 4 comissões da Câmara. Se aprovado, terá de passar também pelo Senado antes de virar lei. Da Rádio Câmara de Brasília, Maria Neves.
11: Meio Ambiente.
12: Comissão aprova a proposta que prioriza municípios atingidos por desastre climático em emendas de bancadas. Vamos saber mais sobre a matéria com a repórter Júlia Lopes.
17: A Comissão de Integração Nacional e Desenvolvimento Regional da Câmara dos Deputados aprovou o projeto de lei complementar que determina prioridade nas emendas de bancada estadual ao orçamento federal para os municípios atingidos por calamidades climáticas reconhecidas pela Defesa Civil Estadual nos últimos 5 anos. As emendas de bancada são destinadas a projetos estruturantes nos estados e no Distrito Federal. Pelo texto aprovado, os recursos poderão ser direcionados a obras de infraestrutura mais resilientes, com o uso de tecnologias inovadoras, sistemas eficientes de drenagem, materiais mais duráveis e soluções de energia limpa, reduzindo os impactos de eventos climáticos extremos. O relator do projeto, deputado Gabriel Nunes, do PSD da Bahia, destacou a importância da correta distribuição desses recursos para fortalecer os municípios mais vulneráveis.
18: Os municípios afetados com problemas climáticos têm diversos problemas para enfrentar. E, naturalmente, a celeridade dos recursos faz com que os prefeitos possam planejar, né, a reconstrução do seu município, possa fazer com que os recursos cheguem na ponta.
17: A proposta também ressalta que infraestruturas adaptadas às novas realidades climáticas ajudam a proteger vidas e patrimônios, além de atrair investimentos, gerar empregos e fortalecer o desenvolvimento local. Em janeiro deste ano, o Ministério da Integração e do Desenvolvimento Regional reconheceu a situação de emergência em 137 cidades afetadas por desastres, como estiagem, seca, vendavais, granizo, inundações e incêndios florestais. O Ministério lembra que municípios com reconhecimento federal de emergência ou calamidade pública podem solicitar recursos para ações de defesa civil por meio do Sistema Integrado de Informações sobre Desastres. A proposta altera a Lei Complementar 210 de 2024, que trata da apresentação e execução das emendas ao orçamento, e agora segue para análise na Comissão de Finanças e Tributação. Da Rádio Câmara de Brasília, Júlia Lopes.
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11: Ciência e Tecnologia.
14: Helder Salomão, do PT do Espírito Santo, manifesta apoio ao projeto que proíbe as apostas esportivas online, conhecidas como bets. O parlamentar alega que esse tipo de jogo provoca endividamento, dependência psicológica e problemas de saúde mental.
0: Na avaliação de Helder Salomão, a regulamentação das plataformas digitais é um passo importante para combater práticas que prejudicam as famílias brasileiras. Para ele, a regulação das redes sociais não restringe a liberdade de expressão, mas coíbe o cometimento de crimes digitais.
14: Sargento Faur, do PL do Paraná, também critica as apostas online e ressalta que votou contra a proposta que regulamentou o setor. Segundo o parlamentar, as bets provocam o endividamento e prejuízos financeiros para muitas famílias brasileiras.
0: Sargento Faur alerta ainda para os riscos do jogo compulsivo. O deputado orienta pessoas com sinais de dependência a buscar ajuda profissional.
11: Educação.
14: Ranieri Paulino, do Republicanos, defende a criação da Universidade Federal do Brejo, com sede em Guarabira, na Paraíba. Segundo ele, a instituição atenderia uma demanda histórica da região e pode ampliar o acesso ao ensino superior público, além de impulsionar o desenvolvimento local.
0: Ranieri Paulino propõe ainda que o Hospital Regional Antônio Paulino Filho funcione como hospital-escola. Ele argumenta que a iniciativa contribui para qualificar o atendimento no SUS e ampliar a oferta de médicos e enfermeiros no interior da Paraíba.
11: Habitação.
14: Comissão da Câmara aprova a proposta que prioriza a adaptação de moradias para pessoas com deficiência em programas habitacionais. A repórter Sofia Peçanha tem mais informações sobre a iniciativa.
21: A Comissão de Defesa dos Direitos das Pessoas com Deficiência aprovou o projeto que sugere moradias extras para pessoas com deficiência em caso de alta demanda em programas habitacionais. A proposta altera o Estatuto da Pessoa com Deficiência, que, anteriormente, priorizava a pessoa com deficiência ou seu responsável na aquisição de imóvel para moradia própria, sendo reservados, no mínimo, 3% das unidades habitacionais. O autor do projeto, o deputado Fausto Júnior, do União do Amazonas, entende que não se trata apenas do direito à moradia, mas sim do direito à moradia digna, ou seja, um lar que seja seguro, saudável, habitável e acessível em todos os aspectos. O projeto sugere que a alteração não modifica o percentual mínimo de 3% estabelecido por lei, já que cada programa habitacional apresenta demandas específicas. O texto alerta que o aumento desse percentual poderia gerar custos desnecessários aos entes federativos, sem garantir que todas as necessidades fossem efetivamente atendidas. Dessa forma, a medida propõe que, caso haja demanda superior ao mínimo estabelecido, o responsável pelo programa habitacional promova as adaptações necessárias em unidades já construídas ou em construção, garantindo assim que todas as pessoas com deficiência interessadas sejam atendidas. O deputado Duarte Júnior, do Maranhão, relator na comissão, reforçou que, em relação a edificações multifamiliares, o estatuto já prevê que a pessoa com deficiência e seu responsável tenham acessibilidade garantida nas áreas de uso comum e nas unidades habitacionais.
22: Garantir que essas construções sejam acessíveis. Mais recentemente, a gente aprovou algumas alterações no programa Minha Casa Minha Vida e um ponto que foi inserido foi exatamente esse, para que tivesse a certeza inequívoca de que essas construções fossem acessíveis e as pessoas com deficiência, no caso das moradias verticais, nos prédios, pudessem ter ali os primeiros andares, os térreos, priorização das pessoas com deficiência.
21: O direito à moradia é um direito social assegurado pela Constituição Federal e pela Declaração Universal dos Direitos Humanos da ONU, que abrange diversos fatores, como habitabilidade, acessibilidade, localização adequada, infraestrutura, dentre outros. Agora, o projeto que sugere moradias extras para pessoas com deficiência em caso de alta demanda em programas habitacionais segue para a Comissão de Constituição e Justiça. Da Rádio Câmara de Brasília, Sofia Peçanha.
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11: Votação.
0: Fernanda Melchiona, do PSOL do Rio Grande do Sul, critica parte da oposição por obstruir a votação do projeto que tipifica o crime de misoginia. A deputada considera que a medida é um instrumento de combate à violência e ao discurso de ódio contra as mulheres.
14: Fernanda Melchiona também cobra o avanço de outras pautas em tramitação no Congresso, como a instalação da CPMI sobre o Banco Master e a votação do projeto que prevê a redução da escala de trabalho. Para ela, essas propostas respondem a demandas relevantes da sociedade.
0: Ismael, do PL de Santa Catarina, manifesta preocupação com a proposta que cria o crime de misoginia. Na avaliação do deputado, a redação da proposta pode gerar interpretações amplas e afetar direitos como a liberdade de expressão religiosa, de consciência e de ensino.
14: Ismael defende, então, o fortalecimento das políticas de prevenção e enfrentamento à violência contra as mulheres, com ampliação da rede de acolhimento, capacitação de agentes públicos, produção de dados, apoio às vítimas e campanhas de conscientização.
0: Carla Dixon, do PL do Rio Grande do Norte, defende projeto que cria o auxílio financeiro mensal para mães atípicas. Na explicação da deputada, a medida oferece apoio financeiro às mães que deixam o trabalho para cuidar de filhos que exigem acompanhamento permanente.
14: Carla Dixon acrescenta que o benefício seria concedido independentemente do benefício de prestação continuada, o BPC. Para ela, a medida reconhece as dificuldades enfrentadas pelas famílias atípicas e amplia a rede de proteção a essas mães.
11: Transportes.
0: Carros com mais de 5 anos de fabricação poderão ser obrigados a passar por vistoria periódica. O repórter José Carlos Oliveira tem detalhes da proposta.
1: A Câmara dos Deputados analisa o projeto de lei que estabelece a vistoria veicular periódica para carros com mais de 5 anos de fabricação. Atualmente, essa vistoria é exigida apenas em ocasiões específicas, como durante a venda do veículo. A proposta consolida no Código de Trânsito Brasileiro várias regras que hoje estão dispersas em resoluções do CONTRAN, o Conselho Nacional de Trânsito. A vistoria passaria a integrar a verificação de itens de segurança com o controle de emissão de poluentes e ruídos. Também seria exigida em casos de recuperação de veículo roubado e suspeita de clonagem. A condução de veículos sem vistoria obrigatória ou com laudo de reprovação se tornaria infração grave na carteira de habilitação, com multa de R$ 195,00 e retenção do carro até a regularização. A proposta é do deputado Fausto Pinato, que rebate algumas críticas que o texto recebeu nas redes sociais.
4: Quando eu propus esse projeto, a intenção nunca foi onerar o cidadão mais pobre ou mais rico. O problema é que eu mexi numa ferida sem querer, né? Ter um comércio de autopeça de carros mais velhos nisso e mexeu com pessoas realmente que estão ligadas ao crime organizado, principalmente na questão de autopeça e roubo de veículos. Então eu queria dizer ao cidadão. Aquele cidadão mais pobre não onera nada.
1: A proposta de vistoria periódica para veículos com mais de 5 anos de fabricação foi aprovada na Comissão de Viação e Transporte, com ajustes feitos pelo relator deputado Cezinha de Madureira, do PSD de São Paulo. O texto está em análise agora na Comissão de Constituição e Justiça. Da Rádio Câmara de Brasília, José Carlos Oliveira.
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11: Justiça.
14: O projeto de Paulo Soares, do Podemos de São Paulo, endurece o combate à corrupção sistêmica. A proposta, segundo ele, prevê a responsabilização de agentes públicos e de pessoas envolvidas em esquemas de corrupção, com penas que podem chegar a 20 anos de prisão.
0: O parlamentar afirma que a iniciativa fortalece os mecanismos de transparência e fiscalização no poder público. Paulo Soares também defende a apuração de denúncias de corrupção e diz que pretende atuar no Congresso em defesa do combate aos desvios de recursos públicos.
6: públicos.
14: Chico Alencar, do pessoal do Rio de Janeiro, sugere o endurecimento das regras sobre a guarda de dinheiro em espécie por agentes públicos. O deputado sustenta que valores elevados encontrados em operações policiais levantam suspeitas sobre a origem dos recursos.
6: Para Chico Alencar, a manutenção de grandes quantias de dinheiro em espécie, principalmente em períodos eleitorais, compromete a transparência da administração pública. Ele considera que a medida fortalece o combate à corrupção e aumenta a transparência na atuação de agentes públicos.
14: O Tony de Paula, do PSD do Rio de Janeiro, defende as investigações sobre supostos recursos do Banco Master destinados ao financiamento de um filme sobre Jair Bolsonaro. Ele diz que é necessário esclarecer a origem, a destinação e a aplicação dos valores envolvidos.
6: Otônio de Paula reforça que as investigações devem alcançar todos os agentes políticos, independentemente de posicionamento ideológico. Ele também manifesta confiança na condução do caso pelo ministro André Mendonça e defende a transparência na apuração dos fatos.
11: Segurança Pública.
14: Messias Donato, do União do Espírito Santo, defende o enquadramento das facções criminosas, como o PCC e o Comando Vermelho, como organizações terroristas, frente à decisão do governo estadunidense de sancionar cidadãos e empresas brasileiras ligadas a esses grupos.
6: Na opinião de Messias Donato, a medida é urgente para sufocar os negócios ilícitos dessas organizações no país. O congressista critica ainda a relutância do governo brasileiro em classificar como terrorismo as táticas de pânico e de submissão que esses grupos impõem à sociedade.
14: Termina agora o Jornal Câmara dos Deputados, produzido pela Rádio Câmara, com trabalhos técnicos de Everson Urani e apresentação de Val Monteiro e Márcio Aquilissardi. Uma boa noite para você.
6: Você fica com as notícias do Tribunal de Contas da União. Boa noite.
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7: 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O tribunal constatou que empregadores precisam inserir os mesmos dados no Empregador Web e no E-Social, duas plataformas do governo usadas para registrar informações trabalhistas. Essa duplicidade aumenta o risco de erros e pode dificultar o acesso de trabalhadores ao benefício. O TCU determinou que o Ministério do Trabalho e Emprego adote medidas em 180 dias para integrar o serviço de seguro-desemprego ao E-Social. 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
11: 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Boa noite.

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1: E você agora então poderá nos apresentar mais um número.
2: Perfeitamente. Então vai, só vale quem
1: só
2: tem,
1: vale,
2: né?
1: Então vamos.

0: e não barbou.
1: Com passagens por programas de outras emissoras, foi no auditório da Rádio Nacional que o Rei do Baião consagrou seu estilo e inscreveu seu nome na história da música popular brasileira.
2: No início dos anos 40, o figurino que lembrava o trabalhador do interior nordestino causou estranhamento e chegou a ser vetado. Mas Luiz Gonzaga insistiu e aos poucos conquistou toda a gestão da emissora e o público.
3: No Mundo do Baião, um programa de Humberto Teixeira e Zé Dantas é estrelado sempre pelo sanfoneiro cantor que todos apreciam, Luiz Gonzaga.
1: No programa Cancioneiro Royal, a série No Mundo do Baião foi um grande sucesso. Toda terça-feira, às 9 da noite. É aí que o Rei do Baião fazia a ponte entre o Nordeste e o Sudeste.
4: Com essa melodia, o sanfoneiro diz ao dono da casa, que ele diz mesmo, Zedante?
5: O tocador quer beber.
4: É uma chamada, é muito boa. Todo mundo lá entende isso.
2: Luiz Gonzaga foi um dos que conquistaram a realeza pelos microfones da Rádio Nacional. Nos anos 1940, os mais populares cantores brasileiros eram contratados pela emissora. A lista tinha Silvio Caldas, Francisco Alves, Orlando Silva,
1: Linda Batista, Nelson Gonçalves, Carlos Galhardo, Emilinha Borba, Marlene, Nora Ney, Zezé Gonzaga, Dolores Duran. Difícil citar todo mundo. Um celeiro de talentos que chegou a somar 96 cantores e cantoras.
6: O Caymmi fazia parte disso.
7: Caymmi, exatamente. Era coro.
6: O Joel fazia parte disso.
7: Exatamente. Marília.
6: Marília Batista fez parte desses corais. Abidu Reis. Enfim, eram cantores do elenco da Nacional que, além das suas apresentações normais ao microfone, se dispunham a uma colaboração artística de maior gabarito, visando uma evolução do rádio que ele estava sentindo naquela ocasião, estava necessitando e que realmente houve.
2: Esses são Almirante e Paulo Tapajós, em um depoimento gravado em 1967 pelo Museu da Imagem e do Som do Rio de Janeiro.
6: Eles se projetaram através do microfone da Rádio Nacional, o caso do Rui Rei, do Nuno Roland, do próprio Albertinho Fortuna, a Emilinha Borba, com quem eu fui me entrevistar uma ocasião em Niterói, no Cassino de Caraí, na época em que nós estávamos formando um elenco nosso, gente que pudesse colaborar e que, além disso, tivesse qualidade para se projetar, projetando, logicamente, também o nome da própria Rádio Nacional.

0: Considerado o maior intérprete do Brasil, Calbi Peixoto também vai escalar a sua carreira a partir da Rádio Nacional. Em entrevista ao programa Roda Viva da TV Cultura, o próprio Calbi conta como um episódio dramático da história do Brasil está relacionado ao seu sucesso.
1: E o meu empresário, quando Getúlio morreu, né, suicidou, ele foi imediatamente na Rádio Nacional e levou um acetato do Conceição. Acetato, vocês sabem o que é? É um disco de cera, né? É um disco que se faz mesmo na rádio, né? E ele foi, deu o jabá, né, ao Tec, para que nos intervalos, né, das notícias sobre a morte do Getúlio, ele tocasse Conceição. E ele foi despedido da rádio por causa disso. Não podia, né? De jeito nenhum. Mas ele tocou. E Conceição estourou.

0: Em 1991, no aniversário de 55 anos da Nacional, mais de 40 anos depois, são os dois artistas, Calbi e Emilinha, que fazem a festa no programa Revista do Rádio, apresentado por Luiz Antônio Nonato. O momento foi registrado pela antiga TVE do Rio, hoje a TV Brasil.
1: No auditório lotado, os fãs vibram ao rever um ídolo do passado. Calbi Peixoto, de jeans e muito brilho, encanta o público interpretando um dos maiores sucessos dele, Conceição. Quando Emilinha entra no estúdio, o público vai à loucura. A rainha do rádio ganha presentes, flores e beijos, muitos beijos.
2: E é assim, fazendo fãs pela vida toda, que a história da Rádio Nacional e da música brasileira se encontram e seguem caminhando juntas nestes 90 anos.
0: Esse episódio usou áudios do acervo da Empresa Brasil de Comunicação, da TV Brasil, do Museu da Imagem e do Som do Rio de Janeiro e da TV Cultura de São Paulo.
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6: E nesta segunda-feira, triste no Brasil, triste em Portugal, que está perdendo da Espanha por 1-0. O Trio de Ataque está no ar, está em campo, está no mar. É! Assim, meio de crista baixa. Não esperávamos fazer o programa hoje com o Brasil eliminado. Mas é o que é. E daí, eu pergunto a Zé Trajano, o nosso decano, surpreso com a eliminação brasileira?
7: Olá, pessoal. Olá, Juca. Olá, Lúcio. Não, nada de surpreso. E nem triste e nem chateado. Estou assim como a seleção brasileira. Meio nada. A julgar pelo que aconteceu, a trajetória do Brasil contra Marrocos, jogou pior que Marrocos. Haiti, carne assada, podia ter goleado. Escócia, outro mamão com açúcar. E Japão, que teve dificuldades, eu não esperava muita coisa em relação ao jogo na Noruega. Agora, o que me deixou com a pulga atrás da orelha, vamos dizer que eu fiquei chateado um pouquinho, assim. É o Brasil deixar a bola com a Noruega. Então, que dizer, não, o Ancelotti, o Mister, gosta de time que não goste da bola, que dá a bola para o adversário. Vem cá, um time brasileiro que não gosta da bola, eu acho que eu estou ficando louco. Um dos principais princípios da história do futebol, principalmente do futebol brasileiro, é gostar da bola. Do moleque que joga a bola na rua, do craque que faz embaixada, daquele jogador, o centro que anda pela rua fazendo embaixadas, ganhando dinheiro fazendo embaixadas no centro da cidade. Uma seleção que não gosta da bola só podia voltar mais cedo para casa. Mas tudo bem, o menino Ney comprou um relógio de 5 milhões, está satisfeito, chorou, provocou o goleiro da Noruega, mostrando falta de caráter que ele tem. Saiu da história pela porta dos fundos.
6: Ah, um relógio de 5 milhões num país como o Brasil, no mínimo, compra e fica quieto, não ostenta, não seja tão arrogante, não cuspa na miséria daqueles que não podem. Enfim, esse é Neymar. um ídolo de barro. E aí, Lúcio de Castro, o jogo Portugal-Espanha acaba de terminar. Aos 90 minutos do segundo tempo, Merino fez o gol espanhol. Diga-se que a Espanha jogou melhor. Mas aos 96, quase o Bernardo Silva empata e leva o jogo para prorrogação. Não levou. A Espanha espera Bélgica ou Estados Unidos. Nós esperamos que seja a Bélgica. Mas como você recebeu a eliminação da seleção do Brasil?
8: Olá, Juca, seu Zé, todo mundo que está vendo a gente no trio de ataque. Juca, se não é surpresa, mas da forma como foi, com imensa perplexidade. Eu ainda estou perplexo, porque é da forma, né? O Brasil é um Brasil que começa cada vez mais a ficar mais distante da chamada primeira prateleira, né? Falando de França, Argentina, Inglaterra, e que está com dificuldade para se situar na segunda prateleira. Essa prateleira aí de Noruega, Croácia, o Brasil vai ficando, não está conseguindo acompanhar a segunda prateleira. É muito chocante para todos nós. E eu acho que assim, ontem ficou também. Eu ainda não me refiz daquelas imagens, sabe? Por mais também não surpreenda. O Neymar rindo ali, a coisa é muito. Sabe o que me lembrou? Vou radicalizar um pouco. Um sentimento meio de. Parecia uma Imelda Marcos, sabe? Aquela coisa assim, o povo lá fora, no desespero, e ela lá com 5 mil pares de sapato, uma coisa tão fútil, sabe? Uma coisa. Me veio a imagem de uma Maria Antonieta, sabe? Um cara jogando brioche pro povo, rindo, Imelda Marcos, alguma coisa parecida com essas coisas assim, tão sem sentido, tão. Minha perplexidade ainda não passou, ainda não superei aquele choque. Com aquele rapaz rindo, sabe? Mandando beijinho pra torcida. Aí depois tem aquele choro, né? Mas na hora, assim, a imagem, eu fiquei muito perplexo diante daquela imagem.
6: É exatamente isso, né? O que se esperava de um jogador que faz um gol de pênalti nos acréscimos, faltando 3 minutos para os acréscimos terminarem, fez o gol, corre dentro do gol, pega a bola, sai correndo para o meio de campo para dar mais tempo para tentar o 2-2. Não, ele riu e foi para o goleiro e disse, tá vendo, seu otário, comigo não. E o goleiro riu para ele como se dissesse, otário é você, que eu tô classificado, você não. Enfim, eu vou dizer uma coisa para vocês. Para quem, como eu, testemunhou em 82 a tragédia de Sarriá, exatamente no 5 de julho, como foi ontem, e saiu do estádio absolutamente entristecido, como se tivessem roubado um tempo da minha vida em que eu ia deixar de ver a seleção brasileira na semifinal, na final, olhando para Sócrates, para Zico, para Leandro, aquela Tele Santana, aquela gente tão boa que você queria levar para casa. Ontem a minha reação foi muito mais de irritação, de raiva, exatamente por isso, por ver um certo desprezo à dor dos outros, porque você via ali personificado no Neymar, que primeiro agrediu o Odegaard, que foi o cara que foi o maestro do jogo, pôs a seleção brasileira no bolso. Né? E depois, esse fenômeno chamado Haaland, esse ET, né? Que tem mais gols do que jogos pela seleção norueguesa. E não é que ele tem 10 gols e jogou 8 vezes. Não, ele tem 60 e tantos e jogou 50 e tantos. Era uma coisa de maluco você pensar esse cara. Né? E você vê como a grande estrela do futebol brasileiro se despede da Copa do Mundo. Realmente me deixou, foi muito irritado, foi muito bravo. E esta coisa a que o Lúcio se referiu. Qual é a nossa prateleira? O consolo talvez seja, é a mesma da Itália. Não, a Itália ainda está abaixo. É a mesma da Alemanha. Não, a Alemanha ainda está abaixo. Mas tem, alguma coisa acontece, como diria Caetano Veloso, e não é na esquina da Avenida São João.
7: Ô Juca.
6: Diga, Zé.
7: Eu estou observando esse jogo aí que acabou de acabar, vitória da Espanha sobre Portugal, e olhando também o jogo de ontem, que foi um jogão entre México e Inglaterra no Estádio Azteca, eu fiquei imaginando, ainda bem que caímos fora. porque nós estaríamos diante de um vexame histórico se fôssemos para frente. Nós não temos laterais. Eu estava vendo João Cancelo e o Bruno Mendes em Portugal. Na Espanha, o Pedro Porro e o Cocoreira. Né? Nós não temos meio de campo. Portugal tem Vitinha, João Mendes, Bruno Fernandes. A Espanha tem o Rodri, que foi eleito melhor do mundo há algum tempo atrás, o jovem Pedri, né? Tem o Merino, que entrou, que joga no meio de campo lá do Arsenal e fez o gol da Espanha. Nós somos muito distantes. Não temos laterais, não temos meio de campo. Ou seja, o nosso time é um amontoado. E havia uma expectativa, diante de todas as confusões da CBF, troca de técnicos, sei lá o quê, desde o início, e você falava, você sempre insistiu nisso, desde aquela maldita festa de, no dia da convocação, a gente, o anúncio da convocação do Neymar, a gente previa, não que desejasse, mas a gente já previa que a vaca fosse, que a vaca fosse pro brejo.
6: É aquela coisa de sempre, né? O que começa errado tende a terminar errado. Aquela cerimônia também ostentatória, né? Na verdade, um grande merchandising, né? De betes, de fábrica de automóvel, de cervejaria, do Diabo a Quatro, redunda nisso. Enquanto outras seleções... Zuka,
8: diga. E sem a gente esquecer, uma autopropaganda, mas eu fiz uma matéria na época mostrando que aquilo também era uma farra do boi, né? Era um monte de gente ganhando dinheiro com aquela cerimônia, sim, né?
6: Pois é, mas é isso. É o interesse sempre voltado para o próprio umbigo e não para a torcida brasileira. Em resumo, eu diria o seguinte: o meu sentimento sempre nessas horas vai para as crianças. As crianças brasileiras que estão decepcionadas, que estão frustradas nas férias escolares, esperando que ia ter mais duas semanas de futebol com a seleção brasileira, e não tem mais. Tem com as outras seleções. A gente vai continuar acompanhando. Evidentemente, o trio de ataque, o canal, a TV Brasil, a Rádio Nacional, a gente não vai largar este Mundial. Mas é claro que com aquele desejo que a gente não vai poder satisfazer. Não tem.
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E se você não está perto dessa pessoa, liga para ela, diga: eu te amo, você é muito importante para mim.

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